0: aplicativo é feito o encaminhamento com consultas online com especialistas.
1: Seduzida pela promessa de dinheiro fácil, a educadora Zélia Fernandes apostou online pela primeira vez em 2024. Com o passar do tempo, os ganhos deram lugar à dívida e à mudança de comportamento. Ela só parou de jogar no início deste ano.
2: Quando eu perdi um dinheiro no qual que eu precisava muito dele, a conta estava toda zerada, eu tinha perdido tudo e eu falei assim, eu não posso ficar assim.
1: O quadro de saúde enfrentado pela Zélia tem nome, ludopatia, distúrbio psiquiátrico de quem tem compulsão por jogos de azar. Uma pesquisa da Universidade Federal de São Paulo aponta que quase 1,5 milhão de brasileiros acima de 14 anos apresenta algum sinal deste transtorno. Com a expectativa de atender até 600 pessoas por mês, o aplicativo Meu SUS Digital começou a oferecer teleatendimento gratuito para quem enfrenta esta enfermidade, como explica Marcelo Quimatti, diretor do Departamento de Saúde Mental, Álcool e Outras Drogas do Ministério da Saúde.
3: A pessoa ela vai saber se ela tem problemas ou não com jogos e apostas. Ela vai primeiro ser acolhida, vai fazer uma marcação de atendimento, vai passar por um acolhimento e depois vai entrar num programa de cuidado.
1: Para utilizar o serviço, é preciso acessar o aplicativo e realizar um autoteste com perguntas que ajudam a identificar sinais de risco. Nos casos mais graves, o ciclo de cuidados inclui até 13 consultas por vídeo, com duração média de 45 minutos. O atendimento é gratuito e confidencial e realizado por psicólogos ou terapeutas ocupacionais com o apoio de médico-psiquiatra quando necessário. Marcelo Quimatti aponta sinais de quando procurar ajuda.
3: Ela deixa de ter algumas outras atividades, ela começa a comprometer a renda pessoal ou familiar ao longo de um mês. Quando ela começa a perder e ela continua jogando para recuperar o que ela perdeu. Quando uma pessoa ela começa a fazer isso, ela já está com um problema bem instalado.
1: O Meu SUS Digital pode ser baixado gratuitamente nas lojas Android ou iOS ou acessado na versão web em meususdigital.saude.gov.br. Reportagem Graziele Bezerra.
4: E a Polícia Federal realiza operação para investigar operações ilegais em empresas de aposta online, as chamadas bets.
0: A Operação Véu de Maia investiga um suposto esquema de lavagem de dinheiro e evasão de divisas envolvendo 87 empresas.
4: Foram cumpridos 9 mandados de busca em municípios de Goiás, São Paulo e Rio Grande do Sul.
0: Os investigados podem responder por crimes como lavagem de dinheiro, evasão de divisas e organização criminosa.
4: A Receita Federal abriu consulta à restituição automática do Imposto de Renda.
0: A partir de amanhã, os contribuintes podem checar se têm direito ao lote especial de restituição automática.
4: Ele é destinado a contribuintes que não apresentaram declaração e possuem um cronograma próprio.
5: O lote automático beneficia contribuintes que não eram obrigados a declarar o imposto de renda em 2025, não entregaram a declaração, tiveram o imposto retido na fonte em 2024 e têm até R$ 1.000 a receber. Para receber, é necessário que o CPF esteja regular e vinculado a uma chave Pix. Para saber se tem direito, a consulta poderá ser feita pelo site ou pelo aplicativo da Receita Federal a partir desta quarta-feira. Também será possível conferir a declaração simplificada feita pela Receita e incluir informações, se necessário, além de fazer ajustes antes da conclusão do processamento. O órgão orienta que a consulta seja realizada apenas pelos canais oficiais para garantir a segurança das informações. O pagamento vai ser feito no dia 15 de julho, diretamente na conta vinculada à chave Pix do tipo CPF. Graziela Mendonça para a Voz do Brasil.
0: A Receita Federal ressalta que este lote especial de restituição automática não faz parte do calendário regular de restituições.
4: Os lotes regulares continuam sendo pagos normalmente aos contribuintes que entregaram a declaração dentro do prazo legal. O próximo lote regular está previsto para o dia 31 de julho.
0: começaram hoje os pagamentos do seguro defeso referentes a períodos de proibição da pesca anteriores a 2026.
4: No valor de um salário mínimo por mês, o seguro é destinado a quem precisa interromper a atividade durante o defeso para proteger a reprodução dos peixes.
6: Márcio Luiz Nascimento é pescador em Santa Catarina e ele conta como se prepara para o período de defeso em que a pesca fica proibida.
7: A gente que é pescador, a gente sempre pensa no inverno, né? Que é para nós esse período agora, então a gente tem que se programar, guardar uma moedinha, trocado, né? Para se manter sustentável que a família.
6: Nos períodos de defeso, ou seja, a pausa devido à reprodução das espécies, os pescadores artesanais têm direito ao seguro defeso no valor de um salário mínimo mensal. Nesta terça-feira, começaram os pagamentos referentes aos períodos de defeso anteriores a 2026. Os valores estão sendo depositados em parcela única para pescadores artesanais que tiveram o direito ao benefício reconhecido e aguardavam a emissão do pagamento. Tem direito os trabalhadores que já solicitaram auxílio dentro do prazo, cumpriram todos os requisitos e tiveram o pedido aprovado pelo Instituto Nacional do Seguro Social, INSS. Os pescadores artesanais podem consultar a situação do pagamento pelo aplicativo Carteira de Trabalho Digital ou pelo portal Emprega Brasil no endereço emprega-mais-brasil.trabalho.gov.br/trabalhador. Quem ainda possui pedidos em análise pode acompanhar o andamento do processo pelos canais oficiais Meu INSS, site e aplicativo e Central 135. Reportagem Gabriela Noronha.
0: E também sobre o assunto, eu e Mariana Jungmann conversamos mais cedo com a presidente do INSS, Ana Cristina Silveira. Vamos ouvir.
8: Presidente Ana Cristina Silveira, um prazer ter a senhora com a gente aqui na Voz do Brasil mais uma vez. Vamos falar então de seguro defeso? Ele começou a ser pago aí para os pescadores. E aí a minha primeira pergunta é, ele vai ser pago agora para pescadores de todo o país ou isso varia de acordo com cada região, com cada tipo de pesca, por exemplo, se de rio ou de mar?
9: O seguro defeso pescador artesanal, ele vai ser pago para todo o país, para quem fez o requerimento até outubro de 2025, junto ao INSS. Já foi feita a análise e a gente está pagando entre 7 e 11 de julho de 2026 a 121 mil pessoas, no valor de R$721 milhões.
0: E quem está apto a receber?
9: Todos que fizeram a solicitação dentro do prazo até outubro de 2025, que levaram as documentações necessárias, porque a partir de novembro de 2025, a competência passou a ser do Ministério do Trabalho e Emprego. Então, a partir daí, será pago pelo Ministério do Trabalho.
8: Agora, presidente, se o pescador tiver um emprego com carteira assinada, por exemplo, ele pode receber o seguro mesmo assim?
9: Não. O seguro defeso pescador artesanal, ele é direcionado a pescadores profissionais, que exercem a pesca como única fonte de renda. Ele não pode receber nem benefício assistencial, nem outro benefício previdenciário, exceto o auxílio acidente e pensão por morte de um salário mínimo.
8: Eu faço essa pergunta porque a gente lembra que alguns pescadores, às vezes, também trabalham em outras atividades rurais. Mas, então, nesse caso, seguro defeso só para quem tem a pesca como atividade exclusiva.
9: Isso. Quem exerce a pesca de forma profissional, sozinho ou com sua família, em regime de economia familiar.
0: Presidente, quais são os documentos que o pescador deve apresentar ao INSS para solicitar o seguro e por onde ele começa a fazer esse pedido?
9: Então, a partir de novembro de 2025, ele vai fazer esse requerimento no portal Emprega Brasil ou na carteira de trabalho digital, uma vez que a gestão do seguro defeso pescador artesanal passou a ser do Ministério do Trabalho e Emprego. A documentação permanece a mesma. São os documentos pessoais, o registro geral de pesca a partir de um ano e também o comprovante de contribuição referente ao produto que ele comercializa.
8: E, aliás, aqui é muito importante a gente lembrar que os pescadores precisam manter os seus registros atualizados. Isso é feito com o Ministério do Trabalho, não é feito com a Previdência Social, mas é sempre bom a gente reiterar aqui a importância de que eles tenham um registro regularizado para que eles possam ter direito ao seguro defeso, né, presidente?
9: Isso, ele faz a partir de um aplicativo do Ministério da Pesca e Agricultura e ele tem que ter esse registro há mais de um ano para poder ter direito ao seguro defeso pescador artesanal.
8: Perfeito.
0: E os pescadores que já fizeram pedido e não receberem, podem recorrer? Como é que procede nesse caso?
9: Então, essa pergunta ela é muito importante, porque nesse período de 7 a 11 de julho de 2026, serão pagos os pedidos já analisados, mas ainda não analisamos todos. Nós vamos analisar o restante nos próximos 60 dias. Então, só cabe recurso quando o requerimento for negado. Então, enquanto estiver em análise, não cabe recurso.
8: Muito bem, nós conversamos com Ana Cristina Silveira, presidente do INSS. Presidente, muito obrigada pela sua entrevista aqui à Voz do Brasil.
9: Eu agradeço, é um prazer estar aqui com vocês na EBC e na Voz do Brasil.
4: O câncer de mama é a principal causa de morte por câncer entre mulheres no Brasil e no mundo.
0: E para tratar os casos mais agressivos da doença, foi aprovado esta semana um novo tratamento que consiste na aplicação, na ampliação do uso de um medicamento já disponível no país.
10: Pacientes com câncer de mama poderão usar uma nova medicação para o tratamento da doença. A Agência Nacional de Vigilância Sanitária aprovou uma nova indicação terapêutica para o medicamento Enhertu, Trastuzumab deruxtecana, que já é registrado no Brasil para câncer de mama. A indicação é para o tratamento auxiliar de pacientes adultos com câncer de mama HER2 positivo, que apresentam doença invasiva residual mesmo após quimioterapia e cirurgia. O câncer de mama é o tipo de câncer mais diagnosticado no mundo e a principal causa de morte por câncer entre mulheres. Aqui no Brasil, entre 10% a 19% dos casos, há a presença do HER2, o subtipo associado à maior agressividade e pior prognóstico. A nova indicação da Anvisa se baseou em estudo que demonstrou melhora clinicamente relevante na sobrevida livre de progressão. Os resultados mostraram redução de 53% no risco de recorrência invasiva ou morte com o uso do Enhertu. Daniele Popov para a Voz do Brasil.
4: E a Anvisa alerta que as canetas emagrecedoras de tisepatida, contrabandeadas do Paraguai e comercializadas ilegalmente no Brasil, não têm a mesma eficácia e segurança dos medicamentos registrados no país.
0: Segundo a agência, não há evidências de que esses produtos sejam equivalentes aos aprovados para uso no Brasil.
11: A Agência Nacional de Vigilância Sanitária informou que não há comprovação de que as canetas de tisepatida contrabandeadas sejam equivalentes aos medicamentos registrados no Brasil. Uma análise realizada pelo Centro de Informação e Assistência Toxicológica da Unicamp testou marcas vendidas ilegalmente em redes sociais no país. Segundo a Anvisa, os testes realizados identificaram apenas a presença do princípio ativo, além da concentração e da estrutura molecular da substância. A agência explica que para comprovar que dois medicamentos são equivalentes, é preciso fazer estudos específicos em centros credenciados. Esses testes avaliam, por exemplo, como o medicamento é absorvido pelo organismo, quanto da substância chega à corrente sanguínea e quanto tempo ela leva para ser eliminada. A agência também informou que as análises feitas pela Unicamp não verificaram aspectos como a absorção do medicamento, a presença de impurezas ou contaminantes, a esterilidade do produto e o cumprimento das boas práticas de fabricação. Por isso, segundo a Anvisa, não é possível concluir que as canetas tenham a mesma eficácia, segurança e qualidade dos medicamentos aprovados para uso no Brasil. Thaís de Araújo, para a Voz do Brasil.
4: O Ministério da Saúde e o IBGE realizam a terceira edição da Pesquisa Nacional de Saúde.
0: A coleta de dados vai até 30 de novembro.
4: A pesquisa reúne informações sobre as condições de saúde da população, fatores de risco, acesso aos serviços de saúde e determinantes sociais.
0: Nesta edição, aproximadamente 140 mil domicílios serão visitados. O questionário individual será aplicado a um morador com 15 anos ou mais.
4: Desta vez, a Pesquisa Nacional de Saúde vai contar com coleta de sangue e urina em uma amostra da população de 15 mil a 20 mil participantes com 35 anos ou mais.
0: Entre os exames previstos estão hemograma, hemoglobina glicada, creatinina, ácido úrico, sódio e potássio, além de sorologia para chikungunya e dosagem de chumbo e mercúrio.
4: Proprietários de imóveis rurais podem acessar por meio do aplicativo Meu Imóvel Rural documentos e informações sobre seus imóveis em um único ambiente digital.
0: A plataforma permite também o compartilhamento de dados com bancos e cooperativas, além de informar sobre condições climáticas.
12: Proprietários de imóveis rurais podem reunir em um único aplicativo documentos e informações que antes precisavam ser consultados em diferentes sistemas públicos. Disponível gratuitamente para celulares Android e iPhone, o acesso é feito com a conta GovBR. O coordenador-geral da Secretaria de Transformação do Estado do Ministério da Gestão e Inovação em Serviços Públicos, Carlos Guedes de Guedes, destaca as vantagens do serviço.
13: O agricultor hoje tem na palma da mão os seus documentos, os documentos da propriedade.
12: Além de consultar dados do Cadastro Ambiental Rural, do Sistema Nacional de Cadastro Rural, do Sistema de Gestão Fundiária e do Cadastro Nacional da Agricultura Familiar, o aplicativo permite emitir o certificado de cadastro de imóvel rural e compartilhar informações com cooperativas, instituições financeiras e assistência técnica, sem informar a senha da conta GovBR. Duas novas funcionalidades ampliam os serviços oferecidos pelo aplicativo. O Tô em Dia verifica possíveis pendências que podem dificultar o acesso ao crédito rural e orienta como regularizar a situação. Já o Produção Certa reúne informações que ajudam o produtor no planejamento da produção, como detalha o coordenador Carlos Guedes de Guedes.
13: Se ele planta milho, o zoneamento climático vai dizer para o agricultor qual é a melhor época de plantar milho e que ali ele vai poder pegar o crédito rural oficial, ali ele vai poder pegar o seguro rural, porque ele está plantando na hora certa. Da mesma maneira, se ele planta, né, milho, ele quer saber o custo de produção do milho, ele vai ter a informação a partir dessa parceria com a Conab, onde está o custo de produção e o preço do milho nos principais centros produtores e consumidores do país. E se ele quiser saber a previsão do tempo, ele consegue também ver essa informação a partir do Zoom no município da localização da propriedade.
12: O aplicativo Meu Imóvel Rural atende tanto os agricultores familiares quanto médios e grandes produtores rurais. Reportagem Caroline Blaut.
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4: Filmes e festivais de cinema nacionais podem se inscrever para receber apoio do Banco Nacional de Desenvolvimento Econômico e Social, o BNDES.
0: Serão destinados recursos a 5 filmes de longas metragens e a 3 festivais de cinema nacionais.
4: Saiba como participar na reportagem de André de Barros Lima.
15: O banco vai patrocinar 15 filmes de longas metragens divididos em 5 categorias. Ficção grande público, ficção destaque de crítica, documentário, animação e selecionado em festival internacional. O edital também vai apoiar 3 festivais de cinema nacionais e vai contar com reserva de vagas pelo critério de indução regional para participantes da cadeia produtiva do audiovisual das regiões Norte, Nordeste e Centro-Oeste. As inscrições para o edital de cinema do BNDES estão abertas até o dia 13 de agosto. Você pode obter mais informações sobre o edital no site bnds.gov.br. Reportagem André de Barros Lima.
0: Audiovisual nacional na palma da mão.
4: A plataforma Tela Brasil, que reúne filmes, documentários e animações brasileiras, agora está disponível na loja de aplicativos do sistema Android.
0: O catálogo reúne 555 obras, incluindo longas, curtas e produções premiadas internacionalmente.
16: Já está disponível para Android e iOS o aplicativo do Tela Brasil. Agora é possível assistir a produções nacionais de filmes na palma da mão. O Tela Brasil é a primeira plataforma pública de streaming do audiovisual nacional. No aplicativo estão reunidas de forma gratuita mais de 500 obras brasileiras entre 1910 e 2025. O acesso é feito apenas com o login na plataforma gov.br. O aplicativo oferece praticamente os mesmos recursos da versão para navegador, como busca por títulos, navegação por categorias, criação de listas, histórico de exibição e reprodução automática. A plataforma também possui recursos de acessibilidade na maior parte do catálogo dos filmes, como legendas descritivas, audiodescrição e tradução em libras. O acervo reúne obras audiovisuais brasileiras, abrangendo diferentes gêneros, como ficção, documentário, animação e experimental. São produções em longa, média e curta-metragem. Há ainda uma seleção especial com produções e coproduções brasileiras que marcaram presença no Oscar desde 1960. Para assistir, basta acessar o site telabrasil.cultura.gov.br ou buscar o Tela Brasil na loja de aplicativos do seu celular. Reportagem Edinaldo Júnior.
4: O Ministério da Cultura, em parceria com o CNPq e o Ministério do Trabalho e Emprego, lançou uma chamada pública para implantação de incubadoras da economia criativa.
0: A medida atende a quem trabalha com expressões artísticas e entidades culturais.
4: Pesquisadores e instituições de todo o país já podem enviar projetos científicos e tecnológicos que ofereçam suporte técnico e de formação a trabalhadores, coletivos e empreendimentos culturais.
0: As propostas devem ser enviadas até o dia 10 de agosto. O resultado será divulgado no dia 30 de outubro.
4: O edital completo com as regras de participação já está disponível na página do Ministério da Cultura, em gov.br/cultura.
0: E essas foram as notícias do Governo do Brasil.
4: Uma realização da Secretaria de Comunicação Social da Presidência da República.
0: Com produção da empresa Brasil de Comunicação.
4: Fique agora com as notícias do Poder Judiciário e do Congresso Nacional. Uma boa noite.
0: Boa noite para você e até amanhã.
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17: STF valida lei da Bahia contra desinformação sobre epidemias e pandemias.
18: Justiça Eleitoral inicia convocação de mesários nesta terça-feira.
17: STJ afasta possibilidade de reconhecimento de papiloscopistas da Polícia Federal como peritos oficiais.
18: Boa noite, eu sou Marcela Luiza.
17: Eu sou Walter Lima.
18: O Supremo Tribunal Federal decidiu que é constitucional a lei da Bahia que estabelece multa para a divulgação de informações falsas sobre epidemias e pandemias.
17: A decisão foi tomada por maioria de votos em sessão do plenário virtual. Judite Aragão.
19: A lei baiana prevê multa de R$5.000 a R$20.000 para quem divulgar informações falsas por meios impressos, televisão, rádio ou plataformas eletrônicas, sem citar a fonte primária. A norma também alcança quem produz ou dissemina esse conteúdo de forma dolosa e quem utiliza mecanismos automáticos para ampliar a circulação das informações falsas. A ação foi proposta pelo Partido Liberal, que alegava invasão da competência da União para legislar sobre telecomunicações e radiodifusão, além de violação à liberdade de manifestação do pensamento e à liberdade de imprensa. Mas prevaleceu o voto do ministro Alexandre de Moraes. Para a maioria, a lei trata principalmente da proteção da saúde pública. Temem que estados também podem legislar. Segundo o ministro, a referência aos meios de comunicação é apenas acessória e não transforma a norma em legislação sobre telecomunicações.
18: Justiça Eleitoral inicia convocação de mesários.
17: Eles vão atuar nas eleições deste ano. Fábio Ruas.
20: As juízas e os juízes eleitorais têm até 28 de agosto para publicar edital com a nomeação das mesárias e mesários que vão atuar no primeiro e em um eventual segundo turno das eleições 2026. A carta de convocação vai informar a função a ser desempenhada, além de data e local da eleição e do treinamento. Em caso de impedimento legal, a pessoa tem até 5 dias para recusar. As mesárias e mesários têm direito a 2 dias de folga para cada dia trabalhado. Auxílio alimentação de R$ 65,00 por turno. Tem preferência em caso de empate em concursos públicos que tem essa previsão no edital e pode contar como atividade extracurricular em universidades conveniadas.
18: STJ afasta possibilidade de reconhecimento dos papiloscopistas da Polícia Federal como peritos oficiais.
17: Esse reconhecimento poderia levar a um movimento de equiparação salarial. Fátima Uchoa.
2: O papiloscopista tem a função de identificar pessoas, por exemplo, por meio das impressões digitais. A decisão da segunda turma do STJ reformou o acórdão do TRF1 que havia mantido a sentença favorável à ação civil pública do Ministério Público Federal para invalidar atos administrativos da Corregedoria Geral da Polícia Federal que proibiam o reconhecimento dos papiloscopistas como peritos. Para o ministro relator Teodoro Silva Santos, os papiloscopistas policiais federais não estão incluídos no rol de peritos oficiais de natureza criminal previsto em lei, que menciona apenas peritos criminais, médicos legistas e odontolegistas.
18: Brasil bate recorde histórico na contratação de jovens aprendizes, segundo o Ministério do Trabalho e Emprego.
17: E o Judiciário Trabalhista contribui com essa conquista, fortalecendo o acesso ao mercado de trabalho. Rossini Gomes.
21: O Brasil registrou 726 mil jovens aprendizes contratados entre janeiro e abril deste ano. Para a Justiça, esse balanço é reflexo das iniciativas de combate ao trabalho infantil. Por isso, atualmente, mais de 10 tribunais regionais do trabalho desenvolvem ações para incluir quem tem entre 14 e 24 anos no mercado formal, por meio do programa Jovem Aprendiz. Dentre os direitos trabalhistas e previdenciários estão carteira de trabalho assinada, 13º salário, vale transporte e férias no mesmo período da escola ou da faculdade. A Justiça do Trabalho quer garantir acesso seguro ao emprego com formação educacional.
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18: Uma boa noite.
17: E até amanhã.
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1: Eu sou Paula Groba.
2: E eu sou Humberto Pinheiro.
1: E estes são os destaques de hoje do Jornal do Senado, que começa agora.
2: Senado aprova e segue para sanção aumento de penas para crimes sexuais contra crianças em ambiente virtual.
1: Partidos podem ser incluídos em fiscalização contra lavagem de dinheiro.
2: Avança no Senado criação do Programa Nacional Metano Zero.
1: Boa noite.
2: Boa noite.
1: O avanço da inteligência artificial trouxe novas possibilidades, mas também abriu espaço para crimes cada vez mais sofisticados.
2: Para enfrentar essa realidade e reforçar a proteção de crianças e adolescentes, o Senado aprovou um projeto que aumenta as penas para diversos crimes sexuais, inclusive quando a tecnologia é usada para produzir ou manipular imagens e outros conteúdos de exploração sexual infantil. O texto segue agora para sanção presidencial. Repórter Pedro Pincer.
3: Nos casos de produção, reprodução, direção, fotografia, filmagem ou registro de conteúdo de violência sexual contra criança ou adolescente, assim como a sua venda ou exposição, a pena atual é de 4 a 8 anos de reclusão e multa. O projeto eleva essa punição para 4 a 10 anos de reclusão e multa. O texto ainda aumenta a pena em um terço se a venda ou a exposição ocorrer por meio da internet, das redes sociais ou de outras tecnologias da informação e comunicação. O relator, senador Fabiano Contarato, do PT do Espírito Santo, informou que entre janeiro e julho de 2025 foram registradas 49.336 denúncias anônimas de abuso e exploração sexual infantil.
4: Nesse cenário, temos que o incremento de penas, sua inserção no rol de crimes hediondos e a ampliação de condutas delitivas promovidas pelo projeto são medidas adequadas e necessárias.
3: O texto também aumenta a punição para quem oferece, troca, disponibiliza, transmite, distribui, publica ou divulga material de violência sexual contra criança ou adolescente. Hoje, a pena prevista para esses atos é de 3 a 6 anos de reclusão e multa. O texto proposto permite aumentar a pena para 4 a 10 anos de reclusão e multa.
1: O senador Plínio Valério, do PSDB do Amazonas, cobrou a votação que amplia a autonomia do Banco Central e inclui o PIX na Constituição. A proposta foi aprovada pela Comissão de Constituição e Justiça em junho. E o senador, que foi relator, lembrou que já expirou o prazo solicitado pelo governo para analisar o texto antes da votação em plenário.
2: Para Plínio Valério, além de fortalecer a autonomia financeira e orçamentária do Banco Central, a PEC garantirá que o PIX permaneça sob responsabilidade exclusiva da instituição, vedando sua terceirização e garantindo a gratuidade para pessoas físicas.
5: Está no nosso relatório. O PIX é do Banco Central. O Banco Central não pode terceirizar e não pode cobrar jamais, taxar jamais pessoas físicas. Garantia maior do que essa não há.
1: E segue para a Câmara dos Deputados um projeto de lei que facilita a importação de bens destinados à pesquisa científica e tecnológica. A proposta busca desburocratizar o processo de importação de insumos por pesquisadores e instituições credenciadas, além de ampliar os mecanismos de isenção tributária.
2: O texto também determina que o CNPq envie periodicamente dados sobre as importações à Receita Federal e à Secretaria de Comércio Exterior para fins de fiscalização e estatística. Além disso, permite que pesquisadores entrem no país com bens científicos como bagagem acompanhada, desde que credenciados. Para o relator, senador Isalci Lucas, do PL do Distrito Federal, o objetivo é dar mais transparência e agilidade ao processo de importação, sem criar exigências desnecessárias ou contrariar outras leis.
1: A Comissão de Segurança Pública aprovou o projeto de lei que inclui os partidos políticos e suas fundações no rol de entidades sujeitas aos mecanismos de controle e fiscalização de lavagem de dinheiro.
2: A proposta quer aumentar a transparência e evitar que recursos de origem criminosa financiem a atividade política no país. Repórter Bruno Lourenço.
6: Os partidos políticos e suas fundações podem passar a ser fiscalizados pelas regras de combate à lavagem de dinheiro. A Comissão de Segurança Pública aprovou a proposta proposta que obriga as legendas registradas no Tribunal Superior Eleitoral a prestar informações sobre movimentações financeiras aos órgãos de controle. A relatora, senadora Ivete da Silveira, do MDB de Santa Catarina, defendeu o endurecimento das regras para garantir a integridade do processo democrático.
7: A experiência recente de investigações de grande repercussão nacional evidenciou que estruturas partidárias podem se tornar canais de circulação e ocultação de valores de origem criminosa, com reflexos diretos sobre a lisura das campanhas e a igualdade de condições entre competidores.
6: O texto dá aos partidos políticos as mesmas obrigações de rastreabilidade financeira já aplicadas a bancos, corretoras e joalherias, entre outras. O projeto baseou-se em propostas da campanha Unidos contra a Corrupção.
1: Muito mais potente que o gás carbônico na retenção de calor na atmosfera, o gás metano é um dos principais responsáveis pelo aquecimento global. Grande parte dessas emissões vem da decomposição de resíduos orgânicos em lixões e aterros, além da agropecuária e de atividades industriais.
2: Para reduzir esse impacto ambiental e transformar parte desses resíduos em energia renovável, a Comissão de Assuntos Econômicos do Senado aprovou a criação do Programa Nacional de Metano Zero. A proposta também incentiva a coleta seletiva e o reaproveitamento de materiais recicláveis e orgânicos. Repórter Márcio Maturana.
8: Para reduzir as emissões de metano, incentivar a coleta seletiva e estimular o reaproveitamento de resíduos recicláveis e orgânicos, a Comissão de Assuntos Econômicos aprovou a criação do Programa Nacional do Metano Zero. O gás é um dos principais responsáveis pelo aquecimento global. A proposta do Metano Zero pretende também estimular tecnologias capazes de transformar resíduos agropecuários, industriais e urbanos em energia renovável. O autor do projeto é o senador Fernando Dueire, do PSD de Pernambuco.
9: Esse projeto, senhor presidente, cria um ambiente de segurança jurídica, de previsibilidade para investimentos. Estimula tecnologias como a biodigestão, a anaeróbica e a recuperação energética de resíduos. Fortalece a participação das cooperativas, mecanismos transparentes de certificação, governança e comercialização de créditos ambientais.
8: O texto segue para a Comissão de Meio Ambiente com emendas do relator, o senador Eduardo Braga, do MDB do Amazonas. Uma delas dá caráter voluntário à certificação de origem metano zero para empreendimentos que comprovarem redução de emissões de gases do efeito estufa.
1: E o Brasil vai ganhar uma Universidade Federal do Esporte. Após a aprovação do Senado, foi sancionada a lei que cria a universidade. A instituição terá sede em Brasília.
2: A universidade vai atuar no ensino, na pesquisa, na extensão e na inovação em ciência do esporte. Repórter Henrique Nascimento.
10: A proposta também prevê a formação de profissionais para áreas como treinamento de atletas, gestão esportiva, políticas públicas, saúde, educação e para desporto. Para o atleta paralímpico Leomon Moreno, a criação da universidade pode abrir novas oportunidades para quem vê no esporte um caminho de formação e transformação social.
11: Eu fico muito feliz de ter saído de Ceilândia, aqui em Brasília, ter ganhado a vida através do esporte, que eu e todos os outros atletas teremos a oportunidade de poder nos capacitar, nos graduar e contribuir também para que o nosso país seja o país do esporte. Quando a gente alinha o esporte, a educação, transformando em cultura dentro do país, a gente constrói ótimos cidadãos, olhando principalmente para a pessoa em si e não para um detalhe.
10: A proposta foi aprovada pelo Senado em junho, com voto favorável da senadora Leila Barros, do PDT do Distrito Federal. Ela defendeu a formação esportiva como instrumento de cidadania.
12: O esporte, ele é mais do que formar atletas. Nós temos aqui uma nata de grandes atletas e para-atletas que representam com muito amor a nossa pátria. Mas, para além disso, a promoção da cidadania. Nós sabemos o que o esporte fez às nossas vidas, o quanto o esporte é um braço na saúde, na segurança pública, na educação. Um dos maiores legados que eu trago para a política é o seguinte: na política, infelizmente, a gente não ama todos, como na vida a gente não ama todos. Mas eu aprendi no esporte que o meu era o coletivo. A gente tem que se respeitar.
10: Segundo o Ministério da Educação, a previsão é que a universidade comece as aulas em 2027.
13: Música.
2: com edição de Paula Groba e trabalhos técnicos de Eliseu Caires. O Jornal do Senado fica por aqui. Acompanhe agora as notícias da Câmara dos Deputados. Boa noite.
1: Boa noite e até amanhã.
13: 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Câmara aprova a criação de Programa Nacional de Combate ao Câncer.
14: Comissão rejeita a substituição do dinheiro em espécie por moeda digital.
13: Deputados garantem ressarcimento de violência doméstica pelo agressor.
14: Boa noite. Já está no Senado o projeto aprovado pelas comissões da Câmara que determina o ressarcimento pelo agressor de despesas provocadas por violência doméstica. A repórter Maria Neves tem os detalhes sobre a questão.
15: A Comissão de Constituição e Justiça da Câmara dos Deputados aprovou o projeto que obriga companheiro agressor a ressarcir sozinho os danos causados à mulher vítima de violência doméstica, com a sua parte da divisão dos bens. O objetivo da medida é preservar o patrimônio da mulher. De acordo com o autor da proposta, deputado Jonas Donizete, do PSB de São Paulo, há casos em que agressores condenados pela justiça propõem pagar o ressarcimento dos danos causados à mulher com o patrimônio comum do casal.
16: A aprovação desse projeto é muito importante porque a mulher vítima de violência já é um sofrimento muito grande, sofrimento físico, sofrimento psicológico. Lógico, e teve uma causa na justiça que a pessoa entrou porque estava tirando o próprio patrimônio dela para fazer aí a reparação da violência. Então esse nosso projeto ele deixa claro que toda reparação que tiver financeira vem do patrimônio do agressor, da pessoa que praticou o ato de agressão, porque é um absurdo a vítima pagar para ela mesma.
15: Atualmente, o Código Civil já determina que nos casamentos com regime de comunhão parcial de bens, as obrigações provenientes de atos ilícitos não podem entrar na reparação. Isso significa que o agressor deve pagar sozinho pelos prejuízos causados. A Lei Maria da Penha também já estabelece que o ressarcimento de mulher vítima de violência não poderá trazer prejuízo ao seu patrimônio ou de seus dependentes. Ainda assim, especialistas afirmam ser necessário deixar mais explícito que a vítima não pode contribuir para reparar os prejuízos causados por parceiros violentos. De acordo com Jonas Donizete, a ideia do projeto foi proposta pelo Centro de Estudos Judiciários do Conselho da Justiça Federal. Da Rádio Câmara de Brasília, Maria Neves.
13: Ayrton Faleiro, do PT do Pará, cobra a aprovação urgente do projeto de lei que combate a misoginia. Ele argumenta que o Congresso precisa se sintonizar com o sentimento das ruas e com as demandas urgentes da sociedade antes do encerramento do semestre legislativo.
14: Para ilustrar a necessidade inadiável da aprovação da lei, Ayrton Faleiro cita o caso de uma mulher estrangulada pelo marido, encontrada morta com um filho de um ano mamando em seu peito. O congressista pede à Câmara que supere visões conservadoras e aprove a lei contra a misoginia.
13: Justiça. Adriana Ventura, do Novo de São Paulo, denuncia a suposta parcialidade de órgãos de controle que estariam paralisando investigações criminais envolvendo familiares de autoridades do Poder Executivo para evitar impactos no processo eleitoral.
14: Segundo Adriana Ventura, existe um aparelhamento generalizado envolvendo a Procuradoria da República e as cúpulas dos três poderes, resultando no arquivamento de denúncias. Ela cobra a instalação de comissões parlamentares para investigar a situação e colocar um fim à impunidade.
13: Márcio Gerri, do PC do B, contesta a contratação de uma operação de crédito de R$1,3 bilhão entre o governo do Maranhão e o Banco do Brasil. Ele aponta que a liberação dos recursos em ano eleitoral exige transparência sobre a finalidade e o impacto da nova dívida.
14: Márcio Gerri cita a decisão judicial que chegou a suspender o empréstimo, depois liberado pelo Tribunal de Justiça do Maranhão, sem a análise de mérito da ação. O parlamentar pede que o Banco do Brasil não compactue com a transação, a fim de preservar o equilíbrio do jogo democrático no Estado.
13: O Tony de Paula, do PSD, critica a atuação de uma promotora do Ministério Público do Rio de Janeiro durante um evento da Associação dos Conselheiros Tutelares do Estado. Ele acredita que a representante do MP desrespeitou a organização ao contestar uma apresentação musical que fazia referência a Deus.
14: O Tony de Paula argumenta que houve intolerância contra as manifestações religiosas. O parlamentar também presta apoio à direção da entidade organizadora e critica a relação entre o Ministério Público e os conselhos tutelares.
17: Segurança Pública.
13: Coronel Crisóstomo, do PR de Rondônia, comemora a criação de uma comissão especial para analisar a proposta que reduz a maioridade penal para 16 anos em casos de crimes graves e hediondos. Na avaliação do legislador, a proposta atende o anseio de 80% da população brasileira.
14: Coronel Crisóstomo defende a redução da maioridade penal por acreditar que a medida vai interromper o aliciamento de menores por facções criminosas. O deputado lembra que, para infrações mais leves, continua valendo o Estatuto da Criança e do Adolescente.
17: Saúde.
13: Os deputados aprovaram a criação de um programa para combate ao câncer. A repórter Paula Bittar acompanhou a votação.
18: A Comissão de Constituição e Justiça da Câmara aprovou uma proposta que prevê a criação do Programa Nacional de Combate ao Câncer e de Assistência a Portadores. A medida busca ampliar a prevenção, o diagnóstico e o tratamento da doença no país. O programa será executado pelo Ministério da Saúde. Entre as prioridades estão realizar campanhas educativas, fazer exames para detecção precoce da doença e ampliar a oferta de tratamento de alta complexidade em todas as regiões do país, com o objetivo de reduzir as desigualdades no acesso aos serviços de saúde. O texto também prevê apoio do poder público à pesquisa científica e à inovação tecnológica voltadas à prevenção, ao controle e ao tratamento do câncer. O relator do projeto, o deputado Átila Lira, do PP do Piauí, considerou a medida conveniente e oportuna.
19: Recursos nós temos leis orçamentárias pela obrigatoriedade com gasto de saúde, e com um programa como esse, eu não tenho dúvida que nós vamos ter mais recursos tendo destinado para a gente combater o tratamento e também a prevenção e dar mais estrutura aos nossos hospitais e também às nossas pesquisas, para que a gente possa ter mais vacinas, mais drogas e mais estruturas, máquinas e inovações na área do combate ao câncer.
18: A proposta que cria o Programa Nacional de Combate ao Câncer e de Assistência a Portadores já pode seguir direto para o Senado, a menos que haja recurso para votação antes pelo plenário da Câmara. Na Rádio Câmara, de Brasília, Paula Bittar.
17: Comissões.
14: Ismael, do PL de Santa Catarina, pede a criação de uma comissão especial para debater projetos em defesa das comunidades terapêuticas. Ele argumenta que o tema merece mais atenção por envolver entidades que acolhem milhares de jovens em tratamento contra a dependência química.
13: Ismael sustenta que a comissão deve aprimorar a legislação, regulamentar o funcionamento e garantir padrões de qualidade, fiscalização e financiamento das comunidades terapêuticas. Ele também defende a expansão das parcerias com sistemas públicos de saúde e de assistência social.
14: Osmar Terra, do PL do Rio Grande do Sul, condena a autorização de plantio e uso de maconha para fins medicinais no Brasil. Segundo o parlamentar, as autoridades responsáveis pela decisão usurparam a competência do Congresso para legislar em nome do povo sobre o tema.
13: Segundo Osmar Terra, a substância agrava surtos e está associada, em sua avaliação, à maioria das interdições de jovens no país, além de contribuir para o aumento de acidentes fatais no trânsito gaúcho. Ele pede ao Congresso que anule as decisões da Justiça e de órgãos reguladores sobre o tema.
17: Direitos Humanos.
14: Luiz Lima, do Novo, do Rio de Janeiro, alerta para o crescimento de mais de 90% no número de moradores de rua no Brasil desde 2022, segundo dados do

0: oposição aos discursos de ódio.
1: Ranieri Paulino afirma que o projeto aprovado pelo Congresso incentiva o diálogo em escolas, universidades e órgãos públicos na primeira semana de todo o mês de maio. Ele acredita que as pautas humanitárias estão acima das diferenças partidárias e devem unir o país em torno de propostas positivas.
0: Patrusa Ananias, do PT de Minas Gerais, anuncia o relançamento da Frente Parlamentar em Defesa da Soberania Nacional, orientada pelo fortalecimento do Estado Democrático, pela participação social e pela implementação de políticas públicas de inclusão.
1: Coordenador do grupo parlamentar, Patrusa Ananias defende que um país forte precisa de investimentos na educação e no SUS, com tributação justa e resistência a pressões políticas externas. O legislador defende ainda a União Nacional para proteger as riquezas nacionais e a dignidade dos brasileiros.
2: Consumidor.
0: Comissão rejeita a possibilidade de extinção de dinheiro em espécie. A repórter Silvia Munhato explica a questão.
3: A Comissão de Desenvolvimento Econômico da Câmara dos Deputados aprovou o projeto de lei que proíbe a extinção do papel moeda e a substituição dele por moeda digital. Foi rejeitada a proposta que buscava a extinção gradual. A relatora, deputada Bia Kicis, do PL do Distrito Federal, diz que é importante manter o papel moeda.
4: O papel moeda ainda desempenha função relevante para milhões de brasileiros, especialmente para populações vulneráveis, para cidadãos com limitado acesso a serviços financeiros digitais e para aqueles que habitam em localidades com insuficiente estrutura tecnológica. Ademais, o dinheiro em espécie constitui importante instrumento de liberdade econômica, inclusão financeira e segurança operacional, funcionando como alternativa em situações de falhas tecnológicas, indisponibilidade de sistemas eletrônicos ou interrupções de serviços.
3: A relatora, no entanto, suprimiu o trecho que limitava o acesso do Banco Central aos dados de transações e contas particulares. Outra emenda excluiu a exigência de aprovação do Congresso Nacional, por maioria absoluta, de proposta para extinguir o papel moeda. A proposta que não permite a extinção do dinheiro em espécie ainda será analisada pelas comissões de Finanças e Tributação e de Constituição e Justiça e de Cidadania. Da Rádio Câmara de Brasília, Silvia Munhato.
2: Meio Ambiente.
1: Milton Tato, do PT de São Paulo, coordenador da Frente Ambientalista, critica o esvaziamento do mês do meio ambiente e repudia o retrocesso na pauta ecológica e a aprovação de projetos que enfraquecem a fiscalização, a preservação e o combate ao desmatamento.
0: Milton Tato condena a Câmara por ignorar as 35 propostas de conservação sugeridas pela Frente e pela sociedade civil e por esvaziar o debate sobre o desenvolvimento sustentável, ameaçando a biodiversidade e distanciando o Brasil das metas globais de enfrentamento da crise climática.
2: Relações Exteriores.
1: Tadeu Venere, do PT do Paraná, critica a atuação de parlamentares brasileiros nos Estados Unidos, acusando integrantes da oposição de agir contra os interesses nacionais ao discutir tarifas comerciais. Para o deputado, a postura favorece interesses estrangeiros e prejudica o Brasil.
0: Tadeu Venere acrescenta ainda que integrantes da oposição colocam interesses políticos acima dos interesses nacionais. Na visão do deputado, esse tipo de conduta enfraquece a direita e pode ter consequências políticas e jurídicas.
2: Trabalho.
1: Átila Lins, do PSD do Amazonas, apresentou projeto que cria regras para o auxílio fardamento de policiais militares, bombeiros militares e guardas municipais. O congressista esclarece que a proposta uniformiza e critérios de concessão anual do benefício para evitar disputas judiciais nas corporações.
0: Átila Lins pontua que o texto preserva a autonomia de estados, do Distrito Federal e de municípios na regulamentação das despesas. Ele acrescenta que a proposta prevê pagamento em caso de promoção quando a mudança de função exige novos padrões, insígnias ou peças do uniforme.
2: Transportes.
1: Pompeu de Matos, do PDT do Rio Grande do Sul, defende dois projetos voltados à proteção dos ciclistas. As propostas, segundo ele, preveem a criação de espaços seguros para bicicletas nas rodovias e o planejamento de vias que garantam mais segurança para quem pedala.
0: Pompeu de Matos também propõe aumentar as penas para motoristas que atropelarem ciclistas após dirigir embriagados, participar de rachas, trafegar em alta velocidade ou fugir sem prestar socorro. Ele explica que as medidas buscam reduzir acidentes e preservar vidas.
1: Merlong Solano, do PT, comemora o início das operações de exportação em grande escala pelo porto de Luiz Correia, no litoral do Piauí. Segundo o

0: apertado, o funcionamento do terminal encerra uma longa espera e amplia a capacidade logística do estado para o escoamento da produção.
1: Melon Solano acredita que o porto deve reduzir os custos de exportação, além de impulsionar a geração de empregos no Piauí. O parlamentar também destaca a participação do governo estadual e da iniciativa privada na viabilização do empreendimento.
2: Economia.
0: Comissão da Câmara aprova a inclusão da Confederação Nacional do Transporte no Conselho Deliberativo do SEBRAE Nacional. Mais informações com Sofia Peçanha.
3: A Comissão de Indústria, Comércio e Serviços aprovou o projeto que inclui a Confederação Nacional do Transporte no Conselho Deliberativo do SEBRAE Nacional. Atualmente, o Conselho conta com representantes da Confederação Nacional da Agricultura, da Confederação Nacional do Comércio e da Confederação Nacional da Indústria. A medida busca incluir o setor de transportes, que, segundo o deputado Gilmar Tato, do PT de São Paulo, autor do projeto, é um elo vital entre as diversas atividades econômicas, facilitando o escoamento da produção agrícola e industrial, além de viabilizar o comércio e serviços. Apenas em março de 2025, o setor de transporte rodoviário de carga atingiu mais de 20 mil novos CNPJs cadastrados como microempreendedores individuais, sendo o setor com o maior número de pequenos negócios criados de acordo com o levantamento realizado pelo SEBRAE, como ressalta o deputado Guilherme Uchoa, relator na comissão.
4: Além disso, a expressiva participação das microempresas nesse setor reforça a necessidade de inclusão da sua representação no Conselho.
3: O projeto busca reconhecer a importância estratégica do setor de transportes, ampliar a pluralidade de vozes no colegiado e permitir que as demandas específicas do setor sejam devidamente debatidas no âmbito da entidade. O Serviço Brasileiro de Apoio às Micro e Pequenas Empresas, mais conhecido como SEBRAE, é uma entidade privada que promove a competitividade e o desenvolvimento sustentável dos empreendimentos de micro e pequenas empresas. Agora, o projeto que inclui e a Confederação Nacional do Transporte no Conselho Deliberativo do SEBRAE Nacional será analisado pela Comissão de Constituição e Justiça. Da Rádio Câmara de Brasília, Sofia Peçanha.
2: Desenvolvimento Regional.
1: Juliana Cardoso, do PT de São Paulo, condena a prestação dos serviços da Sabesp e denuncia que moradores enfrentam falta de água, ausência de coleta de esgoto e cobranças indevidas. Segundo ela, há comunidades que recebem tarifas de esgoto, mesmo sem contar com rede de coleta.
0: Juliana Cardoso cobra explicações da Sabesp, a revisão das cobranças e mais fiscalização dos serviços. A deputada também pede a ampliação do acesso ao saneamento básico, afirmando que vai continuar acompanhando a situação no estado de São Paulo.
1: Ao prestar contas de seu mandato, Ricardo Maia, do MDB da Bahia, declara que viabilizou a inauguração de uma unidade de pronto atendimento em Ribeira de Pombal e a entrega de veículos para o município de Tucano.
0: Ricardo Maia também ressalta que participou de obras de pavimentação, reformas de escolas e unidades básicas de saúde nos municípios de Heliópolis e Fátima. Ele afirma que os investimentos vão ampliar a infraestrutura e melhorar o atendimento público na região.
1: Ao fazer um balanço das entregas do governo federal em Salvador, Lídice da Mata, do PSB da Bahia, destaca avanços nas áreas de mobilidade e cultura. Entre as ações, a deputada cita o início da operação assistida do VLT e a reinauguração do Teatro Castro Alves.
0: De acordo com Lídice da Mata, os investimentos em infraestrutura e transporte público contribuem para a revitalização urbana da capital baiana. A parlamentar menciona ainda a implantação de uma pista de skate de padrão internacional no subúrbio ferroviário de Salvador.
2: Agricultura.
1: Daniel Almeida, do PCdoB, registra o primeiro festival gastronômico do Aipim, em Entre Rios, na Bahia. Ele acredita que o evento fortalece a agricultura familiar, valoriza as comunidades quilombolas e incentiva a produção derivada da mandioca.
0: Daniel Almeida também celebra a edição de número 73 da Festa dos Vaqueiros do município de Curaçá. Na opinião do deputado, a tradição, além de movimentar a economia local, contribui para preservar a cultura nordestina.
2: Cultura.
1: Daniel Trzeciak, do PSDB, comemora a reabertura, depois de 16 anos de espera, do Teatro 7 de Abril, em Pelotas, no Rio Grande do Sul. O congressista lembra que o espaço, de 192 anos, é o quarto mais antigo do Brasil e foi tombado pelo Instituto do Patrimônio Histórico e Artístico Nacional.
0: Daniel Trzeciak critica a demora na entrega do Teatro 7 de Abril à população, mas afirma que a casa será fundamental para fomentar a cultura local, valorizar o passado e impulsionar novos investimentos em Pelotas, sua terra natal, que completa 214 anos neste 7 de julho e em todo o estado.
1: Termina agora o Jornal Câmara dos Deputados, produzido pela Rádio Câmara, com trabalhos técnicos de Everson Urani e apresentação de José Carlos Andrade e Márcio Aquilissardi. Uma boa noite para você.
0: Ótima noite para você. A Voz do Brasil volta amanhã. 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
4: Olá, no Minuto Saúde de hoje vamos falar sobre o coração acelerado do nada. Taquicardia emocional, estresse, café e ansiedade. Quando precisa de investigação? Eu sou a doutora Ana Paula Garcia, cardiologista, ecocardiografista e membro da Brasil Health. Seu coração dispara do nada? Às vezes pode ser uma taquicardia emocional. O corpo solta adrenalina no estresse, na ansiedade e com excesso às vezes de café, energético e até alguns chás. E costuma passar rápido. Mas precisa investigar se o coração acelerado vem em crises repetidas, dura minutos, fica muito irregular, acontece em repouso ou aparece com dor no peito, falta de ar, tontura, suor frio ou desmaio. Nesses casos, eletrocardiograma e às vezes Holter ajudam a diferenciar a ansiedade de arritmia. Sempre é bom ouvir os sinais do corpo.
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6h05, ótima manhã de quarta-feira para você que tá aqui na sintonia da Nova Brasil. Hoje é dia 8 de julho de 2026. Vamos começando mais um dia por aqui. Cláudia Nakazato, vamos juntos até às 11 horas da manhã aqui pela Nova Brasil FM, uma empresa do Grupo Tati de Comunicação. A gente vai conferir agora nessa primeira meia hora a participação dos colunistas do dia, a previsão do tempo. E começamos muito bem com Gal Costa e Roupa Nova, Chuva de Prata. Bom dia para

0: Nova Brasil, esse foi Léo Jaime, o pobre, 6h13 agora.
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2: Sua vacina contra sarampo está em dia? Essa é uma pergunta importante, porque o sarampo, uma doença que o Brasil havia conseguido controlar, voltou a preocupar as autoridades de saúde. O estado de São Paulo registrou 7 casos confirmados em 2026. Os 5 casos mais recentes foram identificados em junho e todos são de moradores do município de São Paulo. O sarampo é uma doença viral altamente contagiosa. É transmitida pelo ar, principalmente quando uma pessoa infectada tosse, espirra ou fala. Os sintomas costumam ser febre, tosse, nariz escorrendo, olhos avermelhados e depois manchas vermelhas pelo corpo. Muita gente associa sarampo a uma doença da infância, mas ela pode causar complicações importantes como pneumonia, inflamação no cérebro e até morte, principalmente em crianças pequenas, gestantes e pessoas com baixa imunidade. A principal forma de prevenção é a vacinação. A vacina tríplice viral, que protege contra sarampo, caxumba e rubéola. Ela é segura, gratuita e está disponível no SUS. A preocupação aumenta quando a cobertura vacinal cai. A meta é que pelo menos 95% da população esteja vacinada para impedir a circulação do vírus. Quando muita gente deixa de se vacinar, o vírus encontra espaço para voltar. Por isso, se você não sabe se tomou as 2 doses ou está com a carteira de vacinação incompleta ou nem lembra onde está a carteira de vacinação, procure uma unidade de saúde. Em São Paulo, a Secretaria Municipal de Saúde, em parceria com a CPTM, realiza uma campanha gratuita de vacinação contra o sarampo nas estações de trem. A ação ocorre entre as 9 às 16 horas nas estações de trem indicadas pela CPTM. A orientação é simples: confira sua carteira de vacinação. Se nem tem a carteira de vacinação, procure um posto de saúde perto de você e atualize suas vacinas. Essa continua sendo a principal forma de evitar que o sarampo volte a circular.
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0: Nova Brasil, e esses foram os Titãs com Toda a Cor.
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0: 6h19, Maria Clara Sasaki está chegando com as informações do tempo para esta quarta-feira.
2: Olá a todos que nos acompanham nesta quarta-feira, que tem tempo firme em grande parte do Brasil. Temos a presença aí de uma massa de ar seco no interior do Nordeste, no Centro-Oeste, grande parte do Sudeste também. E a tendência é que este cenário continue ao longo dos próximos dias. No litoral do Nordeste, aquela chuva fraca, passageira, sempre alternada por períodos de sol. A máxima hoje chega a 28 graus em Salvador e Maceió, faz 27 no Recife e 30 graus em Fortaleza. Já no Sudeste, principalmente ali no estado de São Paulo, que tem o feriado amanhã, a tendência é de friozinho hoje, mas as temperaturas voltam a subir. E quem pretende emendar aí com o final de semana vai encontrar uma condição bem favorável na sexta, no sábado, para atividades ao ar livre. É só no domingo que o tempo muda de novo. No Rio de Janeiro e em Vitória, hoje tem variação de nebulosidade, tem uma frente fria fraca avançando pelo oceano. Se chover, é uma garoinha e temperaturas em torno de 24 na capital Fluminense e 27 graus em Vitória. Já no Centro-Oeste, tempo firme em Goiás, Distrito Federal, temperaturas elevadas também à tarde, máxima de 28 graus em Brasília e baixos índices de umidade relativa do ar. Maria Clara Sasaki, da Tempo Ok, Meteorologia, para a Nova Brasil.

0: Nova Brasil e o Kid Abelha, Grande Hotel.
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2: Que Copa, pessoal? Infelizmente, já fomos eliminados, mas eu queria relevar aqui a seleção de Cabo Verde. Sim, um arquipélago de 500 mil de habitantes, estreando no Mundial, quase eliminou a Argentina, atual campeã do mundo. Perdeu 3-2 e olha o sufoco, foi só na prorrogação, tá? Um gol contra que salvou a Argentina dos pênaltis. Embaixo das traves, o grande herói. Vozinha, 40 anos, 8 defesas contra a Argentina, sendo uma delas cara a cara com Messi. Mas entre uma defesa e outra, todo mundo reparou numa marca no olho dele. A internet ainda chutou. É glaucoma? Não. Isso é um pterígio. E olha o trocadilho que a vida fez. Com uma carne crescida no olho, o homem não deixou a bola crescer no gol. Eu sou Marco Negreiros, oftalmologista e CEO da iCare, e hoje, na coluna Visão de Futuro, vamos entender o que é o pterígio, que é muito mais comum do que a fama da vozinha, inclusive aqui no Brasil. Pterígio, que o povo chama de carne crescida no olho, é um crescimento benigno, da membrana que cobre a parte branca do olho, e avança em direção à córnea, em forma de asa. Não é câncer, não é glaucoma. Os sintomas vão desde vermelhidão, ardência, sensação de areia, quando cresce, astigmatismo, que distorce a visão, e na vozinha, o astigmatismo não pegou a bola. Ele enxerga muito bem, sabia? E o grande vilão tem nome. É o sol. A radiação ultravioleta é o principal fator de risco. Cabo Verde, tropical, de sol e vento forte, é um prato cheio. Mas repare que a gente não precisa ir tão longe. O Brasil é campeão nessa, tá? No estudo lá em Botucatu, no interior de São Paulo, cerca de 8% da população tinha pterígio. Na Amazônia, onde o sol é implacável, estudos passaram de 50%, chegando a 75% entre quem vive na floresta ao ar livre. E é altíssimo também no Nordeste, principalmente em homens que trabalham sob o sol. Pescador, agricultor, ambulante, o pterígio é a assinatura de quem vive debaixo do céu aberto. E quando operar? Nem todo pterígio precisa operar. Muitos só são acompanhados com lubrificante, proteção solar. Provavelmente o caso do nosso goleiro aqui, tá? A gente opera quando o pterígio cresce em direção ao centro da visão, causa astigmatismo ou baixa de visão, incomoda muito ou por estética. A cirurgia, ela usa um transplante da própria conjuntiva do paciente para reduzir a chance de voltar. Porque o pterígio pode sim recidivar, principalmente no primeiro ano. Contra o pterígio, a gente precisa jogar na defesa. Usar óculos escuros com proteção, chapéu e preferir a sombra. Curto sol, mas sempre com os óculos e chapéu. E viva vozinha que provou que dá pra brilhar de olho na bola. Sou Marco Negreiros, espero vocês na semana que vem aqui na Visão de Futuro, na Rádio Nova Brasil.
0: Esse foi o Dr. Marco Negreiros e a coluna Visão de Futuro. São 6:26. Daqui a pouco, depois do intervalo, tem o Jornal Nova Brasil.
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0: A CET vai realizar entre amanhã e segunda-feira, dia 13, a Operação Estrada durante o feriado prolongado da Revolução Constitucionalista. A previsão pelas concessionárias é de que 2,5 milhões de veículos vão utilizar a malha rodoviária no sentido do litoral e do interior. A companhia recomenda aos motoristas com destino às rodovias que programem sua viagem para depois das 10 da noite para evitar o congestionamento. E os trens também seguem em operação especial para amanhã. A CPTM opera igual a uma programação de domingo, assim como as linhas operadas pelo metrô. São 6:28, uma ótima manhã de quarta-feira para você.

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2: Bom dia, excelente quarta-feira para você que tá ligado aqui com a gente, observando seu caminho pela Marginal do Rio Pinheiros, que já vai mal do Cebolão até a Cidade Jardim, onde tem acidente. Então já prefiro o corredor por trás do Parque Vila Lobos, Gastão Vidigal, Fonseca Rodrigues, Pedroso de Moraes e Faria Lima. 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Daniele Gandolfi, Nova Brasil FM.
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5: Na Copa do Mundo, a Argentina de Lionel Messi obtém virada épica sobre o Egito.
6: A Suíça elimina a Colômbia nos pênaltis e será a próxima adversária dos argentinos.
5: Guerra no Oriente Médio. Estados Unidos lançam onda de bombardeios a alvos militares iranianos.
6: O Irã responde com ataques a instalações americanas no Bahrein e no Kuwait.
5: Tarifaço. Em discurso com foco na política, Flávio Bolsonaro afirma em audiência nos Estados Unidos que esse é o pior momento possível para a imposição de tarifas extras a produtos brasileiros.
6: E aqui no Brasil, o Senado aprova Pix Pensão, que permite a transferência direta da pensão alimentícia.
5: No Rio de Janeiro, a Polícia Federal prende pré-candidato ao Senado pela União Brasil, Márcio Canella, em nova fase da Operação Unha e Carne.
6: E em São Paulo, a despedida de Benedito Rui Barbosa, autor de Pantanal e O Rei do Gado. Vamos juntos a partir de agora, nesta quarta-feira, dia 8 de julho de 2026. Nós já estamos no ar, que seja um excelente dia.
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5: Um excelente dia para você, Stephanie Alves. Um excelente dia para você que está em toda a nossa rede Nova Brasil. Vamos à chamada. Temos a nossa rede em Andradas, no sul de Minas, em Araçatuba, em Campinas, Brasília, João Pessoa, Mococa, Recife, no Rio de Janeiro, pela Rádio Nova Paradiso, estamos em Salvador, São José dos Campos, São Paulo, Ribeirão Preto. Essa é a nossa rede que você acompanha pelo rádio, mas também estamos no aplicativo da Nova Brasil, que você baixa no seu celular. Também, para você se atualizar ao longo do dia, tem o site novabrasil.com à sua disposição. E estamos ao vivo com imagens no nosso canal no YouTube, Jornalismo Nova Brasil, lá no YouTube, para você assistir com imagens, para você participar também do bate-papo com os outros ouvintes, internautas, espectadores, se inscrever no nosso canal, deixar sua curtida, compartilhar o nosso conteúdo, tá tudo lá à sua disposição, Jornalismo Nova Brasil, nosso canal no YouTube. São 6 horas 32 minutos, a gente abre os trabalhos desta quarta-feira ouvindo o Heródoto Barbeiro.
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7: Outro dia, fiquei sabendo a importância que tem se ficar sem internet. Lá na minha casa, operadora maravilhosa chamada Claro, deixou a gente praticamente umas 8 ou 9 horas sem internet. E a gente precisava trabalhar, não tem internet, aí tive que pegar do celular para poder colocar no computador a internet, né? E consumiu tudo que eu tinha no celular. Dizendo, não, só vai voltar às 2:30 da manhã. Aí que eu entendi o seguinte, hoje, não sei se você concorda, a internet em casa é quase tão importante quanto a energia elétrica. A energia elétrica está no escuro, está tudo apagado. Quando a gente fica sem internet, a gente fica sem condições de se comunicar com as pessoas, porque está acostumado a isso, fica sem o nosso querido zap zap, não dá para trabalhar, não dá para mandar, não dá nem para pra gente coletar notícia. Parou tudo. E, bom, mas pera um pouquinho. Não vai chegar um ponto que a gente, em vez de comprar essa internet que vem por cabo até minha casa, eu pegar diretamente do satélite, tipo Starlink, a cara do Elon Musk, sim. Hoje é mais na área rural. Mas é caro. O equipamento custa mais ou menos R$1.000, a prestação é um pouco alta. Mas vai cair o preço. Baseado em que você falou uma coisa dessa? A notícia de que a China lançou novamente uma quantidade de satélites para fazer uma Starlink, em chinês, eu não sei como se fala isso, para concorrer com a Starlink americana. E olha, quando os chineses entram na jogada, você sabe que o preço despenca. Pois é, coisa, não é coisa do futuro, não, é coisa do presente. Esse ano vai estar funcionando. E mais, está entrando uma terceira, que é da Europa. Então, quando a gente for escolher qual satélite que a gente vai ser, em vez de eu escolher TIM, Claro, Vivo, sei lá, qualquer coisa, eu posso escolher para o meu celular ou para minha casa uma internet que venha da empresa americana, da empresa europeia e da empresa chinesa. É ficção? Não, é realidade. Você pode ter certeza que o preço vai despencar e ela vai estar disponível em tudo quanto é lugar que você possa imaginar, sem os problemas que o cabo provoca e a gente fica no escuro. E mais, isso vai favorecer a comunicação, entre elas, a comunicação auditiva, que nós aqui chamamos de rádio.
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2: São 6:35. A gente vai começar a te contar tudo o que importa para você começar essa quarta-feira muito bem informado, muito bem informada, tá? Vamos direto pelo que é essencial. O senador Flávio Bolsonaro participou de uma audiência pública em Washington ontem para tentar barrar a nova tarifa de 25% que os Estados Unidos estudam aplicar sobre produtos brasileiros. Essa medida faz parte de uma investigação comercial aberta pelo governo americano. Entre os pontos questionados aí pelos americanos estão o PIX, o acesso ao mercado de etanol, tarifas preferenciais, propriedade intelectual e desmatamento ilegal. São esses os pontos apontados pelos Estados Unidos. Na apresentação que fez ontem, o Flávio Bolsonaro concentrou a fala na defesa do PIX, em críticas à regulação das redes sociais e em acusações de corrupção aqui no Brasil. Ele disse que o sistema de pagamento instantâneo, o PIX, não prejudica empresas americanas e pediu que a decisão sobre o tarifaço seja adiada para depois das eleições brasileiras. Segundo o senador, este seria o pior momento para aplicar uma nova tarifa, porque o Brasil terá eleições em outubro e o cenário político, segundo ele, pode mudar em 90 dias.
0: Flávio Bolsonaro não tratou de dois temas centrais da investigação, o etanol e o desmatamento. Em documento enviado ao órgão americano, ele defendeu um acordo para zerar tarifas sobre o etanol entre Brasil e Estados Unidos. Em rápida entrevista à CNN Brasil, o senador disse que quer o cancelamento do tarifaço e não apenas a suspensão até depois das eleições no Brasil, como tinha registrado numa carta ao escritório do representante de comércio dos Estados Unidos. Vamos ouvir.
8: O único que quer tarifa é o Lula, então a gente tem que usar aqui os argumentos políticos.
9: Mas o senhor está pedindo adiamento ou cancelamento da tarifa?
8: Cancelamento, não quero tarifa para o Brasil, só quem quer tarifa é o Lula.
2: Bom, Flávio Bolsonaro discursou ontem no segundo e último dia da audiência pública no STR sobre a proposta de tarifaço de 25% a mais de 4 mil produtos brasileiros. Também falaram ontem o diplomata aposentado Roberto Azevedo, ex-diretor-geral da OMC e hoje representante da Confederação Nacional da Indústria, a CNI, e da Companhia Siderúrgica Nacional, a CSN, e representantes de empresas e associações brasileiras e americanas. O prazo para que o governo Trump decida se vai adotar ou não esse novo tarifaço é de 15 de julho, quarta-feira da semana que vem.
0: O governo Lula rebateu a participação de Flávio Bolsonaro nessa audiência nos Estados Unidos. Em nota, o governo afirmou que entre os 34 brasileiros inscritos para falar, apenas Flávio não se posicionou contra a medida e preferiu o adiamento da decisão com objetivo eleitoreiro. O governo acusou o senador de legitimar uma investigação considerada injusta contra empresas e trabalhadores do Brasil. E afirmou ainda que divergir é legítimo, mas que convocar uma potência estrangeira a pressionar o próprio país é traição à pátria.
6: E o governo brasileiro afirmou ter identificado uma abertura dos Estados Unidos para ampliar a cooperação bilateral no combate ao crime transnacional durante as negociações sobre as tarifas que podem ser impostas aos produtos brasileiros. Após reuniões técnicas com representantes do Escritório do Representante de Comércio dos Estados Unidos, essa sigla aí, o USTR, o ministro do Desenvolvimento, Indústria, Comércio e Serviços, Márcio Elias Rosa, disse que houve avanço nesse tema, mas ressaltou que o Brasil pretende manter as negociações concentradas exclusivamente na questão tarifária. O ministro informou que novas reuniões técnicas e um encontro com o representante comercial americano, Jameson Greer, devem ocorrer antes da decisão sobre as tarifas, né? Voltando aqui mais uma vez, que deve ser na quarta-feira da semana que vem.
0: O ministro Márcio Elias Rosa também defendeu que o etanol fique fora das negociações, argumentando que a discussão envolve toda a cadeia produtiva do açúcar e do biocombustível e que o açúcar brasileiro enfrenta sobretaxas elevadas no mercado americano. Representantes da indústria sucroenergética e do agronegócio brasileiro apoiaram a posição do governo, afirmando que a redução das importações de etanol dos Estados Unidos decorre do crescimento da produção nacional de etanol de milho e defendendo maior cooperação entre os dois países para ampliar o mercado global de biocombustíveis.
6: Bom, tem outro nó aí atado, né, nas relações entre Brasil e Estados Unidos. O governo americano classificou como absurda a avaliação do Itamaraty de que enquadrar o Comando Vermelho e o PCC, o primeiro comando da capital, como organizações terroristas, poderia abrir espaço para uma ação militar aqui em território brasileiro. Em nota, o Departamento de Estado americano afirmou que a medida segue a legislação americana e tem como objetivo combater facções que, segundo o governo de Donald Trump, também atuam por lá, em solo americano.
0: Essa reação ocorre depois de um documento enviado pelo chanceler Mauro Vieira à Câmara dos Deputados. No texto, o ministro afirma que a decisão unilateral dos Estados Unidos pode justificar ações extraterritoriais, inclusive no campo financeiro, migratório e penal, além de citar o risco de uso da força militar contra o Brasil. Na semana passada, o governo americano anunciou as primeiras sanções econômicas após classificar o PCC e o Comando Vermelho como organizações terroristas. Ontem, a Comissão de Relações Exteriores do Senado aprovou um convite ao ministro Mauro Vieira para discutir esse tema. Ainda não há data agendada para essa audiência dele com os senadores.
6: E ainda dentro desse tema aí, ó, uma das primeiras pessoas sancionadas pelos Estados Unidos sob a acusação de conexões com o PCC foi solta aqui no Brasil. A Justiça Federal mandou soltar ontem Stella Stephanie Nunes Henrique de Oliveira, presa na última sexta-feira durante a Operação Exchange da Polícia Federal. Ela é investigada por suspeita de integrar um esquema de lavagem de dinheiro ligado ao primeiro comando da capital, o PCC. A prisão temporária era de 5 dias e não foi convertida em prisão preventiva.
0: Já o empresário Vitor Henrique de Oliveira Shimada, também sancionado pelo governo americano e alvo dessa mesma operação da Polícia Federal, continua foragido. A investigação apura a lavagem de dinheiro do tráfico internacional de drogas e a justiça determinou o bloqueio de bens e criptoativos dos investigados, num total de até 10 bilhões e 400 milhões de reais. 6:42, você segue ficando muito bem informado, muito bem informada aqui no Jornal Nova Brasil. Agora a gente começa a girar a nossa reportagem.
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6: E a gente começa esse nosso giro aqui, lá no interior de São Paulo, falando de saúde. O Instituto Butantan ainda está atrás de voluntários para concluir os testes clínicos de uma nova vacina contra a gripe, voltada para pessoas com 60 anos ou mais. A pesquisa está em andamento em 8 estados brasileiros. A repórter Dani Rivas, de São José dos Campos, vai trazer mais informações.
10: O Instituto Butantan ainda procura mais de 700 voluntários para concluir os testes clínicos de uma nova vacina contra a gripe destinada a pessoas com 60 anos ou mais. O estudo está sendo realizado em 14 cidades de 8 estados, incluindo municípios paulistas como Campinas, Ribeirão Preto, São José do Rio Preto, São Caetano do Sul e a capital. Podem participar idosos saudáveis ou com doenças crônicas controladas, como diabetes e hipertensão. Quem já recebeu a vacina contra a gripe nos últimos 180 dias, ou seja, 6 meses, ou tem doenças não estabilizadas, não pode ser incluído na pesquisa. Os interessados devem procurar um dos centros de pesquisa participantes para poder verificar os critérios de inclusão e agendar a avaliação. Segundo o Butantan, o estudo vai comparar a nova vacina com um imunizante de alta dose já utilizado na rede privada. E o objetivo é reunir evidências sobre a segurança e a resposta imunológica da nova formulação, desenvolvida para ampliar a proteção dos idosos contra a influenza. De São José dos Campos, Dani Rivas.
0: E o Brasil perdeu um dos maiores nomes da teledramaturgia nacional. Benedito Rui Barbosa morreu aos 95 anos, deixando um imenso legado de novelas, sucessos enormes na televisão. O Décio Caramigo está aqui com a gente e traz todas as informações. Bom dia, Décio.
11: Bom dia para você, bom dia para a Stephanie, para quem nos acompanha aqui na Nova Brasil. É isso, foi velado ontem, Mauro, aqui em São Paulo, o corpo do dramaturgo Benedito Rui Barbosa, que foi, como você disse, um dos maiores autores da televisão brasileira. A cerimônia aconteceu num local chamado Funeral Home, no bairro da Bela Vista, entre 3 da tarde e 9 da noite. O público também pôde prestar aí as últimas homenagens em um horário reservado, das 3 da tarde às 4 da tarde. E o legado do Benedito Rui Barbosa é imenso, e ele morreu em decorrência de complicações provocadas por uma insuficiência renal crônica, segundo informou o próprio Hospital do Coração, o HCOR. Ao longo de mais de 5 décadas de carreira, transformou o Brasil rural em protagonista da teledramaturgia. As suas novelas levaram para a televisão o cotidiano do campo, as grandes fazendas, a imigração italiana, para quem acompanhou, os conflitos pela terra e personagens que atravessaram gerações. Durante a cerimônia de despedida, alguns artistas conversaram com a imprensa e entre esses artistas, a neta dele, a Paula Barbosa, e a filha de Benedito, Edilene Barbosa, também falaram, e a gente escuta neste momento.
12: Ah, gente, é difícil, né? Eu tava com 95 anos, a gente sabia que essa hora ia chegar. Vocês sabem quem foi Benedito como profissional, mas como vô, não tenho nem palavras para dizer para vocês, né? Essa hora passa um filme na cabeça e eu só tenho coisas boas para lembrar dele. Só momentos lindos, ele sempre foi muito, muito presente.
13: Ele tava bem, ele teve um problema no rim, né? Então, ele tava lúcido, bem, até o rim começar realmente a parar. E não tem o que fazer, um transplante ele não suportaria. Ele teve várias infecções urinárias, né? Devido ao processo da infecção do rim, não está funcionando, né? E ele internava, melhorava, voltava para casa, tinha vida normal, internava, melhorava. E de janeiro para cá foi complicando mais.
11: Paulista de Gália, no interior de São Paulo, Benedito Rui Barbosa nasceu em 1931, começou a trabalhar ainda jovem após a morte do pai. Passou por diferentes profissões até que ele chegou no jornalismo, né, e atuou como revisor e repórter em veículos como o Estado de São Paulo, Última Hora e Gazeta Esportiva. E o gosto pela escrita que levou o Benedito até a televisão. Ele estreou como autor em 1966 na extinta TV Tupi com a novela Somos Todos Irmãos. Em 1971, ele escreveu Meu Pedacinho de Chão, obra que apresentou ao público o universo rural que marcaria toda a carreira de Benedito Rui Barbosa. Depois de passagens por outras emissoras, ele se consolidou com uma longa trajetória na TV Globo, e ali sim ele assinou grandes sucessos como Cabocla, de 1979, Renascer, de 93, O Rei do Gado, de 1996, Terra Nostra, já um pouquinho perto da virada do milênio, em 1999, e a sua última novela, de destaque inclusive, foi Velho Chico, já de 2016. Fora da Globo, ele também revolucionou a teledramaturgia na extinta também TV Manchete com a novela Pantanal. E aí, claro, muitos artistas, muitos amigos prestaram homenagens ao Benedito Rui Barbosa pela internet. A gente separou aqui três dessas homenagens. A Maria Bethânia, ela escreveu que autor de belas obras, Benedito foi um dos fundadores de teledramaturgia brasileira. E o Brasil de Rui Barbosa era o Brasil rural, com a sua poesia, estética, bucólicas e graça dos causos dos caipiras, mas também com as lutas de campo. Aí ela lembra que a sua própria voz marcou algumas novelas como Pantanal, Renascer, Sim a Moça, Velho Chico e o remake de Pantanal. Ela postou um vídeo aí em homenagem ao escritor. O Antônio Fagundes, ele escreveu que nada era mais saboroso do que ouvir esse extraordinário contador de causos desenvolver suas criações. E a partida de Benedito deixa não só muita saudade, mas também um grande vazio na teledramaturgia brasileira. E uma outra autora também, que foi a Glória Pérez, ela fez uma pergunta interessante, que ela pergunta: o Benedito se foi? E ela fala que um contador de histórias nunca se vai. Cada vez que alguém acessar as personagens, os universos que ele criou, ele estará lá, mais vivo do que nunca. Para finalizar, o governo de São Paulo também manifestou um profundo pesar e destacou o Benedito como um dos maiores da história da teledramaturgia. E também por ele ter levado esse lado do interior, ele que nasceu em São Paulo, no interior paulista, Mauro.
0: Retratou esse Brasil mais profundo, suas questões sociais, suas questões históricas também, personagens inesquecíveis. Para mim não existe, um dos maiores personagens das novelas é o Velho do Rio, do Pantanal, que refletiu o pai dele, né? Ele se inspirou no próprio pai para fazer o Velho do Rio, que é uma figura meio mística assim também, né? Uma personagem muito, muito, muito bonita.
11: E essa questão do interior, da vida rural, fica muito escancarada nas obras dele.
0: Muito mesmo, muito.
11: Todos esses nomes que a gente falou aqui, você lembra de alguma coisa referente ao campo, né?
0: É isso aí.
11: Interessante.
0: Uma vida muito produtiva e que deixa aí obras que vão ficar para nossa história. Obrigado, Décio.
11: Posição.
0: 6:50, Stephanie.
6: Depois de passar aqui pelo país, te deixar muito bem informado, a gente dá uma olhadinha também para o que acontece para além do nosso território. Vamos girar o mundo.
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6: Giro Mundo hoje com carinhas novas chegando por aqui. Duda Gril, seja muito bem-vinda, muito bom dia para você. Vamos começar falando dos ataques entre Irã e Estados Unidos. Nada daquele cessar-fogo não durou muito, né, Duda? Muito bom dia para você.
15: Bom dia, Stephanie. Bom dia, Mauro. Os Estados Unidos lançaram ontem à noite uma série de ataques contra o Irã em resposta a uma ofensiva contra três petroleiros no Estreito de Hormuz. O Catar responsabilizou o Irã pelo ataque às embarcações, mas o Irã, por sua vez, negou ter participação no episódio. E a sequência foi um grande efeito

0: Os preços do petróleo subiram mais de 3% após o anúncio norte-americano. E, claro, os episódios ameaçam o frágil cessar-fogo que a gente vinha discutindo há um tempo, que foi firmado no mês passado.
1: É, o presidente Donald Trump está participando lá na Turquia da reunião de cúpula da OTAN, que é a organização do Tratado do Atlântico Norte, né? É a organização militar do Ocidente. E lá nessa reunião, Trump disse: para mim o cessar-fogo está encerrado, não quero mais negociar com o Irã. A gente não sabe até que ponto isso é real, porque o Donald Trump usa muito da retórica para pressionar, né, as negociações, mas de qualquer forma é claro, fica muito claro que a gente deu um passo atrás gigantesco em toda essa situação e a gente segue acompanhando. Duda, a gente segue acompanhando também a questão na Colômbia. O presidente eleito da Colômbia está dizendo que o atual presidente Gustavo Petro quer dar um golpe de Estado?
0: Isso. Saindo do Oriente e vindo agora para a América do Sul, a gente também tem algumas notícias. O presidente eleito na Colômbia acusou nesta terça-feira o presidente Gustavo Petro de planejar um golpe de Estado e convocou as Forças Armadas colombianas a desobedecerem qualquer ordem nesse sentido. É, o Spriella, que é o nosso presidente eleito na Colômbia, disse que Petro e o congressista Ivan Cepeda iniciaram seu plano B para permanecer no poder a todo custo e pediu que as Forças Armadas cumpram seu juramento e protejam a Constituição e a democracia. A acusação vem 2 dias depois de Petro anunciar no domingo que vai deixar o cargo antes do previsto, né? Já que pelo rito habitual da Colômbia, Petro permaneceria no poder até a posse do Spriella, marcada para o dia 7 de agosto. Mas o presidente anunciou que vai antecipar sua saída para o dia 20 de julho, data da independência colombiana, e convocou uma mobilização geral nas praças públicas do país em defesa das reformas sociais do governo.
2: Ô Duda, vamos falar também como é que somem, como é que as pessoas perdem um navio cargueiro paquistanês está sendo procurado porque ele simplesmente, plim, sumiu dos radares?
0: Então, um avião cargueiro da Boeing 737 da paquistanesa K2 Airways desapareceu na noite dessa terça-feira durante um voo entre Sharjah, nos Emirados Árabes Unidos, e Karachi, no Paquistão. A aeronave transportava 5 tripulantes. Segundo as autoridades paquistanesas, o piloto relatou uma falha no sistema de navegação pouco antes de perder contato com o controle do tráfego aéreo. Dados do radar indicaram uma rápida perda de altitude seguida da interrupção das comunicações, levando ao início de uma operação de busca e resgate no Mar Arábico. Informações do Flight Radar 24 mostraram que o avião apresentou mudanças bruscas de altitude nos minutos finais do voo, incluindo uma descida acentuada, uma rápida recuperação e, em seguida, um mergulho a uma velocidade considerada extremamente incomum. A aeronave, uma Boeing 737-400, convertido para um cargueiro em 2012, é o único avião da frota da K2 Airways desde 2024. A companhia informou que está colaborando para as autoridades durante as buscas.
1: É isso. Obrigado, Duda.
0: Obrigada, Mauro.
1: A gente segue aqui te deixando muito bem informada com todas as notícias do Brasil e do mundo no jornalismo da Nova Brasil.
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5: A Prefeitura de São Paulo oferece aulas gratuitas de vela para crianças e jovens a partir de 7 anos no Centro Esportivo Náutico Guarapiranga, na zona sul da capital. O cadastro deve ser feito presencialmente no Centro Esportivo Náutico Guarapiranga, mediante apresentação de documento com foto. As atividades contam com acompanhamento de professores especializados e estrutura voltada à prática segura da modalidade. E hoje o tempo é de sol com algumas nuvens e névoa na parte da manhã. As temperaturas variam entre 13 e 21 graus durante o dia, com uma noite mais fria e de poucas nuvens. O tempo instável aumenta o risco de gripes e resfriados, então se agasalhe antes de sair de casa. Faltando 3 minutos para 7, uma ótima manhã de quarta-feira para você. Música.

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2: Você que está vindo aqui para São Paulo pela rodovia Dutra, encontra lentidão na passagem pelo Trevo de Bom Sucesso na pista local. A local para de novo do 213 até o 216 e congestionamento nas duas pistas do 228 até o acesso à marginal do Rio Tietê. 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Daniele Gandolfi, Nova Brasil FM.
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8: Bem-vindo, bem-vinda se você está chegando agora. Muito obrigada pela companhia. Se você já estava aqui conosco, nós estamos ao vivo para toda a nossa rede. Vamos na ordem alfabética por aqui. Estamos em Andradas, no sul de Minas, em Araçatuba, em Campinas, em Brasília, em João Pessoa, na Mococa, em Recife, Rio de Janeiro, pela Nova Paradiso, em Salvador, São José dos Campos, também em São Paulo e Ribeirão Preto. É claro que você sintoniza conosco através das ondas do rádio, mas você também consegue se conectar com a Nova Brasil onde quer que haja internet. E aí são muitas as opções para você fazê-lo, tá? Você consegue acessar o nosso site, é o novabrasil.com. Você consegue baixar o aplicativo da Nova Brasil. Você consegue pedir para sua caixinha inteligente tocar a Nova Brasil para você. Ou você pode correr lá no nosso canal no YouTube. É o Jornalismo Nova Brasil. E aí por lá tem, né, a nossa programação. Você consegue assistir aos nossos vídeos, né? Recuperar qualquer informação que você por acaso tenha perdido, é só ir lá no nosso canal Jornalismo Nova Brasil no YouTube. Bom, vamos falar de Copa do Mundo, né? Vamos falar de esporte, porque o que nos resta é continuar secando a Argentina. Vem pra cá, Weber Lima, vamos bater um papo.
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8: Não havia secador do tamanho de um bonde suficiente.
9: Posso abrir uma divergência, relatora?
8: Vai.
9: Eu torço pelo Messi, não pela Argentina, mas pelo Messi.
8: Aí, é
9: demais.
8: Isso, pronto. Você acabou tirando as palavras da minha boca, viu, Maru? E falar, não havia secador suficiente para que a gente detonasse a Argentina ontem, porque eles têm Messi e para esse cara não há torcida contra, né? Não tem como ser anti-Messi na vida.
9: Antes do Weber, já dando bom dia aqui pro Weber, deixa eu contar o que aconteceu comigo ontem. Eu tive um compromisso ontem na hora do jogo da Argentina. Quando eu terminei, eu estava na região de Pinheiros, aqui em São Paulo, saí e passei na frente de um bar, estava 2-0 pro Egito. Eu falei, nossa, que coisa! Aí,
8: já era.
9: É, eu andei 50 metros até meu carro, liguei o rádio, já estava 2-1. Aí eu saí com o carro, fui até o fim da rua ali para pegar a esquerda e descer Arthur de Azevedo. Quando eu cheguei na esquina, já estava 2-2. Quando eu terminei de descer Arthur de Azevedo aqui na Zona Sul de São Paulo, já tava 3-2 pra Argentina, gente. Que coisa maluca.
8: Era melhor ter trancado
9: que fosse...
8: o Mauro.
9: É.
8: Era melhor ter trancado você no seu compromisso. Foi você.
9: Fui eu. Weber, foi uma virada faraônica da Argentina.
0: É verdade. Bom dia, Mauro, Stephanie, ouvinte da Nova Brasil. Virada da Argentina, mas eu vou falar pra vocês também, viu? Eles não estão enfrentando ninguém nessa Copa do Mundo. Ninguém, absolutamente ninguém. Estão se complicando ou tendo dificuldades com seleções do último escalão, né? Porque a Argentina até agora não pegou nenhuma seleção da segunda prateleira, ou vou dizer até da terceira, né? Primeira fase, meu Deus do céu, Jordânia, Argélia e Áustria. Depois, Cabo Verde. Agora, o Egito, que ganhava o jogo, estava bem na partida e acabou no final caindo no que a gente já cansou de ver das seleções africanas, né? São seleções que são inocentes, né? Jogadores que jogam pelo mundo, mas que jogam de uma forma muito inocente. Ontem eu estava com o Renan Teixeira, né, nosso comentarista, e ele falou: aquele momento do jogo, faltando 12 minutos para acabar, você não tem mais jogo. E não, eles continuam, é aquela história, né, Mauro, que a gente bateu na tecla da seleção brasileira e volta a falar hoje, né? Esse momento, 12 minutos, você ganha de 2-0, não tem mais jogo, você coloca os seus jogadores todos dentro da área e o Egito continuava jogando da mesma forma, como se aquela seleção fosse qualquer seleção e não tivesse o Messi do outro lado. Você vê que o primeiro gol de cabeça, o Messi faz a assistência, né, dá o cruzamento na área, o jogador da Argentina cabeceia praticamente sozinho, né? Como pode um time tão pequeno como é o Egito na história de Copas do Mundo, participou de pouquíssimas Copas, estava conseguindo um feito ali que seria a maior vergonha da história do futebol argentino, né? Porque além de tudo, né, o Messi perdeu um pênalti. Se a Argentina cai ali, seria desastroso, né? Equipe campeã mundial, cair nas oitavas de final para outra equipe que nunca foi nada em Copas do Mundo. Mas eles se aproveitaram, estão reclamando da arbitragem, não vejo razão na reclamação da arbitragem, Mauro e Stephanie. Realmente o segundo gol do Egito deveria ser anulado, houve uma falta na origem da jogada, e os lances que eles reclamam que o Salah sofreu pênalti, não vejo dessa forma. Vejo que o jogador argentino toca na bola e depois na sequência para ir buscar essa bola acaba rolando um toque, mas aí já não tem mais nada a ver com o lance. Reclamam de um puxão na área, também não vejo isso. É fato também, viu, Mauro, que quem esperou esse lance, a repetição desse lance, não viu esse lance. Mas a Argentina fez o papel dela, virou o jogo em 12 minutos, tem grandes jogadores para fazer isso e fez o que a Argentina deveria ter feito, né? Não ter essa dificuldade toda que teve contra o Egito e também com o Cabo Verde. Vale lembrar que o Cabo Verde foi até para prorrogação, né? O jogo foi para prorrogação, a Argentina iria para uma nova prorrogação e acabou fazendo o gol no final com o Enzo Fernandes. A Argentina avança e aí, né, vai ter outra equipe fraca pela frente, a Suíça, que eliminou ontem a Colômbia, que é um fracasso em Copas do Mundo, né? O futebol sul-americano realmente fazendo vergonha novamente nessa Copa do Mundo. O Brasil já está indo para 28 anos sem conquistar muita coisa, chegando a uma final de Copa do Mundo nesses 28 anos, chegando a uma semifinal também nesse período, e as outras seleções sul-americanas a gente não conta, né? O Uruguai foi campeão duas vezes lá em 30, 50, depois a única coisa maravilhosa que conseguiu foi um quarto lugar. A Colômbia, a melhor campanha da Colômbia, quartas de final. Então não dá muito para contar com essas outras seleções, mas a Argentina pelo menos já conquistou um título, chegou em uma final nas últimas Copas do Mundo e pelo jeito o Mauro está caminhando aí para, quem sabe, chegar a mais uma decisão e quem sabe novamente contra a França. Mas realmente é vergonhosa a campanha sul-americana. A Argentina passando, Mauro, mas com a ajuda dos aparelhos, viu? Porque grande futebol não está mostrando, passa, nessa, né, Copa.
9: Mas passa e mostra.
7: É isso.
9: Né, Stephanie? E mostra para uns e outros aí como é que se vira um jogo de Copa do Mundo que estava perdendo por 2-0, perdeu um pênalti, estava perdendo por 2-0, foi lá e virou, né?
8: uma história muito parecida com a nossa, com um final completamente diferente, né? O resultado foi outro, quer dizer, jogou pressionada, jogou atrás no placar, Messi perdendo o pênalti, não é o primeiro que ele perde nessa Copa do Mundo, então não vem assim, ah, porque aquele, vamos discutir o pênalti perdido quando o pênalti fez falta. Nesse caso, não fez falta. A Argentina, mesmo contra as seleções mais fracas, passa, né, por turbulências, passa, mas resolve, que é o que interessa, afinal das contas, tá lá, tá classificada. Algo que outros sul-americanos não conseguiram.
0: É, isso é verdade. Mas o nível das seleções enfrentadas pela Argentina é um nível muito inferior. O Brasil, realmente, a gente já falou sobre isso daqui, o Brasil não teve alma, né, no campo de jogo. Mas a Argentina ainda não enfrentou uma seleção que tem um grande jogador. Né? O Brasil ainda teve enfrentar o Haaland, o Odegaard, enfrentou Marrocos na estreia da Copa do Mundo, Marrocos que está aí, vai pegar a França, né, na última Copa do Mundo, brigou na semifinal, foi quarto colocado, mas realmente a Argentina ainda não enfrentou um time que tem um jogador de destaque, são seleções fraquíssimas, né? Logicamente Cabo Verde e Egito, por ser eliminatórios, já estão fora da Copa do Mundo, mas as outras três do grupo não passaram nas suas casas, né? Já estão nos seus países, já não participam mais da Copa do Mundo, então tem esse ponto também. É um time que ontem, naqueles 12 minutos, realmente fez acontecer e conquistou a vaga, mas visivelmente na partida, olhando a partida como um todo, é uma equipe que você vê cansada durante a partida. Aconteceu com o Cabo Verde, aconteceu ontem também, eles buscaram, e aí sim, essa questão que vocês estão falando, que eu acredito muito, que é a coisa da raça, de buscar buscar um recurso que às vezes você não tem no jogo, né? Que é essa coisa de se entregar até o final. Você vê que no final da partida, eles acreditavam realmente que a coisa tinha ido para o espaço, porque você vê o comportamento do Messi, que não tem aquele comportamento, parece um cara muito frio, né? Chorando no final do jogo. O Scaloni não conseguiu, o técnico do selecionado argentino, não conseguiu nem dar entrevista ao final de tanto que chorava. Então você vê que a coisa estava, né, tava indo para o espaço e eles conseguiram buscar de alguma forma essa conquista. Agora enfrenta a Suíça, né? A Suíça também não é uma seleção que coloca medo em absolutamente ninguém, e começo a ver realmente que a Argentina deve enfrentar a Inglaterra ou Noruega nas semifinais. Aí já é um jogo mais complicado, né? Tanto para a Noruega como também para a Inglaterra, aí um adversário que pode complicar a vida da Argentina.
9: É isso, vamos lá, seguimos. E eu não sei como é que eu vou fazer da minha vida hoje que não tem jogo de Copa do Mundo.
0: Pois é, não tem, mano.
9: Como
0: tem.
9: Assim? Como amanhã é que eu vou explicar? Só, né? Como é que eu vou explicar pro pessoal que não tem jogo de Copa do Mundo hoje? Jogo agora só amanhã, França e Marrocos. Depois na sexta-feira tem Espanha e Bélgica. No sábado tem Noruega e Inglaterra. E também no sábado, Argentina e Suíça. Weber, obrigado por hoje. Bom trabalho para você.
0: Valeu, Mauro. E olha, a seleção brasileira já retornou e apenas Danilo. Né? O restante, o Ancelotti, foi passar férias no Canadá e os outros jogadores também foram ou retornaram às suas casas. Seleção brasileira que agora, Mauro, joga dia 25 de setembro e 29 do mesmo mês lá na Austrália contra os australianos e ainda busca mais um adversário, porque é uma primeira vez, Mauro, vai ter uma super data FIFA, então até o dia 6 de outubro dá para escolher mais um adversário, que deve ser algum time ou alguma seleção asiática. Um grande abraço, Mauro e Stephanie, até às 5h30 com Nova Brasil em campo.
9: Obrigado, Weber.
8: Valeu, Weber. Até amanhã a gente volta a bater papo sem resultados de Copa do Mundo. Vai ficar esse climinha de saudade por aqui. Mas a gente volta a bater um papo amanhã. E agora, minha gente, 7h11, dá tempo da gente tirar mais uma vez a nossa reportagem por aqui.
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8: Olha, a gente começa aqui pela capital federal para te contar de uma super mudança que foi aprovada ontem pelo Congresso Nacional e pode tornar mais rápido o recebimento da pensão alimentícia e dificultar aqueles casos de atrasos recorrentes no pagamento da pensão que é tão necessária para que algumas mães cuidem dos seus filhos, né? O texto cria um sistema de transferência automática determinado pela Justiça e agora depende apenas da sanção presidencial para começar a valer. A Stephanie Ferreira aqui na capital federal tem mais detalhes sobre esse assunto pra gente. Muito bom dia pra você.
7: Bom dia, Stephanie, Mauro, ouvinte da Nova Brasil. Pois é, segue agora pra sanção presidencial o projeto que cria o chamado PIX Pensão. Ele foi aprovado ontem no Senado e essa proposta permite que a Justiça determine a transferência automática da pensão alimentícia mês a mês. O valor será debitado diretamente da conta de quem paga e enviado à conta de quem recebe ou do responsável legal pela criança. Se não houver saldo suficiente, o banco deverá informar o caso e outros ativos do devedor poderão ser bloqueados até o valor da dívida. A regra vale, inclusive, para empresários individuais que poderão ter valores bloqueados para quitar a dívida de pensão. O texto também prevê que o Conselho Nacional de Justiça divulgue estatísticas sobre ações de pensão alimentícia no país. Ainda não há uma estimativa oficial de quantas pessoas serão alcançadas por essa medida, mas a proposta mira famílias que já têm pensão definida pela Justiça e enfrentam dificuldade para receber os valores em dia. Stephanie.
8: Obrigada. Então, agora falta apenas a caneta do presidente Lula. Obrigada, Stephanie Ferreira, falando ao vivo direto aqui de Brasília.
9: A gente segue girando a nossa reportagem. A sexta fase da Operação Unha e Carne, deflagrada nesta terça-feira, identificou movimentações financeiras suspeitas que, segundo as investigações, abasteciam um esquema de lavagem de dinheiro a partir de postos de combustíveis. As informações do Rio de Janeiro chegam com o Sérgio Leão.
10: Márcio Canella, ex-prefeito de Belfor Roxo e pré-candidato ao Senado pelo União Brasil, foi preso em flagrante por posse ilegal de arma durante a sexta fase da Operação Unha e Carne, deflagrada nesta terça-feira pela Polícia Federal. Agentes encontraram um fuzil no veículo de Canella. Ele disse que o fuzil não era dele. Um dos alvos da operação, investigado como braço político do grupo, foi preso em flagrante pelo crime de possuir ou portar arma de fogo de calibre restrito após os policiais encontrarem um fuzil 5.56 no interior do veículo, informou a Polícia Federal. Canella era inicialmente alvo de um mandado de busca e apreensão nessa etapa da Operação Em Carne, que mira uma rede de postos de combustíveis no Grande Rio, que movimentou 7,6 bilhões de reais em um suposto esquema de lavagem de dinheiro com anuência de políticos. Outro alvo de buscas e apreensão foi o delegado Marcos Amin, ex-secretário estadual de Polícia Civil aqui do Rio. O nosso jornalismo tenta contato com a defesa tanto de Canella quanto de Marcos Amin. Do Rio de Janeiro, pela Nova Paradiso, Sérgio Leão.
9: Você ouviu isso direitinho, tá? Não foi uma alucinação sua. Um pré-candidato ao Senado pelo Rio de Janeiro foi preso e junto com ele tinha um fuzil. Você não ouviu errado. O Sérgio Leão falou isso sim no boletim. Tinha um fuzil junto de um pré-candidato do União Brasil, pré-candidato ao Senado pelo Rio de Janeiro. A gente segue falando sobre política. O Diego Amorim tá chegando com a gente.
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9: Bom dia, Diego, tudo bem?
11: Tudo bem, Mauro, bom dia para você, bom dia para Stephanie, para todo mundo que acompanha o jornalismo da Nova Brasil no país inteiro.
9: E hoje você traz pra gente aí informações, né, do mundo político, de olho nas eleições de outubro, mas com um olho em outubro agora, outro olho em 2030, né?
11: E também no que vai acontecer depois de outubro, antes de 2030, viu, Mauro? O mundo político está sempre um passo, pelo menos, à frente de nós, réis mortais. Veja, eu vou trazer alguns exemplos aqui para a nossa audiência entender direitinho o que a gente está falando quando a gente diz isso. O presidente Lula, no ano que vem, se reeleito em outubro para um quarto mandato, vai ter que montar o seu governo, a sua esplanada, como a gente costuma dizer, de um jeito diferente, por óbvio, do que ele fez em 2022, quando montou aquela frente ampla para derrotar Jair Bolsonaro, que foi o primeiro presidente não reeleito no Brasil desde a redemocratização. Ali, o presidente Lula pegou um monte de gente, ex-governadores, que tinham sido eleitos para o Senado Federal, e colocou todo mundo na esplanada. É o caso de Rui Costa, para citar somente um exemplo, que foi chefe da Casa Civil nesses 4 anos aí do Lula 3. Se o Lula for reeleito em outubro, nós teremos uma outra situação, porque o presidente vai precisar de uma base minimamente sólida no Congresso, sobretudo no Senado Federal, onde a direita projeta um grande número de eleitos e prevê, inclusive, avançar com aquela história de novo do impeachment de ministro do Supremo Tribunal Federal. Então, eu trago um exemplo aqui, Simone Tebet. Simone Tebet foi ministra do Planejamento no governo Lula, está liderando a corrida ao Senado por São Paulo, ela está no PSB de bola, mesmo partido de Geraldo Alckmin. Se a Simone for eleita e se o Lula for eleito, ambos eleitos em outubro próximo, o que o Lula vai fazer? Vai trazer a Simone de volta para a esplanada e vai colocá-la ali como uma auxiliar importante, ou vai mantê-la no Senado Federal? Eu tenho essa resposta para você, ouvinte. Ela vai ficar no Senado Federal. É esse o desejo, pelo menos, do próprio presidente Lula, para que, se Simone Tebet for eleita em outubro, ela, com a experiência dela, e é irônico, porque a Simone Tebet ganhou uma projeção nacional justamente no Senado e justamente no impeachment de Dilma Rousseff em 2016, agora ela voltaria para o Senado como base aliada de um eventual, tudo eventual, quarto governo Lula. João Campos é um outro exemplo, Mauro Stephanie, ex-prefeito de Recife, candidato a governador de Pernambuco, está numa disputa acirradíssima com a atual governadora Raquel Lira, que busca a reeleição num estado-chave do Nordeste, num estado, inclusive, que é o estado natal do próprio presidente Lula, Pernambuco. E se João Campos eventualmente perder a eleição para Raquel Lira em outubro próximo? Aliados acreditam que João Campos terá um espaço garantido na esplanada, e não sabe ainda qual vai ser esse ministério, mas João Campos vem sendo derrotado por Raquel Lira, tudo aqui na base da suposição, claro, que eu não tenho bola de cristal nem ninguém, João Campos poderia, é o que acreditam aliados, ocupar um ministério do presidente Lula. E o Camilo Santana no Ceará, mais um exemplo, ex-ministro da Educação, ex-governador do Ceará, não está disputando em tese nada neste ano, porque o pupilo dele lá, o Eumano, que é o atual governador do Ceará, está buscando a reeleição, mas quem lidera as pesquisas no Ceará neste momento é Ciro Gomes, um ex-aliado, agora próximo do PL, de Flávio Bolsonaro, mas o Ciro Gomes disse que não vai nacionalizar essa disputa, vai focar somente nas questões regionais do Ceará. O Camilo Santana, o que eu escutei de aliados ontem, trago aqui esse bastidor, é que ele não vai dizer isso publicamente, porque ele não é doido, porque o PT sabe brigar internamente, sabe ter as suas divergências internamente e manter isso internamente muito melhor do que o que a direita faz, mas o Camilo Santana estaria, como já foi ventilado algumas vezes, apostando na sucessão do presidente Lula, presidente Lula que está com 80 anos, se for eleito, vai para um eventual quarto e muito provavelmente último mandato na sua política, na sua vida pública, e o Camilo Santana está de olho nessa sucessão do Lula. Para isso estaria torcendo, inclusive, ele não vai dizer isso, para o Fernando Haddad perder em São Paulo para o Tarcísio de Freitas, para que o Fernando Haddad não se coloque novamente como um sucessor do Lula e ele, Camilo Santana, seja esse grande nome. Então veja, para concluir, Mauro Stephanie, trouxe aqui alguns nomes. Do lado da direita, tem gente, ontem eu passei a tarde nos corredores do Congresso Nacional ouvindo deputados e senadores. Um deles, um dos parlamentares da direita, chegou a me dizer, inclusive, o seguinte: ah, Diego, eu já vi a toalha, eu já acho que o Lula vai ganhar em outubro, esse parlamentar da direita, não é do PL, não é do PL de Flávio Bolsonaro, mas disse que já jogou a toalha e disse a mim que acha melhor que o Lula ganhe mesmo em outubro, porque a questão fiscal, econômica do país vai estar um desastre no ano que vem, segundo ele, muito mais do que estaria hoje, e que com isso Lula tem que assumir a bucha que ele mesmo criou com essa questão fiscal, para em 2030, daqui a 4 anos, o país iniciar, enfim, um novo ciclo político sem a presença de Lula e do PT. E para concluir, Mauro e Stephanie, está vendo que é um monte de exemplo hoje, mas acho que o nosso ouvinte está acompanhando, um último exemplo que eu trago é Tarcísio de Freitas. Tarcísio de Freitas era o nome quase unânime na direita de que poderia ganhar essa eleição em 2026. Tarcísio acaba continuando no Republicanos depois de tantas namoradas, flertadas com o PL da família Bolsonaro. Ele continua no Republicanos, ele continua como governador de São Paulo, vai buscar a reeleição, tem até aqui um amplo favoritismo frente a Fernando Haddad, só que muita gente do Republicanos também está torcendo, olha como as coisas são na política, torcendo, e não vai dizer isso publicamente, eu estou dizendo por eles, mas tem muita gente na direita e no Republicanos, sobretudo, torcendo para o Tarcísio ganhar em São Paulo, de preferência em primeiro turno, para o Flávio perder para o Lula e ainda assim apostar no Tarcísio de Freitas 2030, porque aí não teria Flávio Bolsonaro, porque se o Flávio Bolsonaro ganhar, eventualmente, naturalmente, ele iria buscar a reeleição daqui a 4 anos. Então, veja, ninguém vai dizer isso publicamente para você, eu estou contando para você aqui, bastidores do jornalismo da Nova Brasil, mas está todo mundo fazendo conta e às vezes essas contas não são tão lógicas como parecem, Mauro e Stephanie.
9: Todo mundo de calculadora na mão.
7: As contas.
9: Diego, obrigado por
7: nem
9: hoje.
7: Nem sempre elas fecham.
9: É isso aí. Obrigado por hoje, Diego.
11: Coragem, até amanhã, gente.
7: Às 7h23, vamos saber o que mais é essencial para você?
12: Essencial.
7: A Câmara dos Deputados aprovou um projeto que cria o Sistema Nacional de Enfrentamento da Violência contra Meninas e Mulheres, com o objetivo de integrar e fortalecer as políticas públicas de prevenção e o combate à violência de gênero em todo o país. Essa proposta estabelece uma coordenação permanente entre a União, os estados, o Distrito Federal, municípios, e determina que os estados participantes do programa de pleno pagamento de dívidas dos estados destinem, no mínimo, 10% dos recursos de investimentos do programa para ação de proteção às mulheres. Segundo a autora desse projeto, a deputada Jaque Rocha, do PT do Espírito Santo, a medida pode garantir cerca de R$1,5 bilhão de reais por ano para o financiamento dessas políticas nos estados que aderirem ao PROPAG. O texto também prevê a elaboração de planos estaduais, monitoramento de resultados, padronização de indicadores, transparência na aplicação dos recursos e na prestação de contas. São 7h24. Quarta-feira é aquele dia, né? Da gente pegar um fôlego e aceitar um convite à reflexão.
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7: Hoje, minha gente, dia 8 de julho de 2026, é o Dia Mundial da Alegria e o Chalita vem comentar sobre as nossas paixões, não só as felizes, mas algumas tristes também. Gabriel Chalita hoje deixou a coluna dele gravada, vamos ouvi-lo.
14: Bom dia, Stephanie, bom dia, Mauro, bom dia aos ouvintes. Hoje, dia 8 de julho, é o Dia Mundial da Alegria. Não sei se precisaria ter um Dia Mundial da Alegria, mas tudo bem. As pessoas inventam datas para a gente pensar sobre sentimentos, sobre valores, sobre a vida. E eu quero aproveitar o Dia Mundial da Alegria porque logo depois, no dia seguinte, né, a desclassificação do Brasil na Copa, eu encontrei a Patrícia, que disse que não perde os nossos programas aqui de São Paulo, e ela falou, não pensa comigo, fala um pouco sobre o luto, a tristeza da gente sair da Copa, a gente foi pondo tanta fé, a gente tinha tanta certeza de que o Brasil merecia essa Copa. Vamos lá, Patrícia, quando Spinoza, esse filósofo fascinante, fala sobre alegria, ele fala sobre dois tipos de paixão, as paixões alegres e as paixões tristes. As paixões alegres aumentam a nossa vontade de viver e as paixões tristes diminuem a nossa vontade de viver. Spinoza dizia que há alguns lutos que o tempo vai ajudando a minimizar, mas ele não queria que a gente controlasse uma emoção triste, Ele queria que a gente buscasse uma emoção alegre. Então, diferentemente de alguns filósofos gregos que diziam assim, olha, controla essa paixão, deixa ela de lado. Spinoza diria, põe uma outra paixão no lugar. Se está triste por uma coisa, faz uma outra coisa com uma potência de viver maior. Ajuda alguém, namora, canta, brinca, cultiva a terra, contempla a natureza, vibra. Isso vale muito para celulares, quando a gente fala dos vícios, né, das telas. Como é que eu consigo vencer isso? Deixando meu filho trancado sem celular? Não. Ampliando o território dos afetos. Substituindo um tipo de paixão triste, viciante, por uma paixão alegre. Brincar com meu filho. Contar histórias para o meu filho. Ajudar o meu filho a encontrar algum caminho para se divertir longe das telas. Então, a gente ficou muito triste com a seleção brasileira. Enfim, é da vida, é do esporte ganhar ou perder, e aí há muitas razões que não sou eu aqui para discutir, mas vamos colocar paixões alegres e celebrar a alegria. As reclamações não nos levam a lugar nenhum. O que nos leva é a gratidão pelo dia da alegria, por todo dia ser o dia da alegria. Até semana que vem.
8: Combinado. Paixões alegres, viu, Mauro?
9: E que seja um alegre dia para você.
8: Para todos nós. Até amanhã.
9: Beijo, Stephanie. Até amanhã. Você fica agora com as notícias da sua região. Boa quarta-feira para todo mundo.
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15: Tempo encoberto aqui na capital paulista e a máxima prevista para hoje é de 21 graus. Marginal do Rio Tietê, sentido Castelo Branco, tem problemas pela expressa logo depois da ponte Aricanduva. A local e a central pioram na Dutra, local melhora na Vila Guilherme e a expressa e a central na Cruzeiro do Sul. Depois o caminho vai bem até o Cebolão. E a previsão de beleza é o Dora do Dia. 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Daniele Gandolfi, Nova Brasil FM.
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0: O jornal francês L'Equipe fez críticas à FIFA e ao presidente dos Estados Unidos, Donald Trump, na capa da edição desta terça-feira. O Diário Esportivo classificou como um cartão vermelho a decisão de permitir que o atacante Balogun atuasse pelos Estados Unidos na derrota por 4-1 contra a Bélgica, mesmo após ter sido expulso na partida anterior. Na montagem, Trump aparece segurando um cartão vermelho ao lado do presidente da FIFA, Gianni Infantino. À frente está a taça da Copa do Mundo, enquanto Balogun aparece ao fundo. O título principal é Cartoon Rouge, cartão vermelho. Para o L'Equipe, a intervenção do presidente americano e a decisão da FIFA representam um golpe na credibilidade da competição e um dos maiores escândalos do torneio. Weber Lima para a Nova Brasil FM.
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9: Sete horas 32 minutos desta quarta-feira, dia 8 de julho de 2026. Muito bom dia, esse é o Jornal Nova Brasil, agora na edição São Paulo. Você já ficou bem informado, bem informada sobre as notícias do Brasil e do mundo. A partir de agora a gente conversa sobre a maior região metropolitana do país, uma das maiores do mundo. Obrigado a você que nos acompanha pelo rádio na sintonia 89.7, sintonia aqui de São Paulo. Obrigado você também que está com a gente no YouTube. A gente está transmitindo ao vivo com imagens no nosso canal do YouTube, que é o Jornalismo Nova Brasil. E estamos também no nosso Instagram, que também tem o perfil Jornalismo Nova Brasil. Dá uma passada por lá, segue a gente, participa ali. Tem uma série de vídeos, de informações para você lá no nosso Instagram. E você pode usar o Instagram também para mandar algumas mensagens para a gente, se você tiver reclamações, sugestões de pauta, sugestões que você tiver, críticas que você tiver a fazer também. Usa lá o espaço das mensagens, né? Manda aquela mensagem direta para a gente. Você é muito bem-vindo, muito bem-vinda, e a nossa produção está sempre de olho e nas mensagens que vocês mandam lá no Instagram, Jornalismo Nova Brasil. Você pode também mandar mensagens para a gente pelo WhatsApp. É uma outra forma de você entrar em contato aqui com a Nova Brasil. O nosso WhatsApp é o 11-943-805-100. 11-943-805-100 para você se comunicar com a Nova Brasil.
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9: E vamos lá para os destaques de hoje da região metropolitana e também de todo o estado de São Paulo. Falhas em trens e metrôs de São Paulo crescem 27% no primeiro semestre. São Paulo concentra convenções de pré-candidatos à presidência. Medo da violência diminui em São Paulo, mas ainda preocupa quase metade da população. Mulher é presa após deixar três filhos sozinhos em imóvel insalubre. A gente destaca para você que a malha sobre trilhos de São Paulo registrou 205 falhas entre janeiro e junho desse ano. Uma alta de 27% em relação ao mesmo período do ano passado e média superior a uma ocorrência por dia. As linhas concedidas à iniciativa privada concentraram o maior avanço, com destaque para a linha 7 Rubi da TIC Trens, que saltou de 3 para 21 falhas. A linha 3 vermelha do metrô lidera em número absoluto com 28 ocorrências, embora tenha reduzido os problemas em relação ao ano passado. O metrô afirma que investe R$700 milhões em modernização e manutenção, enquanto a Artesp diz que fiscaliza as concessionárias e pode aplicar sanções por descumprimento de contrato. A Artesp é a agência do governo do estado que cuida das concessões. Em coletiva, após a inauguração da linha 6 Laranja na semana passada, o governador Tarcísio de Freitas reconheceu a preocupação com o cenário, afirmou que muitas falhas são estruturais e disse que o governo não fica parado, cobrando investimentos e correções para reduzir problemas e diminuir o intervalo entre os trens. 7 horas 35 minutos, 13 graus nesse momento aqui na região sul de São Paulo, céu mais para nublado com algumas manchinhas de céu azul. Vamos para a previsão do tempo com a Maria Clara Sasaki.
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19: Olá, Mauro, muito bom dia também a todos que nos acompanham. Nesta quarta-feira, Mauro, a condição é de tempo mais firme pelo estado de São Paulo, ainda com temperaturas baixas, mas tem muita gente que vai sair de casa hoje, vai pegar estrada, porque amanhã é feriado, feriado prolongado, que pode emendar aí com o final de semana. A partir de amanhã, notícia boa, a temperatura sobe, vai dar para aproveitar bastante o feriado prolongado, tanto na quinta, na sexta e também no sábado. É só no domingo que o tempo volta a mudar. Então, muita atenção quem for sair hoje, pegar estrada, tem potencial para neblina no período da tarde, principalmente nos pontos mais altos das regiões de serra, áreas também da Serra do Mar, tem esse potencial de nebulosidade, mas não há expectativa de chuvas. E no retorno para casa também, tá? Tem potencial para neblina e aí podemos ter alguma chuva fraca, alguma chuva isolada pelas estradas. Maria Clara Sasaki, da Tempo Ok, Meteorologia, para a Nova Brasil.
9: E do tempo, vamos às informações do trânsito.
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9: Bom dia, Daniele Gandolfi.
20: Bom dia, Mauro, para você, para todo mundo que tá ligado aqui com a gente nessa manhã. Amanhã com caminhos não tão complicados aqui pela cidade, também muito por causa das férias escolares. O que teve mais cedo, Mauro, foram 3 acidentes pela Marginal do Rio Pinheiro, sentido Interlagos. O principal foi ali na altura da ponte Ari Torres, aqui da certa Avenida dos Bandeirantes, e deixou no começo da manhã o caminho travado pela Pinheiros desde o Cebolão. Agora a situação está um pouquinho menos pior, mas pela Pinheiros para a Zona Sul, tem congestionamento da saída do Cebolão até a ponte Cidade Universitária, mais uma paradinha ali no Muro do Jockey até a Cidade Jardim, e depois o caminho vai bem. Então tá melhor passar por trás do Parque Vila Lobos. Para quem vem da Tietê, pode pegar a ponte dos Remédios e a Gastão Vidigal, pintar pela Pinheiros, sobe a ponte do Jaguaré, pega a direita no Parque Vila Lobos, e aí dá para voltar para Pinheiros ali já pela Cidade Universitária. Para Castelo Branco, o Marginal do Rio Pinheiros só tá difícil na Expressa, da Estação Berrini, da CPTM, Cidade Jardim. Então é só utilizar a pista lateral. 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
9: E quem precisa do Waze, se tem a Daniele Gandolfi para dar as melhores rotas pra gente.
20: Daqui é isso aí. Daqui a pouquinho eu tô de volta.
9: Até já, Daniele. Obrigado.
20: Até já, Mauro.
9: Ainda falando sobre mobilidade urbana, depois de uma falha no sistema de sinalização e controle dos trens na linha 1 Azul, nessa manhã, todas as linhas do metrô estão operando normalmente. Você percebe que todo dia a gente vem informando aqui sobre alguma falha de trem ou de metrô em São Paulo. Às vezes são falhas maiores, levam mais tempo, provocam mais transtornos à população, às vezes são mais rápidas, mas quase todo dia a gente está relatando para você falhas e a gente abriu a nossa edição de hoje, falando que de fato houve alta de 27% de falhas aí no sistema sobre trilhos aqui em São Paulo no primeiro semestre desse ano em relação ao primeiro semestre do ano passado. Ainda falando sobre mobilidade, quem usa trolleybus também vai encontrar dificuldades hoje. Tem uma falha num trolleybus afetando a circulação dos veículos no corredor de ônibus elétricos nas proximidades do terminal Santo André Leste, no ABC. O veículo foi removido, mas a falha acarretou um efeito cascata e o impacto ainda é sentido pelos usuários. São 7h40, espaço aberto para o Heródoto Barbeiro.
21: Olha, tem mais uma informação relevante que diz respeito à atualidade, que é o chamado contrato de namoro. Mas o contrato de namoro, ele pode, por exemplo, se confundir com uma união estável? Isso, obviamente, implica em relações jurídicas diferentes. Para entender isso, nós pedimos a gentileza da advogada, doutora Bruna Isper Favareto, para conversar um pouco conosco. Doutora Bruna, muito obrigado por nos atender. E aí, mistura ou não mistura uma coisa com a outra?
22: A linha entre o namoro e a união estável, ela tem se tornado muito tênue. Então, as pessoas procuram instrumentalizar essa relação de namoro para que não haja essa mistura entre divergências de união estável ou namoro.
21: Doutora Bruna, uma mistura como essa pode levar à frente as pessoas brigarem pelos bens na hora de separação?
22: Sem dúvida, por isso que a gente sempre recomenda, né? O contrato de namoro, ele é um documento que vai definir, trazer clareza ao casal de que aquele relacionamento, ainda que incipiente, ele é um namoro e que ele não se... ele não se confunde com qualquer relação de aplicação do regime de bens. Então, serve para justamente afastar o reconhecimento de qualquer união estável e não ter essa implicação futura quando há briga de partilha ou herança.
21: Isso, de certa forma, parece com o chamado casamento com separação total de bens ou não?
22: Não, não. Na verdade, o casamento ele é um instituto formal, definido por lei, que, enfim, ele tem uma formalidade solene. E o fato do casamento ter a escolha da separação de bens é uma escolha em que o casal decide. O contrato de namoro é a definição de uma relação bem anterior ao casamento ou à união estável. É para deixar clara a relação que é só um namoro e que a gente não vai ter uma interdependência de conta bancária, financeira, a gente só vai curtir essa relação com essas predisposições.
21: Doutora Bruna, e onde é que é celebrado o contrato de namoro? Há alguma celebração, não há? Vou no cartório, outra pessoa vai também? Como é que é isso?
22: A lei não exige um formalismo exacerbado, como, por exemplo, o casamento. Então, a gente sempre recomenda duas alternativas. Olha, tá iniciando um relacionamento? Tente fazer um contrato de namoro, ainda que particular, que é um documento em que um advogado pode auxiliar o casal. Mas... também é possível ir ao cartório de notas e fazer uma escritura pública definindo essa relação e o nome, sim, se chama contrato de namoro, contrato de convivência. E a gente tem visto até, Heródoto, assim, nos últimos 8 anos, né, que o Instituto ele tá bem avançado em relação a isso, a gente teve um crescimento no cartório de notas de escritura de namoro em mais de 400%, né, nesses últimos 8 anos. Então, o pessoal tem procurado bastante esse instrumento. E de forma correta, né? Como uma escritura no cartório de notas.
21: Doutora Bruna, muito obrigado por atender aqui o jornal e a nossa programação aqui na Nova Brasil. Para você, temos também aqui notícias.
2: Temos notícias, temos o nosso resumão de notícias desta quarta-feira. São Paulo, que é o maior colégio eleitoral do país, né? O estado que tem o maior número de eleitores, vai ser palco das convenções de 4 dos principais pré-candidatos à presidência. Flávio Bolsonaro, do PL, abre a agenda no dia 25 de julho. Ronaldo Caiado, do PSD, oficializa a candidatura dele no dia seguinte, dia 26 de julho. Renan Santos, do Missão, participa do congresso do partido no fim de semana seguinte e o atual presidente, Luiz Inácio Lula da Silva, do PT, será confirmado candidato em 2 de agosto ao lado de Geraldo Alckmin, do PSD. As convenções ocorrem entre 20 de julho e 5 de agosto. A Prefeitura de São Paulo informou que exonerou 6 servidores em março após identificar suspeitas de irregularidades em licitações e encaminhar o caso ao Ministério Público do Estado. Ontem, a Operação Ar Frio do GAECO, que é do Ministério Público de São Paulo, o Grupo de Operações Especiais do GAECO de Combate ao Crime Organizado do Ministério Público, essa operação teve como alvo 2 ex-servidores investigados por suposto direcionamento de uma licitação de R$1 bilhão. Essa licitação foi para a compra de aparelhos de ar-condicionado. Segundo as investigações, eles podem ter recebido propina e acumulado patrimônio incompatível com a renda. Dinheiro em reais e dólares foram apreendidos durante as buscas. O prefeito Ricardo Nunes afirmou que a licitação foi suspensa e substituída por um novo edital para garantir transparência. Uma pesquisa divulgada hoje pelo Instituto Datafolha revelou que o medo da violência caiu entre os paulistas nos últimos 4 anos, mas ainda atinge quase metade da população do estado. Esse levantamento ouviu 1.608 pessoas em 71 municípios paulistas e mostrou que 47% dos entrevistados relataram muito medo de serem assaltados nas ruas. Esse índice anteriormente era de 57%, isso em 2022, caiu de 57% para 47%. Ainda assim, essa retração é puxada principalmente pelo interior do estado. Na capital e na região metropolitana, os números continuam altos. 60% dos moradores dizem ter muito medo de assalto nas ruas. A pesquisa acompanha a queda nos indicadores criminais divulgados pela Secretaria de Segurança Pública de São Paulo, mas a capital ainda enfrenta uma onda de furtos e roubos de celulares. Quer participar com a gente? Passa lá no nosso YouTube, Jornalismo Nova Brasil. Como é que está a sua percepção? Você tem medo de ser assaltado, assaltada? O que você acha dessa pesquisa que o Datafolha revelou aqui pra gente, que a gente deu os dados aqui, sobre medo de ser assaltado? Participa com a gente, estamos lá em Jornalismo Nova Brasil no YouTube. Dados da própria Câmara Municipal de São Paulo mostram que os vereadores aprovaram 280 projetos de lei no primeiro semestre desse ano, o maior volume para o período nos últimos anos. Desse total, 166 propostas passaram em primeiro turno e ainda serão votadas novamente, enquanto 114 concluíram a tramitação. No período também foram promulgadas 132 novas leis, sendo 126 de autoria dos vereadores, incluindo medidas voltadas à saúde da mulher, combate à violência doméstica e proteção animal. 7h47, amanhã é feriado no estado de São Paulo, feriado de 9 de julho, em homenagem à Revolução Constitucionalista de 1932. Duda Travalim, como é que isso vai afetar aí o serviço de saúde? Bom dia para você.
4: Bom dia, Mauro. Bom dia, ouvinte da Nova Brasil. A Secretaria Municipal da Saúde informa que amanhã e sexta-feira, durante a emenda do feriado, algumas unidades da rede municipal de saúde estarão com funcionamento alterado. As assistências médicas ambulatoriais e unidades básicas de saúde, integradas, funcionam normalmente. Mas a parte da UBS atenderá exclusivamente para vacinação contra a gripe e a multivacinação.
2: Tá certo. Ficamos de olho aí.
4: Sim.
2: Nos serviços de saúde que abrem e que fecham amanhã e sexta-feira, feriado prolongado aqui no estado de São Paulo. Obrigado, Duda.
4: De nada, obrigado.
2: A gente fala aqui de dois casos que aconteceram aqui no estado de São Paulo, que são correlatos, tem fatos aqui em comum. Em Campinas, o Ministério Público abriu um inquérito para apurar a interdição de torres de um condomínio que chama Parque Primavera, que está contaminado por substâncias cancerígenas. A promotora Luciana Ribeiro Guimarães de Carvalho quer esclarecer por que apenas uma das três torres foi liberada para moradia, enquanto empreendimentos vizinhos seguem ocupados. A CETESB ainda analisa um plano de descontaminação apresentado pelos moradores. As causas, então, não estão esclarecidas. E em Santos, no litoral sul, a Vigilância Sanitária da cidade intimou o condomínio Edifício Brumar, no bairro Pompeia, após a contaminação das caixas d'água por esgoto. Segundo moradores, mais de 20 pessoas tiveram vômito e diarreia. A Sabesp informou que o problema foi causado por falhas nas instalações internas do prédio e não na rede pública. O condomínio deverá apresentar laudos de potabilidade, comprovar a desinfecção dos reservatórios e concluir os reparos. 7h50, uma mulher foi presa em flagrante em Sorocaba, no interior do estado, por abandonar os três filhos de 8, 6 e 4 anos. Um deles, inclusive, com um transtorno do espectro autista, eles foram abandonados sozinhos em um apartamento em condições precárias. A ocorrência foi atendida após uma denúncia e as crianças foram encontradas em meio a lixo e falta de higiene. O caso foi registrado na Delegacia de Defesa da Mulher, enquanto o Conselho Tutelar acompanha as medidas de proteção a essas crianças. Décio Caramigo, as suas informações. Bom dia, Décio.
5: Bom dia para você, Mauro, novamente. Para quem chegou agora aqui na Nova Brasil, bom dia também. Mauro, as linhas 8 Diamante e 9 Esmeralda estão com vagas afirmativas para mulheres negras e também pessoas com deficiência para agentes de atendimento e segurança na própria concessionária. São 38 vagas no total, sendo 28 para mulheres negras e pardas e 10 para pessoas parcialmente, preferencialmente mulheres, que apresentam baixa visão ou audição ou então a ausência de algum membro. O único requisito, para quem nos acompanha, é possuir a graduação completa no ensino médio. Entre os benefícios oferecidos estão assistência médica, hospitalar e odontológica, seguro de vida, vale refeição ou alimentação, vale transporte, previdência privada, auxílio creche, well hub, né? Você que é um atleta, é aquele que você paga um valor e vai em várias academias.
2: O well hub?
5: É isso? Tem vários nomes, né? Esse aqui é um deles.
2: Uh-huh.
5: E também tem um day off no aniversário de quem conseguir uma dessas vagas aqui. A inscrição é lá no site da Motiva. Então, essa dica para quem tá querendo se recolocar no mercado de trabalho, Mauro.
2: O site é motiva.gupy.io. motiva.gupy.io para quem quiser se inscrever.
5: É isso.
2: Deixe o

0: Abertas para aulas gratuitas de vela no Centro Esportivo Náutico Guarapiranga, na Zona Sul da capital. Esse projeto é voltado a crianças e jovens a partir de 7 anos e reúne aulas teóricas e práticas com orientações sobre meteorologia, marinharia, segurança e navegação. As inscrições são presenciais no Centro Esportivo Náutico Guarapiranga, mediante apresentação de RG, CPF, comprovante de residência e foto 3x4. As vagas são limitadas conforme disponibilidade e avaliação técnica da equipe. É para crianças a partir de 7 anos. Eu acho que a sua filha...
1: Não, a Luísa não entra, mas ainda, meus, né, sobrinhos entram. Já são menos duas crianças.
0: Olha o desespero da pessoa, né? São menos duas. Obrigado, Décio.
1: Até mais.
0: São 7h54. Você segue aqui no Jornalismo da Nova Brasil para ficar bem informado, para ficar bem informada. E a gente vai com notícias, já notícias do trânsito para você. Antes eu te informo que também a Prefeitura de São Paulo abriu credenciamento de artistas para o projeto Circuito Funk SP, Funk Além da Música. Os artistas, coletivos, grupos e produtores culturais de funk interessados em participar podem inscrever as suas propostas de atrações para o público numa plataforma online que eu vou passar aqui. Porta de entrada, tudo junto, prefeitura.sp.gov.br. E aí vai compor ali um banco de credenciados para fazer parte da programação gratuita do circuito, que vai levar o gênero musical para centros culturais, casas de cultura e espaços públicos em todas as regiões de São Paulo. Agora sim, as notícias do trânsito estão chegando com a Daniele Gandolfi.
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0: Fala, Daniele.
3: Mauro, vou falar agora um pouquinho com os nossos ouvintes que estão saindo da Zona Leste para o Centro. Radial Leste não está o fim do mundo, não. Tem parada lá na Jacopêssego, o caminho fica ali mais chato, da Praça de Vinolândia até o Alberto Badra, e aí melhora bastante. Volta para lá na frente, depois do viaduto Guadalajara e até o viaduto Bresser. Então, com paciência, dá para encarar. Quem tiver mais pressa pode utilizar Calinhês e Ticoatira e depois a Marginal Tietê. Marginal do Rio Tietê num ótimo momento agora. Sentido Castelo, as duas pistas estão um pouco mais chatas ali da aproximação com a ponte do Tatuapé até a Vila Guilherme. Aí melhora muito e só expressa que tem uma paradinha na altura da ponte do Piqueri. Depois já segue bem. Lembrando que hoje rodízios por os carros, as restrições estão valendo aqui na cidade. Amanhã não tem restrições, não tem rodízio para os carros e na sexta-feira voltam a vigorar as restrições, mas os rodízios para os carros seguem suspenso e só volta a valer na segunda-feira. 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
0: Obrigado, Daniele. Um bom dia para você.
3: Pra nós, até amanhã.
0: E um bom dia para você também que nos acompanhou até aqui. O Jornal Nova Brasil volta amanhã em edição nacional a partir das 6h30 da manhã. E a edição São Paulo a partir das 7h30. Obrigado pela companhia. A Cláudia Nakazato já está chegando com o Sob Medida, o melhor da música brasileira, tradição da Nova Brasil. Ótima quarta-feira e até amanhã.
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0: Tema da semana, Julho Verde, o que você precisa saber sobre câncer de cabeça e pescoço? Dr. Rodrigo Bovolin, como prevenir o câncer de cabeça e pescoço?
5: Com relação ao tabaco e ao álcool, a prevenção é uma coisa muito simples. Basta que a pessoa não fume, não ingira bebida alcoólica, ou se tem problema com alguma dessas situações, procure tratamento. E o HPV, os cânceres relacionados ao HPV, na verdade, eles não precisariam existir, porque nós possuímos vacina segura e eficaz. Idealmente, feita nas meninas e nos meninos antes de eles iniciarem a sua vida sexual, diminui o risco de ter um câncer de cabeça e pescoço relacionado ao HPV. As doenças relacionadas a esse vírus, elas não precisariam existir se houver uma conscientização geral da sociedade.
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1: 8:01, uma ótima manhã de quarta-feira para você que tá aqui na sintonia da Nova Brasil. Tá começando mais um Sob Medida, uma hora com o melhor da música brasileira. Por aqui, Cláudia Nakazato, vamos juntos até às 11. Nessa próxima hora, a gente vai ouvir Zélia Duncan, Gal Costa e, para começar, tem Adriana Calcanhoto, Inverno.

A gente ouviu também os engenheiros do Havaí, Somos Quem Podemos Ser. São 8h20 agora, deixa eu te fazer uma pergunta. 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Agora são 8 horas e 21 minutos, a gente ouve Marjorie este ano, Você Sempre Será.

Nova Brasil, e essa foi a novidade aqui na nossa programação Fala Mansa, mais um dia de sol. A gente ouviu também um clássico de Marisa Monte, Bem Que Se Quis. São 8h38, a gente segue o Sob Medida, agora para curtir um som de Pedro Mariano com Roberta Sá, do ano de 2013, Um Sonho a Dois.

0: Nova Brasil, e esse foi o Jorge Versilo, Sensível Demais. A gente ouviu também Ana Carolina com Zizi Posse, Ruas de Outono. Fechando muito bem esta edição do Sob Medida, a gente curtiu juntos uma hora com o melhor da música brasileira.
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0: Eu tô chegando com destaques do noticiário. Um estudo do IPEA e do Fórum Brasileiro de Segurança Pública revela que violência doméstica se repete para 2 em cada 3 mulheres atendidas em unidades de saúde. A repetição das agressões marcou a maior parte dos atendimentos registrados em 2024, com uma reincidência presente em mais de 66% dos casos com resposta válida. E o Ministério Público do Estado do Rio de Janeiro obteve na Justiça decisão para interromper a atuação de plataforma de aposta esportiva que operava sem autorização da Loteria do Estado do Rio de Janeiro. A ação civil pública aponta que a empresa Digital Dream Soluções Tecnológicas em Sistemas e Entretenimentos fraudou documentos para simular que tinha autorização da Loterge para explorar a atividade. 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Faltando 3 minutos para as 9. Bom dia.
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9: Marginal.

0: Rio Pinheiro, sentido Castelo Branco, vai parar já na aproximação com a Ponte Transamérica. As duas pistas vão mal até a Verbo Divino e o caminho para de novo pelas duas pistas da Estaiada até a Cidade Jardim. 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Daniele Gandolfi, Nova Brasil FM.
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Deus, o sal da terra, deixa eu te fazer um lembrete. Tá chegando, hein? Você que é de São Paulo ou vai estar pela cidade agora, nesta semana, dia 11, sábado agora, tem show dele, Paulo Miklos, no The Cavern Club, dentro do shopping Vila Olímpia. 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São 9h12, a gente segue por aqui com Rita Lee. Para você eu digo sim.

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8: De volta com Maria Gadu, Oração ao Tempo.

0: Nova Brasil, e essa foi Marina Lima com Caetano Veloso, Nosso Estranho Amor. 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Agora 9h38. 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
2: Caros e caras ouvintes da Nova Brasil, o Paraguai fez história ao fazer sua melhor campanha em Copas desde 2010, ao cair nas oitavas de final para a França num jogo muito disputado, muito aguerrido. Mas na economia, o Paraguai também vem chamando a atenção principalmente de empresas brasileiras. Para ser mais preciso, mais de 230 empresas brasileiras, que é o número de empresas que já transferiram parte da produção para o Paraguai. Isso é um salto de 400% em relação à década passada. Nomes como Renner, Riachuelo, C&A, JBS, Lupo, Vale, Estrela, Grupo Das, a fábrica Fila, Umbro, New Balance, todas elas fizeram investimentos para ir para o novo país, agora o nosso país vizinho, né? O motivo é sempre o mesmo. No regime de maquila paraguaio, a carga tributária total fica perto de 12%. No Brasil, isso pode ultrapassar 80% em alguns setores. Soma-se a isso a conta de luz, que quase toda a energia vem das hidrelétricas como Itaipu, a eletricidade custa de 40% a 60% menos do que aqui no Brasil. Então, o Paraguai, embora tenha perdido a Copa, ganhou muito na conta de luz e de quebra uma fatia da indústria brasileira.
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0: De volta com Simone Zélia Duncan, A Idade do Céu.

0: Nova Brasil e a Roberta Campos com Nando Reis, de janeiro a janeiro. Também passou por aqui o Cidade Negra, A Estrada.
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0: Em 1981, Ivan Lins lançava a reflexiva faixa título do seu aclamado álbum Daquilo Que Eu Sei. A música é fruto da parceria do artista com o letrista Vitor Martins e a canção funde com sofisticação

0: Nova Brasil, e esse foi o destaque do nosso arquivo Ivan Lins, daquilo que eu sei.
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0: Eu tô de volta com atualizações do noticiário. A Prefeitura do Rio de Janeiro anunciou uma nova política permanente de ordenamento urbano e vai ser implantada na orla das praias do Leme, de Copacabana, Ipanema e do Leblon. As ações diárias prevêem recuperação dos espaços públicos, combate de atividades sem autorização, proteção de quem trabalha dentro da lei e impede a reocupação das áreas fiscalizadas. A ação vai ter início no próximo dia 16. E a Comissão de Defesa dos Direitos da Mulher da Câmara dos Deputados aprovou hoje um projeto que substitui a lista fixa de exames obrigatórios do pré-natal realizado na rede pública por diretrizes clínicas e protocolos técnicos definidos pelas autoridades de saúde. Pela proposta, os exames serão indicados conforme a avaliação clínica de cada gestante. 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Faltando 2 para as 10. Bom dia para você.
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0: Os sintomas da demência podem variar, mas alguns sinais são comuns, como perda de memória recente, dificuldade para tomar decisões e alterações de humor. Identificar esses sinais precocemente é fundamental para buscar avaliação médica e investigar a causa. Nem sempre esses sinais são percebidos por quem os apresenta. Muitas vezes, familiares e pessoas próximas são os primeiros a notar que algo mudou. Reconhecer esse conjunto de alterações é fundamental para buscar avaliação e investigar a causa.
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0: Brasil, a gente ouviu Ana Carolina Nua, mais que moderna brasileira, agora 10h17.
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0: Nova Brasil e o sucesso de Vinícius Cantuária na canção Mais Que Moderna Brasileira, agora 10h39.
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0: De volta com Cássia Eller, All Star.

0: Nova Brasil e o Caetano Veloso para te lembrar. A gente ouviu também Nath Roots, Quero Ser Feliz Também.
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0: Meu Mundo e Nada Mais, lançada em 1976, foi um divisor de águas na carreira de Guilherme Arantes. A faixa é uma balada melancólica conduzida pelo piano e traz um desabafo íntimo e existencial que, claro, acabou tocando profundamente o público. A canção explodiu de norte a sul ao se tornar tema do protagonista Rodrigo na novela Anjo Mal da TV Globo, o que impulsionou de forma definitiva a carreira do jovem cantor e compositor como um dos maiores hitmakers e melodistas da música brasileira. A gente ouve agora Guilherme Arantes, Meu Mundo e Nada Mais.

0: Nova Brasil, e esse foi Guilherme Arantes, Meu Mundo e Nada Mais.
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0: Tô chegando com destaques do noticiário. Trump declarou o fim do cessar-fogo com o Irã e retomou os bombardeios ao país após novos ataques a navios-tanques no Estreito de Hormuz. O petróleo disparou quase 7% nesta manhã e chegou a US$ 79 o barril, o maior valor desde junho. O dólar abre perto da estabilidade, cotado a R$ 5,15. Os Estados Unidos também revogaram a licença que autorizava a venda de petróleo iraniano. E a Polícia Federal cumpriu nesta manhã um mandado de busca na casa onde o ex-presidente Jair Bolsonaro cumpre prisão domiciliar em Brasília. A ordem foi do ministro Alexandre de Moraes, do STF, para verificar se ainda havia armas no local. Nada foi encontrado, segundo a defesa. Bolsonaro foi condenado a 27 anos de prisão por liderar uma trama golpista e está em regime domiciliar por motivo de saúde desde março. Nova Brasil FM, faltando 2 minutos para as 11. Eu, Cláudia Nakazato, tô indo embora. Volto amanhã a partir das 6. A Ana Pelicer já tá por aqui para te fazer companhia. Um beijo para você e até amanhã. Tchau.
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2: Segundo o jornal argentino Olé, o River Plate chegou a um acordo verbal com o Atlético de Madrid para comprar 50% dos direitos econômicos de Thiago Almada por 20 milhões de euros, cerca de R$ 127 milhões, e prevê a transferência dos direitos federativos do meia para o clube de Buenos Aires. O Diário informa que a diretoria do River trabalha na contratação de Almada desde antes do Mundial e intensificou as negociações nas últimas semanas. O meia campeão do Brasileirão e da Libertadores em 2024 pelo Botafogo e atualmente vinculado ao clube espanhol busca mais espaço após ter poucos minutos sob o comando de Diego Simeone. A proposta salarial apresentada também seria superior à que o atleta possui atualmente no clube espanhol, onde tem contrato até junho de 2030. Weber Lima para a Nova Brasil FM.
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quarta-feira, 8 de julho de 2026. Já estamos aqui no meio da semana. E como você tá? Tudo bem? Que alegria, que honra saber que você escolheu a Nova Brasil para fazer parte da sua vida. Tá no rádio, tá pelo aplicativo ouvindo a programação, pelo nosso site novabrasil.com. Bom, onde quer que você esteja, é uma alegria enorme, viu? Eu sou a Ana Pelisser, vamos juntos e juntas até às 16h, sempre o melhor da música brasileira aqui na Nova Brasil FM, uma empresa do Grupo Tati de Comunicação, abrindo com o som da Legião Urbana. 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
0: E agora a gente faz aquela pausa. Vamos fazer uma viagem no tempo. A gente volta para o ano de 1983, quando Marcos Valle sacudia as pistas do país com o lançamento de seu maior e mais contagiante sucesso solo, Estrelar. A emblemática faixa que abriu o álbum auto-intitulado do cantor, aquele que ficou eternizado na história da MPB por trazer Marcos Valle na capa, brindando através de um balcão cheio de drinks tropicais. Bom, a música traz uma crônica bem-humorada sobre a obsessão carioca pela rotina de malhação e o culto ao corpo. Bom, por trás do convite para correr, suar e caminhar, esconde aí uma ironia afiada sobre como a sociedade transforma a estética em um passaporte para o sucesso e o status de uma verdadeira divindade. Ó, essa canção foi feita em 1983, bem atual, né? E não se restringe só no Rio de Janeiro, mas assim, no mundo todo. Então, bora recordar aqui.

0: Caverna Brasileira, 11h38.
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0: Ora, rolam as pedras. Teve também seu Jorge com Felicidade.
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0: O governo adiou para uma data indefinida a reunião que definiria o aumento da mistura de etanol na gasolina de 30 para 32%. Especialistas alertam que a mudança pode causar desgaste e corrosão em motores mais antigos, que não foram projetados para concentrações tão altas de etanol. A indústria automotiva pede que qualquer aumento seja precedido de testes rigorosos antes da implementação. E a OpenAI lança amanhã o GPT 5.6, seu modelo de inteligência artificial mais poderoso, após adiar o lançamento no mês passado, a pedido do governo Trump, por precauções, ou melhor, por preocupações com segurança nacional. Até agora, o modelo estava disponível apenas para parceiros selecionados. A empresa também lançará versões mais acessíveis, chamadas Terra e Luna. A corrida pelo desenvolvimento de IA avançada envolve Estados Unidos e China, com os dois países restringindo o acesso de adversários às suas tecnologias. Mais que moderna brasileira, agora faltando um minuto para o meio-dia, já já tem Sob Medida. 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
3: Tem informação chegando agora do seu caminho pela Avenida dos Bandeirantes, que no sentido do bairro, sentido marginal do Rio Pinheiros, tem congestionamento da metade do aeroporto de Congonhas a partir da Avenida Miruna, direto até o acesso à marginal. Sentido Sistema Anchieta Imigrantes, a Bandeirantes vai mal, da Rua Ribeiro do Vale, no Brooklyn, até o Corredor Norte-Sul. Então, nas duas direções, muito melhor. Melhor é o corredor paralelo do outro lado do aeroporto, Pedro Bueno e Roberto Marinho. 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Daniele Gandolfi, Nova Brasil FM.

0: 11 de julho, sabadão. 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

Tá dando carona pra gente. Obrigada pela companhia. Obrigada por ter escolhido a Nova Brasil pra te fazer companhia. A gente agradece demais, viu? Nessa edição do Sob Medida, a gente vai curtir o som do Gilberto Gil. Tem Skank, Zé Ramalho e muito mais. A gente abre, sabe com quem? Rádio Táxi. Eva.

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Meio-dia 21, uma excelente tarde de quarta-feira para você. Obrigada pela companhia. A gente continua aqui curtindo sob medida, uma hora de músicas direto, sem intervalos. 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Boa sorte, a gente tá torcendo por você. Seguindo aqui no Sob Medida com Gilberto Gil, esperando na janela.

0: Tradicional som do skunk.
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0: E agora aqui no arquivo a gente vai recordar um grande sucesso da Zizi Posse, Noite. Do ano de 1987, essa canção faz parte do álbum Amor e Música. A composição é do Jorge Salomão e Nico Rezende.

0: Frejar, é assim que a gente fecha essa edição do Sob Medida. A gente curtiu uma hora de música direto, sem intervalos. Teve também a Rita Lee com Erva Venenosa.
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0: O presidente dos Estados Unidos, Donald Trump, afirmou que fará um grande ataque contra o Irã após novos confrontos entre os dois países. Ele disse que ordenou que instalações de petróleo na ilha de Kag não fossem atingidas e admitiu que o cessar-fogo firmado em junho pode não se sustentar. O Irã reagiu aos ataques americanos, lançando mísseis contra bases dos Estados Unidos no Bahrein e no Kuwait. E agora a gente muda de assunto, hein? A Receita Federal liberou a consulta ao lote especial de restituição automática do Imposto de Renda 2026, destinado a contribuintes que não precisaram declarar, mas tiveram imposto retido em 2024. Cerca de 4 milhões de pessoas podem receber até R$ 1.000, com pagamento previsto para 15 de julho via Pix, vinculado ao CPF. A consulta pode ser feita pelo site ou aplicativo oficial da Receita. Mas que moderna, brasileira. Faltando agora 1 minuto para 1 da tarde. Já, depois do intervalo, tem muito mais música para você. E também tem um bate-papo super legal, que ele vai dar agora um tostão da vozinha dele. Boa tarde.
2: Boa tarde.
0: Sabe quem é? Ah, sabe, né? Pedro Mariano, já ao vivo, aqui nos estúdios da Nova Brasil. 1 minuto para 1 da tarde.
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0: E atenção agora, você que participou enviando mensagem pra...

0: mundial do rock foi a Tatiana de Jesus Borges. Final do telefone 2381. Tatiana, parabéns. Agora é só aguardar. A produção vai entrar em contato com você. 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

0: na Brasileira, 1:03. Excelente tarde pra você. Quarta-feira, hein? A gente tá aqui no meio da semana já. E ó, essa música, que delícia. Faz no ouvido. Ele tá aqui, ó. Ele cresceu respirando a mais pura essência da nossa música, mas construiu uma identidade única, sofisticada e totalmente dona de si. Dona de uma das assinaturas vocais mais respeitadas e cristalinas do país, nosso convidado de hoje está celebrando um marco histórico. 3 décadas de estrada, marcadas por 13 álbuns lançados, 4 indicações ao Grêmio Latino e uma coleção de clássicos que embalaram rádios, novelas e, claro, as nossas vidas. E pra comemorar essa jornada, ele, ó, bota o pé na estrada com o emocionante espetáculo Pedro Mariano, 30 anos, uma verdadeira celebração do presente. Com arranjos renovados e releituras que conectam o seu próprio DNA com o melhor da nossa MPB. Gente, estamos aqui com muita alegria e orgulho recebendo hoje, ao vivaço aqui na programação da Nova Brasil, Pedro Mariano. Bem-vindo, menino.
1: Obrigado, obrigado. Boa tarde para todo mundo. Obrigado, Ana. Obrigado pelas palavras. Boa tarde. Sempre bom voltar a casa, né? Adoro sempre. A Nova. Sempre muito bom estar aqui. Prazer enorme, prazer enorme. Pegar todo mundo acordadinho, vivo no trânsito, ou parando pra almoçar, não sei, né?
0: Cada exatamente, muita gente um preparando tudo, almoço, né? Ainda.
1: Almoçando,
0: né?
1: No trânsito, não sei, né?
0: É, pois
1: às vezes é o que sobra, o que dá pra fazer.
0: Às vezes é meio indigesto, né? Mas aqui a gente tem.
1: São Paulo. É assim.
0: A sua história, Pedro, com a música começou literalmente desde casa. Pra quem não sabe. Pedro Mariano é filho de Elis Regina e César Camargo Mariano. E, claro, nasceu cercado, cresceu cercado por referências que são verdadeiros gigantes da nossa cultura, né? Como foi crescer com esse ambiente? Pedro, conta pra gente.
1: Acho que a principal... talvez que a palavra mais importante que eu poderia dizer é sorte, né? Porque, ainda mais porque eu decidi fazer a mesma coisa que eles, né? Então tá dentro, inserido dentro desse mundo, dentro dessa rotina, é uma sorte muito grande. Mas ao mesmo tempo é a coisa mais normal do mundo, uhum. Né? Se torna o cotidiano, né? Uma coisa extremamente comum. Então, para muita gente pode parecer uma coisa incrível, fora de série, e pra gente que tava ali no dia a dia de casa, era a coisa mais normal do mundo, a coisa
0: normal.
1: Mais comum do mundo.
0: De repente...
1: Fazer música é uma coisa que vai com a inércia da vida, né?
0: Então... De repente, Bituca entra em casa.
1: Sim.
0: Oi, bom dia, vamos tomar um café?
1: Bituca,
0: bem simples
1: João Bosco,
0: assim, né?
1: Lins, turma sempre passeando em casa, Elba Ramalho, sempre passeando em casa o povo lá E pra gente não eram essas pessoas, né? Era o tio Bituca, era o tio João, a tia Elba, o tio Ivan, né? Continuam sendo, né? Na verdade, né? Continuam sendo, mas tinham outras, tinha outra conotação pra gente. Eram pessoas que em casa que a gente gostava de sentar pra ouvir história e ficar dando risada, batendo papo, churrascos e afins.
0: E depois desse tempo, já são aí 30 anos de estrada. A gente tava conversando aqui em off que em 1992, Pedro Mariano, ele participou de um festival em São Paulo chamado Festivalda. Você tinha noção? Quantos anos você tinha nessa época?
1: Ali, 92, eu tinha 17, é isso? Se eu sou de 75, eu acho que é isso, né?
0: 17 anos. É. Você tinha noção que hoje você estaria aqui na Nova Brasil FM contando, relembrando um pouquinho dessa história? São 30 anos de carreira.
1: Acho que não. Você quando é jovem, você não pensa no amanhã, né? Você só quer saber do dia, da hora que você acorda e fazer, né? Você só quer saber de fazer. E aquilo era muito, extremamente empolgante, né? O Festivalda naquela época, ele surge numa efervescência... E ao mesmo tempo num hiato muito grande, porque não tinham festivais mais, não existiam mais os festivais. Eu acho que o anterior a isso tinha sido em 86, foi o festival dos festivais da Globo, né? Que tinha. E esse era um festival voltado para os jovens, né? Eu não diria estudantil, porque Ele era estudantil porque tinha que ter pelo menos um integrante da banda ainda estudando. Numa escola. Né? E no caso, naquela banda, no caso era eu. Era eu que ainda estava estudando. E assim, fomentar justamente a música jovem, né? O cenário da música jovem. E tinha uma... A premiação era muito legal, você podia ganhar um single com duas músicas para uma grande gravadora, um videoclipe para passar na MTV, era um negócio muito legal, grandes patrocinadores, tinha todo um hype em cima, muito legal a MTV cobrindo, então era muito legal, muito legal. Eu não conhecia um moleque que tivesse uma banda, que tivesse fazendo música, que não quisesse estar
0: participar
1: no festival. E tocando numa casa grande, né?
0: Que era o Antigo Palace.
1: O Antigo Palace, que era a casa que todo mundo via os seus artistas tocar.
0: Uhum.
1: Então, foi uma experiência inacreditável, assim. Os DJs da MTV, né? No caso, na final, né? Que a gente esteve na final... Astrid e Zeca Camargo, os dois.
0: Exato.
1: Apresentando à noite.
0: E eu lembro uma coisa, porque assim, vou revelar minha idade já, eu tava lá presente.
1: Já revelou a minha, então, paciente,
0: eu não tinha nem ideia de quem era Pedro Mariano, confesso, mas eu sei que depois, relembrando tudo, eu lembro muito bem que a Astrid, ela tava com o cabelo preso e um aplique que me chamou muita atenção, tava com um rabo de cavalo enorme.
1: A Dini é um gênio, né? Um rabo de cavalo enorme.
0: Muito legal, disso. Né? Muito legal. Muito bom, bom recordar.
1: Eu participei de 92 e 93. 92 a gente foi pra final, mas não levamos, e 93 a gente ganhou.
0: Ganhou o prêmio? Qual a categoria?
1: De música inédita.
0: Música inédita.
1: É. Nos dois, a gente competiu no música inédita nos dois.
0: Muito legal. E agora são 30 anos. O que você tem que contar para o ouvinte sobre essa nova trajetória, esse novo show?
1: É um marco, né? E ao contrário de outros momentos da minha vida, onde eu sempre foquei nas novidades, no ineditismo, na busca pela sonoridade, na busca, né? Numa busca de sempre tentar inovar de alguma forma, que é uma inquietação que eu tenho, né? Sempre buscar alguma coisa de inédita, seja na composição, seja na sonoridade, seja em algum aspecto daquilo que eu vou apresentar. É um momento de celebração. Uhum. É o oposto de tudo isso. É olhar para trás e ver a estrada construída e celebrar junto com o público aquilo que a gente mais curtiu junto. Então, é interessante montar um repertório de sucessos, acima de tudo, né, por ser um show, né, a gente não tá falando de um disco, não tô falando de uma coletânea de best of, né, tô falando de um momento de 1h40, ali aproximadamente, 1h45 de shows, então, selecionar os melhores momentos daqueles instantes que eu passei com o meu público em cima do palco. Então, não necessariamente são músicas que tocaram aqui na Nova e que fizeram tanto sucesso, são coisas que fizeram muito sucesso ali em cima do palco. Então é um show também que ele é meio mutante, porque eu montei uma espinha dorsal, mas em alguns momentos eu trago uma coisa que eu sei que é importante, porque são 30 anos, vai ficar coisa de fora.
0: Uhum.
1: Então eu tenho outras coisas já ensaiadas que, a depender de como vai ser o astral do show, ou se vai ser um show maior, ou se vai ser um show menor, eu troco uma ou duas músicas e às vezes com o tempo... Dá vontade de tocar uma outra. Fiz São Paulo agora no começo do ano. Aí de repente vai pintar um novo show em São Paulo no final do ano, pinta uma nova, eu posso trocar o repertório.
0: E a gente tá junto, acompanhando.
1: Exato.
0: Tudo.
1: E eu acho que esse que é o grande barato, né? Eu tenho. Porque é inevitável. Chega no camarim, depois do show, vem sempre alguém que fala assim: ah, faltou aquela, faltou essa, faltou aquilo, faltou. E eu vou anotando.
0: Uhum.
1: E aí, na medida do possível, a gente vai inserindo, acochambrando ali, tentando esticar um pouquinho mais o tempo do show para colocar mais coisa.
0: E eu tenho uma curiosidade agora, são 30 anos, né? O coração, ele bate da mesma forma quando o menino começou lá nos 17 anos do festival? Como que é a sensação?
1: É curioso, ele não bate mais igual, não, mas não é porque a emoção mudou, é que mudam as experiências, né? Lá, quando moleque, você não sabe o que vem pela frente, né? Uhum. Então, é um tipo diferente de ansiedade, de excitação,
0: busca.
1: De busca. É completamente diferente. Hoje é uma outra coisa, né? A sensação que... as pessoas sempre continuam me perguntando, ah, você fica nervoso antes de subir ao palco? Eu nunca fiquei. Fico nervoso quando você me tira do palco.
0: É mesmo?
1: Eu sou bicho de palco, meu negócio
0: pena,
1: é ficar lá em cima.
0: Acabou, eu quero mais, tipo assim?
1: Não, sempre. Eu quero fazer show, eu quero subir no palco. Eu sou muito mais de palco do que de estúdio. Eu amo estar no estúdio, amo criar, amo gravar, amo produzir, amo. Eu tenho loucura. Mas o palco, a sensação que eu tenho no palco é como você jogar uma partida de qualquer esporte. É o momento que o erro não é permitido. É concentração máxima e emoção num pico nível estratosférico, né? De troca, de sinergia. E na verdade, é a hora onde tudo que você pensou vai ser posto à prova, né? O disco, eu não tenho a validação. Por mais que eu ache que eu tenha, eu não tenho a validação num disco. Uhum. Eu não tenho a validação num streaming. Eu tenho números, mas aquilo não necessariamente me traz a validação. A validação é o olho no olho.
0: A energia sendo trocada naquele momento.
1: É ali
0: isso.
1: Que eu percebo. Por isso que muitas vezes, muitas músicas têm uma química completamente diferente no show do que a performance dela é comercial e musicalmente falando. Dentro do disco, no streaming ou na rádio. Uhum. Porque ali no palco, a química é completamente diferente. O acontecimento é completamente diferente. A minha relação com a música é diferente. A relação do público com a música e comigo é diferente. Então o palco é um outro habitat.
0: É um momento de surpresa
1: diferente.
0: Também, não é?
1: Não, 100%. Uma performance não é igual
0: à
1: outra.
0: Não é,
1: nunca. Tudo acontece, tudo novo. É o tempo todo novo. Sempre uma água nova, é sempre um terreno novo, é sempre uma sensação nova. Por mais que você saiba o que vai acontecer, tá ensaiado, aquele plim vai acontecer no 16º compasso, você sabe que aquilo vai acontecer, mas ele nunca é igual. Nunca é.
0: Que legal. Outra coisa, você, nesse show, você vai trazer convidados? Tem alguma já? Pode contar pra gente?
1: O plano original nunca foi ter convidados nesse primeiro momento. Uhum. Mas tem acontecido, né? A Rafa foi uma convidada mais do que especial, porque o trabalho dela começou a culminar de eclodir, né, junto com o nascimento dessa turnê de 30 anos. Então eu achei que tudo fazia muito sentido estarmos juntos no mesmo momento. Eu acho que para ela.
0: Só um adendo, quem não sabe quem
1: Rafa
0: é a
1: Mariano,
0: Rafa,
1: minha filha,
0: Rafa Mariano,
1: pelo amor de Deus.
0: Quantos anos ela tá?
1: É, 19 para 20 mês que vem.
0: Ótimo.
1: E aí, então assim, achei que seria muito interessante, seria muito mágico, né? Um ciclo que se completa com outro que se inicia, estarem acontecendo ao mesmo tempo. Comigo foi assim, porque eu lanço minha carreira em 95, quando eu comemoro 50 anos da minha mãe, né? Então, para mim fez muito bem isso. Uhum. Estar sob esse guarda-chuva me fez muito bem. Me deu muita confiança, me deu guarida, me deu uma série de coisas. Então, eu achei que para ela pudesse ser legal também.
0: Nesse momento
1: e foi.
0: De 30 anos.
1: Exatamente,
0: muito
1: foi muito legal. Então, quando as nossas agendas batem, a gente tá junto no palco, fazendo coisinhas juntas lá ali, tocando e cantando junto. Mas eu acho que sim, eu acho que até o final do ano, se a coisa afunilar para um grande show comemorativo, que eventualmente possa virar um registro desse momento de 30 anos, aí eu acho que eu vou chamar os meus coleguinhas, meus amiguinhos pra estarem comigo.
0: Que lá. Tem muita história pra compartilhar, muitos
1: tem muita
0: momentos,
1: gente, são 30 anos, é gente pra caramba, né?
0: Legais,
1: não sei se vai ter palco pra todo mundo, mas a gente dá um jeito.
0: A gente dá um jeito. Que nem coração de mãe, sempre cabe mais um, né?
1: A gente dá um jeito.
0: Pedro Mariano ao vivo aqui nos estúdios da Nova Brasil. A gente ficaria a tarde inteira proseando, que é uma delícia sempre.
1: Hoje não tem
0: você.
1: Jogo de Copa, eu
0: Hoje
1: ficaria
0: não
1: aqui.
0: Tem, exatamente.
1: Ficaria aqui o dia inteiro.
0: A gente ficaria, com certeza, mas infelizmente a gente tem que finalizar. Pedro Mariano, você volta para contar mais detalhes.
1: Sempre que vocês quiserem.
0: Como que faz para o ouvinte interagir com você, suas redes sociais, enfim, fique à vontade.
1: A minha rede prioritária e a que eu mais gosto de estar conversando e que eu gosto de estar perto de todo mundo é o meu Instagram, Pedro Mariano Oficial. Pinta lá e a gente interage.
0: É isso aí, Pedro
1: Mariano. E lá
0: estão
1: as notícias todas, próximos shows e tudo mais.
0: E tudo mais. E a gente segue aqui também, você ouvinte da Nova Brasil, a gente conta tudo na carreira do Pedro Mariano pra você. Pedro, um beijo.
1: Beijo, Ana, obrigado.
0: Boa sorte.
1: Beijo pra todo mundo, boa tarde a todos.
0: Que esses 30 anos sejam 60, 90 e vamos juntos, sempre.
1: Bora. Com saúde.
0: Muita.
2: Não.
0: Beijo.
2: Fica...

0: Nova Brasil com Pedro Mariano, não diga nada, aqui na Mais que Moderna Brasileira, 1h22.
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0: Teve também Rastapé Sentimento Bom.
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0: Uma operação conjunta entre a Polícia Federal e a Marinha do Brasil resultou na apreensão de drogas em um barco pesqueiro que navegava em águas internacionais na costa do Suriname. A ação contou com o apoio de agências de inteligência dos Estados Unidos, como a DEA. Os entorpecentes e os tripulantes foram interceptados por um navio patrulha brasileiro e as investigações continuam para identificar a rota do tráfico e desarticular a organização criminosa. Bom, agora a gente muda de assunto. Os saques da caderneta de poupança superaram os depósitos em mais de 39 bilhões e 300 milhões de reais no primeiro semestre, segundo dados divulgados hoje pelo Banco Central. O mês de junho registrou uma retirada líquida de 237 milhões de reais, mantendo a tendência negativa do ano, que teve apenas o mês de maio com saldo positivo. Apesar das perdas consecutivas, o saldo atual da poupança está em pouco mais de 1 trilhão de reais. Mais que moderna, brasileira, agora faltando 2 minutos para as 2 da tarde. 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
6: O jornal francês L'Equipe fez críticas à FIFA e ao presidente dos Estados Unidos, Donald Trump, na capa da edição desta terça-feira. O Diário Esportivo classificou como um cartão vermelho a decisão de permitir que o atacante Balogun atuasse pelos Estados Unidos na derrota por 4-1 contra a Bélgica, mesmo após ter sido expulso na partida anterior. Na montagem, Trump aparece segurando um cartão vermelho ao lado do presidente da FIFA, Gianni Infantino. À frente está a taça da Copa do Mundo, enquanto Balogun aparece ao fundo. O título principal é Cartoon Rouge, cartão vermelho. Para o L'Equipe, a intervenção do presidente americano e a decisão da FIFA representam um golpe na credibilidade da competição e um dos maiores escândalos do torneio. Weber Lima para a Nova Brasil FM.
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0: Grande sucesso do Tim Maia, Réu Confesso. Teve também Amor de Índia, essa versão com Gabriel Sáter e João Carlos Martins, aqui na Mais Que Moderna Brasileira, 2h18.
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0: moderna brasileira, agora com Anos Dourados. Chico Buarque.
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0: Nova Brasil, 2h28. E chegando agora aqui na programação da Nova Brasil, João Marcelo Buscoli com a coluna O Novo Sempre Vem.
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3: Olá, você vai ouvir agora no Novo Sempre Vem, Bruna Black, na música Continue. Eu conheço muitas pessoas que ouviram a Bruna Black a primeira vez no seu ótimo duo A Voar com o JP. Claro que eu recomendo muito que você escute a discografia da Bruna Black, assim como, se puder, assista ao seu show, é uma figura incrível. Claro, a mesma coisa vale para o JP. Mas agora, para você, Bruna Black, para todo o Brasil, Continue. Aqui na Nova Brasil, o novo sempre vem.
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Essa foi a coluna Novo Sempre Vem com João Marcelo Bosco, que volta amanhã durante a nossa programação com mais novidades da música brasileira. Lembrando, hein, que toda segunda-feira, a partir das 8 horas da noite, João Marcelo chega com uma hora completinha com novos artistas da nossa música. Só aqui, da Mais Que Moderna Brasileira, o Novo Sempre Vem. Agora 2h31.

0: com Marina Lima, Eu Não Sei Dançar. Teve também Skank, Uma Canção É Pra Isso, aqui na Mais Que Moderna Brasileira, 20 para as 3. 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
2: Os sintomas da demência podem variar, mas alguns sinais são comuns, como perda de memória recente, dificuldade para tomar decisões e alterações de humor. Identificar esses sinais precocemente é fundamental para buscar avaliação médica e investigar a causa. Nem sempre esses sinais são percebidos por quem os apresenta. Muitas vezes, familiares e pessoas próximas são os primeiros a notar que algo mudou. Reconhecer esse conjunto de alterações é fundamental para buscar avaliação e investigar a causa.
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0: Brasil com Leãozinho, Caetano Veloso fechando essa hora. Teve também o encontro do Seu Jorge com a Marisa Monte. Quando Chego.
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0: Teve também Zé Cavaleiro com Telegram, máquina mais moderna brasileira. 3h20, uma ótima tarde para você.
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1: E agora a gente volta para o ano de 1975, aqui no Arquivo Nova Brasil. A gente vai tocar Raul, sim, vamos recordar A Maçã. Essa canção faz parte do álbum Novo Aeon.

0: Brasil, boa sorte. Encontro da Vanessa da Mata com Ben Harper. Também teve Raul Seixas, a maçã, aqui no arquivo Nova Brasil, mais que moderna brasileira, 3h39. 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

0: E fechando essa hora que teve também encontro de balada com Jorge Vercillo, algo me diz.
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0: O feriado da Revolução Constitucionalista de 1932, nesta quinta-feira, vai alterar a rotina das estradas e do transporte público em São Paulo. A TESP prevê a circulação de mais de 32 milhões de veículos nas rodovias paulistas até domingo, orientando os motoristas a viajarem de madrugada ou no fim da noite para evitar os horários de pico. Na capital e região metropolitana, trens e metrôs concedidos operam com frota reduzida no feriado e adotam esquemas especiais na semana para atender quem vai emendar o fim de semana. E agora a gente muda de assunto. A Apple fechou um acordo de mais de 155 bilhões de reais com a Broadcom para fabricação de chips de conectividade nos Estados Unidos. O contrato, válido até 2031, prevê a produção de pelo menos 15 bilhões de componentes e inclui o investimento na expansão de uma fábrica no Colorado. O anúncio ocorre em meio ao plano estratégico de fortalecimento da produção de semicondutores no território americano e coincide com o período de transição no comando da gigante de tecnologia, que terá John Ternus como novo CEO a partir de setembro. Mais que moderna brasileira, faltando agora um minuto para as 16h. Eu sou a Ana Pellicelli, estou indo nessa. Obrigada pela companhia, fique bem, cuide-se bem. Volto amanhã a partir das 11h. Continue aqui curtindo sempre o melhor da nossa música. Já, hein? Com Júlio César. Um beijo para você e até amanhã. Voltando agora um minuto para as 16h.
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1: Mais que moderna brasileira, 4 e 4, ótima tarde. A gente começa muito bem, sob medida, com Gilberto Gil.

0: Nova Brasil com Beto Guedes, quando te vi?
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0: Prefeitura de São Paulo notificou a ONG Instituto Conhecer Brasil por suspeitas em notas fiscais que somam quase 13 milhões de reais no contrato de instalação de Wi-Fi nas periferias. A gestão municipal cobra explicações detalhadas sobre os gastos e indicou a necessidade de devolução de R$ 906 mil referentes a notas que foram canceladas. A entidade, que também é investigada pela Polícia Civil e pelo Ministério Público por supostos elos com o crime organizado, tem 30 dias para apresentar sua defesa. Nova Brasil, mais que moderna, brasileira. Agora 4 para as 5, ótima tarde para você.
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4: Uma excelente tarde para todos. Bora falar do caminho pela marginal do Rio Tietê? Parada sentido Ayrton Senna, entre Cebolão até o acesso à Dutra, principalmente. Quem segue no sentido da Castelo Branco, tá tudo parado a partir da ponte da Vila Guilherme até a chegada ao Piquiri. O corredor do Hermano Marquete, Marquês São Vicente, te ajuda. 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
5: 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Agora 2 para as 5.
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7: Segundo o jornal argentino Olé, o River Plate chegou a um acordo verbal com o Atlético de Madrid para comprar 50% dos direitos econômicos de Thiago Almada por 20 milhões de euros, cerca de 127 milhões de reais, e prevê a transferência dos direitos federativos do meia para o clube de Buenos Aires. O Diário informa que a diretoria do River trabalha na contratação de Almada desde antes do Mundial e intensificou as negociações nas últimas semanas. O meia campeão do Brasileirão e da Libertadores em 2024 pelo Botafogo e atualmente vinculado ao clube espanhol busca mais espaço após ter poucos minutos sob o comando de Diego Simeone. A proposta salarial apresentada também seria superior à que o atleta possui atualmente no clube espanhol, onde tem contrato até junho de 2030. Weber Lima para a Nova Brasil FM.
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5: 5 em ponto, boa tarde. De volta com Jorge Benjor. Você relembra comigo, Ivo e Bruxel.

0: Nova Brasil, mais que moderna brasileira. Em instantes você confere mais uma edição, claro, do Nova Brasil em Campo. Weber Lima com o seu timaço de craques aqui na rede Nova Brasil FM. Fique na sintonia, mais que moderna brasileira, 5h26, ótima tarde.
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2: 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Olha, cuidado com a pista externa do Rodonel Mário Covas, travada sentido da Dutra, desde praticamente a Castelo Branco até a chegada a Regis Bittencourt, e são mais de 20 quilômetros pela pista interna também para se aproximar da Regis. 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
11: 17 horas e 30 minutos. Boa tarde para você ligado na Nova Brasil FM. 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Dá jogo, vamos até às 7 da noite no seu rádio, no aplicativo Nova Brasil FM. 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E hoje no YouTube é o seguinte, a enquete de hoje, Está rolando um zum zum zum aí, apesar que hoje o Rodrigo Caetano, na chegada ao Rio de Janeiro, né, a CBF fretou um avião para retornar ao país, né? Só o Danilo veio de jogador, né? O restante, cada um foi pro seu lado, o Ancelotti foi pro Canadá, cada um dos jogadores foram curtir as suas férias, o seu descanso. E o Rodrigo Caetano voltou com alguns funcionários da CBF, etc, tal, comissão técnica, e o Ancelotti não, foi pro Canadá descansar, tirar férias. E o Rodrigo Caetano daqui a pouquinho vai falar sobre isso, mancou o Ancelotti, mas na sua opinião, o Ancelotti deve ser demitido, sim ou não? Agora eu quero ver a sua opinião, pelo trabalho que ele realizou até agora frente à seleção brasileira. Ele deve ser demitido, sim ou não? Nosso programa com Ricardo Simões, Gabriel Petraço, Cezinha Martins, Lucas Monteiro na técnica, na mesa de som de Celcinho Roberto, na produção de Antônio Lima, comigo Weber Lima, Veloso, Fran, Cleiton Gamarra e o Gavião. Vamos juntos falar de futebol, de Copa do Mundo e começar a falar mais dos clubes. Os clubes se movimentam, tem o Corinthians com um post enigmático de Memphis Depay, né? Já saiu aí na internet. Tem o São Paulo com um jogador que fez exames hoje no Albert Einstein. Também o jogo treino do Palmeiras, 3-0. Hoje teve um jogo lá, time verde contra time branco, 3-0 e tal. O Carlos Miguel falou também em entrevista coletiva, e o Santos que se prepara para um jogo treino de amanhã. Tá voltando o futebol, um giro pelo Brasil, tudo isso a partir de agora. Veloso, boa tarde, Veloso, tudo bem?
1: Oi, Weber, boa tarde a Fran, Gamarra, você que está nos acompanhando aqui na Nova Brasil em Campo. Vamos para a enquete já?
11: Vamos. Ancelotti deve ser demitido, na sua opinião, sim ou não?
1: Ah, para mim tem que limpar tudo, do presidente até o roupeiro. Limpa, corta a cabeça todo mundo.
11: Isso não vai acontecer nunca,
1: velho. Não, o presidente vai agora, né?
11: Não tô falando que já não vai mais.
1: Não vai mais, aí não. Aí continua a vergonha.
11: Falaram que
1: é mais uma derrota para a Noruega.
11: Falaram que tem um moço lá do STF que manda mais que todo mundo.
1: Ah, isso a gente sabe.
11: É.
1: A gente sabe quem é.
11: Falou que ele continua pro ciclo.
1: Ah, não sei não, Weber. Eu acho que isso precisa ser passado a limpo. Da forma como está sendo administrada a CBF, é vergonha atrás de vergonha. É empresário que tem muito acesso, que põe jogador, convocação que não tem meritocracia. Para mim, a gente vai continuar passando vergonha, né? A gente vem aí várias Copas, é 7-1, é perto da Noruega, perto da Croácia,
11: Bélgica.
1: Perto da Bélgica. Então é um futebol que precisa ser passado a limpo. Desde o presidente, que a gente já viu o cartão pipocando por aí também, de coisa errada. Tem que tirar presidente, tem que tirar treinador, tem que tirar comissão técnica, tem que tirar todo mundo. E começar de novo, sem interferência na CBF, procurar fazer uma convocação mais justa. Os jogadores estão se destacando. Parar com esse negócio de ficar olhando jogador que joga em time pequeno na Europa, é melhor para a nossa seleção. Mas tem que mudar tudo, senão a gente vai continuar passando vergonha com o nosso futebol.
11: E na sua opinião, Fran, boa tarde. Ancelotti deve ser demitido, sim ou não?
8: Boa tarde, Weber, Veloso, Gamarra, todos os ouvintes. E, na minha visão, não. Na minha visão, ele tem que continuar. É, a gente pode avaliar o trabalho dele como ruim, sim, no meu ponto de vista. Esperava muito mais dele, mesmo com todas as dificuldades do ciclo ter sido conturbado. É, acho que ele tinha... É um técnico que tinha repertório para fazer diferente, para jogar diferente, mas eu daria mais tempo para ele. Se daqui uns 2 anos a gente não vê uma evolução nessa seleção, aí sim, eu acho que ainda daria tempo para poder modificar, mas eu não descartaria agora não,
11: Cleiton Gamarra, boa tarde, Gamarra. Semana que vem voltamos aos jogos, hein, Gamarra? Aí sim, hein?
12: Voltar o ritmo de jogo.
11: Rapaz.
12: Fica o programa.
1: Tem que fazer a intertemporada,
11: Gamarra. Intertemporada, Gamarra. Nada, velho. Ô, Gamarra, e aí, você demitiria ou não, Ancelotti?
12: Depende, porque a gente não pode trabalhar com a seleção como nós trabalhamos no clube. Qual foi o critério para ele vir? Né? O formato de jogo agradou, não agradou? O que, que a CBF quer com isso? É isso que tem que ser falado. O elenco encaixa com o que ele pensa? Porque não adianta, manda embora, porque você pega os últimos técnicos, todos diferentes um do outro.
11: Sim.
12: Então, assim, a gente tem que primeiro definir um técnico que condiz com a nossa identidade, que nós ganhamos muitas Copas com a nossa identidade. É ele que tem essa identidade? Ele vai implementar isso? Tem condição? Se sim, mantém. Se não, não mantém. É simples assim. E principalmente analisar os jogadores que tem à disposição e ver se ele também vai conseguir fazer esses jogadores jogarem. Então, para mim, depende, porque a contratação dele nem foi do atual presidente, foi do anterior. É, ele assinou o contrato, mas não era o pedido. Na verdade, ele tinha uma ideia de Jorge Jesus, que é muito diferente do Ancelotti. Então, depende do que a CBF vai querer como implementação. Eu acho que a seleção, antes de tudo isso que os meus companheiros falaram, precisa definir uma identidade de jogo. Como o Brasil quer jogar? E aí definir o técnico, se mantém ou não ele.
11: É, eu também tenho uma, mais, eu vou numa pegada do depende, eu explico daqui a pouquinho, porque agora o Gavião vem aí direto do bar do Cabeção.
13: Opa!
11: Gavião, hoje sim, hein, Gavião, hoje sim!
13: Uma gelada pra nós aí, Gavião, no bar não manda nada pra nós também.
11: É mesmo, né? Não tem delivery aí, Gavião, boa tarde.
14: Tem, delivery, tem. Ué, boa tarde pro Weber, pro Veloso, a Fran,
15: boa tarde,
14: o Gamarra parece aqueles motoqueiro selvagem. Vagem das estradas, que usa aqueles macacão de couro, né, mano? Boa tarde para a equipe técnica, os nossos ouvintes. Vou mandar alguma coisinha. Agora, aliás, Veloso, o pessoal da tua igreja reclama que você tá frequentando muito bar aqui. Tinha uns membros da igreja que estavam. Tinha dois membros atrás de você aqui hoje no bar do Cabeção.
15: Fora.
14: Os caras da igreja
15: fora.
14: Aí.
15: Pô, tu bar, só tomo água. Aí,
14: é só tomar água?
15: É, só água.
14: Eu também. Só que passarinho não bebe. E eu vou responder a enquete. O Ancelotti é muito bom treinador pro futebol europeu. O Brasil tem que jogar como sempre consagrou o futebol brasileiro, com improvisação, drible, indo pra cima. Isso tem que voltar. A última vez que nós foi campeão foi em 2002, lá no Penta, jogando com aquele jeito. É, Ronaldo, Ronaldinho... É, tinha o Rivaldo no meio de campo, aquele futebol brasileiro, isso é que tem que voltar. Então eu mandaria logo o Ancelotti voltar pra terra lá da pra terra do salame.
11: Ô Gaviva, soletre aí o delivery, como é que é?
14: É, tamo no Deviller aqui, né? Aqui, cadê o Deviller?
11: Olha lá, cadê?
14: Eu tô perdendo. Onde é que tá o Deviller?
11: Olha lá, no canto em azul.
15: Pra baixo.
14: É. D-E-V-I-L-E-R-I. Deviller. Só que aqui a gente só entrega num raio de 4 km, porque nosso motoboy, o Ale, corintiano, ele tá de tornozeleira eletrônica, ele não pode se afastar.
11: Ô, Gavião, sabe o que eu fiquei sabendo? É informação quente, que quem deu a ideia pro Luciano Huck daquele soletrando foi você, é verdade, Gavião?
14: Ah, eu falei uma vez pra ele, né? Ele falou, não vou fazer isso no programa, não. Aí depois de 2 meses tava no ar lá, mas tá tudo certo. Aqui nós soleta de um jeito diferente, só na Nova Brasil, tá certo?
11: É, pô.
12: As letras são bonitas.
11: São bonitas,
12: a caligrafia é bonita.
11: Bonita, bem bonita, realmente. Bom, é o seguinte, 17 horas e 39 minutos, eu vou no seguinte, depende. Depende da convocação contra a Austrália.
12: Mas não tem essa opção que a gente votou? Não tem, né?
11: Não tem. Então, eu
14: também não fica no muro.
12: Depende.
11: Não, não é ficar em cima do muro. É o seguinte, dependendo do que ele convocar contra a Austrália, aí você já vê, você fala, aí não dá. Se a gente tiver nessa convocação jogadores que não têm mais condições de jogar na seleção... Aí o Ancelotti tá maluco, cara. Quem se aparecer...
12: Casimiro.
11: Danilo. Danilo, Casimiro. Neymar não vai aparecer
12: Alexandre.
11: Mais. O Alexandro. Se esses jogadores aparecerem na convocação contra a Austrália, ele tá perto aí, gente. Porque a convocação é agora, provavelmente no início de setembro.
12: É agosto, né? Pra setembro.
11: Ele só volta do Canadá no final de agosto, início de setembro.
12: Que beleza.
11: Né? Tá em férias.
12: Trabalho dos sonhos.
11: Trabalhou demais, né? Trabalhou mal, trabalhou demais, mas é o seguinte, se nessa convocação de 25 contra a Austrália, são dois jogos contra a Austrália, estão tentando o terceiro porque é uma super data FIFA, né? Vai de 25 a 6 de outubro, estão buscando um terceiro adversário, que na verdade é um segundo, né? Pro terceiro jogo, porque vai jogar contra a Austrália dia 25 em Townsville, 29 em Brisbane, lá na terra do canguru, e aí tem um terceiro jogo, que aí deve ser por ali também. Se esses jogadores aparecerem na lista, aí você pode trocar o Ancelotti. Troca, porque não adianta. O cara agora tem que começar a pensar no novo. Não, também não dá. Não dá. Já tem que aparecer Carlos Miguel, Hugo Souza, tem que aparecer essa turma aí. Se ele convocar jogadores que atuaram nessa Copa do Mundo, ó, pode mandar o italiano embora, que ele tá louco.
12: Esperar a volta do Estevão, do
8: Até
12: Rodrigo.
8: Porque técnico pra oitavas a gente tem, né?
11: Exato. O Hugo falou isso aqui na segunda-feira. Pô, a gente ficou atrás desse negócio de estrangeiro pra chegar às oitavas de final, a gente não precisava de estrangeiro.
1: Eu falei que tem que trocar tudo, porque foi muito decepcionante. Eu esperava muito dele, eu tinha uma expectativa mesmo, de uma convocação diferente, de um time jogando de uma forma diferente. Aí é mais do mesmo, a convocação é igual, não mudou nada. O time, ele não sabia o esquema que ia jogar. A escalação,
11: durante a Copa.
1: Ele não tinha um time durante a Copa. Ele ficou um ano antes da Copa. Até será, pegou o ciclo pelo meio. Mas ele teve um ano, ele não conseguiu fazer nada. E o Brasil caiu nas oitavas de final para a Noruega. Então, para ter um treinador de fora, que vem aqui, ganha a bala que ele ganha, para não resolver nada, não fazer nada diferente, não precisa dele.
11: Ó, só para vocês terem uma ideia, o Brasil nunca havia perdido para o Japão. Perdeu. O Brasil ficou em 11º, como ficou a seleção brasileira nessa Copa do Mundo, só em 1966, quando o número de equipes era menores e tal, o Brasil ficou em 11º. Só não foi pior que em 1934, quando o Brasil ficou em 14º lugar, que perde para a Espanha logo de cara, era uma outra disputa, era outra competição, mas é uma das piores colocações da história do futebol brasileiro em Copas do Mundo. Para isso daí, podia continuar com o técnico brasileiro. Poderia continuar com o Dorival, que inclusive foi mandado embora muito por conta daquela derrota contra a Argentina, né? Aquele passeio, aquele chocolate da Argentina, mas o aproveitamento do Dorival não era ruim. O aproveitamento do Ancelotti não é bom também na seleção brasileira. 5:43, vamos ouvir o Rodrigo Caetano, que falou no desembarque, né? No aeroporto. Só veio o Danilo e veio o goleiro lá, Léo, né? Do Flamengo.
1: Flamengo, quarto goleiro.
11: O quarto goleiro que foi lá para treinar junto, né, com a seleção brasileira. Só os dois tiveram, né?
12: Danilo também não estava?
11: Danilo e o Léo. Até os jogadores que atuam no Brasil não retornaram nesse voo fretado pela CBF.
8: Também, né, Wendel?
11: Então.
8: Eu acho, pelo menos.
11: Um foi pra Ibiza, o outro foi.
12: Vai aproveitar o resto da
11: Orlando,
12: Vai vir fazer o quê? Vai passar no Nordeste? Eles não gostam, eles querem fora do Brasil. Imagina eles passeando por Alagoas, Maceió, Pernambuco, os caras xingando eles até.
8: Exatamente, essa dúvida que distancia o torcedor do

0: Eu tenho um parecido aí, um meio fakezinho aí no meu celular. Às vezes eu faço umas montagens aí e tal. Aí eu coloco que eu tô passando férias não sei na onde, mas chique. Eu faço essas paradas aí, o pessoal fala, ô, Gavião, tá pé.
1: É boa, Gaviva. Vamos ouvir, então.
2: Tem jornalista fazendo isso também.
1: Ah, tem um monte que tá fazendo isso. É. Tem jornalista escrevendo agora no chat GPT.
2: É, que beleza.
1: É isso aí. Mas é o seguinte, vamos lá, então. Para o Rodrigo Caetano, diretor executivo, o coordenador executivo de seleções masculinas da CBF, falando sobre a permanência do treinador italiano Carlo Ancelotti.
3: Primeiro que é um ano e meio, um ano e quatro meses de trabalho. Todos nós esperávamos, né, chegar muito mais longe na Copa. Por mais que tenha se mostrado uma competição muito equilibrada, os jogos estão mostrando isso. E que infelizmente nós paramos nas oitavas, quando creio que até a nossa seleção estava num crescente, mas a avaliação ela é positiva, senão ele não teria ficado, né? Ele mesmo não teria tomado a decisão de permanecer. Agora o que a gente espera é que possamos ter o tempo necessário para reavaliar, para fazer os ajustes que sempre são necessários, principalmente agora numa mudança de ciclo. Muitos jogadores experientes que, né, que infelizmente não vão poder estar conosco na próxima Copa, e automaticamente abre-se aí um espaço muito maior para os jovens. Eu tenho certeza absoluta que a comissão técnica vai mais rapidamente possível colocar todos esses jovens, oportunizá-los e colocar a seleção num rumo que é o que todos nós queremos.
1: Aí o Rodrigo Caetano deixando claro que pelo jeito haverá mudanças realmente na próxima convocação. Ele falou, vários aí já deixaram, né, pro próximo ciclo. Inclusive eu chamei antes das manchetes, por quê? Porque hoje a gente fecha o ciclo de seleção brasileira e a gente começa a falar muito mais do seu clube. Semana que vem retorna o Campeonato Brasileiro, dia 16. A Nova Brasil transmite a partir das 7 da noite. Botafogo e Santos. Inclusive o Botafogo conseguiu derrubar 3 transfermãs hoje, hein? Que beleza. Mas vamos lá, 5 horas e 46 minutos. Vamos às manchetes do programa desta quarta-feira. Dia 8 de julho de 2026.
4: No Corinthians serão mais 3 atividades antes do amistoso de domingo, 16 horas no Paraná. Corinthians enfrentando o Cascavel. Arthur, volante de 29 anos, estava no Grêmio, pertence a Juventus da Itália. O Timão tem interesse em contratá-lo, mas a pedida salarial deixa todo mundo pessimista.
5: No Santos, jogo treino marcado para esta quinta-feira contra o Osasco. E Cuca espera contar com o lateral direito Igor Vinícius e o atacante Tassiano. Gabriel Bontempo preocupa até para o duelo diante do Botafogo na volta do Campeonato Brasileiro.
6: Bahia acerta a contratação de goleiro argentino. Remo está perto de um acordo com o zagueiro do Santos. E o Vitória anuncia a contratação de Tomás Pochettino.
4: E a Argentina está mais uma vez em uma fase quartas e final de Copa do Mundo. Passou pelo Egito, não foi nada fácil. É aquele jogo que jamais será esquecido. Foi de virada, 3-2, com o Messi brilhando mais uma vez. Agora na fase quartas e final, a Argentina vai pegar a Suíça, que ontem passou pela Colômbia. No tempo regulamentar, 0-0. Na prorrogação, o placar não foi alterado. E nos pênaltis, a Suíça foi mais eficiente.
5: Pela Copa do Mundo, Noruega e Inglaterra já iniciaram a preparação para o duelo das quartas de final neste sábado, 5 da tarde, horário de Brasília. Desgaste físico e surto de gripe preocupam seleção norueguesa.
6: Que comecem as quartas de final da Copa do Mundo. Amanhã, o primeiro confronto, às 5 horas da tarde, França e Marrocos valendo vaga na semifinal.
1: Portanto, aí as manchetes, tanto da Copa do Mundo, como também dos clubes para você, aqui na Nova Brasil. Você participa conosco através do WhatsApp 11 943 805 100. Aqui a sua opinião vai pro ar. Áudio de 20 segundos, porque ontem eu vi vários de 30, 40 segundos, não dá tempo, gente, até 20 segundos. O seu nome, lugar de onde você fala, é a sua opinião, Ancelotti, deve ser demitido? Sim ou não? Aqui na enquete no YouTube, sim, 72%, e no jornalismo Nova Brasil. Deixa eu dar uma olhada aqui como é que estamos.

0: 50-50. No jornalismo Nova Brasil, 50-50. Olha como que é engraçado, né? Os públicos são páginas do mesmo grupo, né? Mas são públicos diferentes, né? Fala, Gamarra.
1: Embora, contrata quem? Bom nome aí que vai em sua cabeça agora.
0: Tá, tem que pensar. Beleza. Podia pedir um Guardiola, né? Vai atrás do Guardiola.
2: Guardiola tá desempregado.
0: É, o Guardiola tá desempregado.
2: Eu acho que o nome ideal, embora eu não goste, né? Não goste que saia. Seria o Abel. Eu falei isso antes de trazer o Ancelotti. O cara que conhece o futebol brasileiro é o Abel, não é o Ancelotti. Pra mim, o Abel seria o nome ideal pra seleção. Não ia permitir essa bandalheira que é lá de empresário botando jogador para ser convocado, um monte de coisa errada que tá lá, com certeza não aconteceria com ele lá.
1: É, Jesus vai para Portugal.
0: Jesus já foi. Mas o Guardiola era uma boa, né, cara?
1: O Guardiola tem aí um zuzuzu da Itália, né?
0: Tem
1: que assumir a Itália. Vamos ver se vai concretizar a negociação. Mas tem um zuzuzu para ele. O Klopp na Alemanha, Guardiola na Itália e o Brasil. É.
0: A Alemanha vai ter de pagar uma multa violenta para o grupo Red Bull, né, para tirar o Klopp de diretor, né, das equipes.
1: O Klopp é bom, times, né, porque, né, o trabalho de seleção é menos desgastante.
0: Quanto tempo já o Klopp está fora? Uns 6 anos? 19? Não. Não.
2: Isso não.
0: Não.
1: 22, ó.
0: Ah, 22, 21?
1: 3 anos.
0: 3 anos?
1: É 2 ou 3 anos.
0: Ah, 2, 3 anos? É. Achei que era mais que o Klopp já havia.
1: Ficou acho que 1 ano e meio, 2.
0: Era uma boa, são bons nomes para a seleção brasileira. O problema é o seguinte,
1: tem um brasileiro?
0: Não, acho que não, né?
2: Brasileiro não tem ninguém.
0: Não, tinha o Dorival, mas aí tiraram o Dorival. Eu acho que o Dorival não faria um trabalho inferior.
1: Tem poucas funções, né?
0: O Dorival não faria um trabalho inferior ao que o Ancelotti fez na Copa do Mundo, não.
2: Com certeza não.
0: Não faria.
1: Tem poucas opções, né? Por isso que eu acho que a CBF pode até parar nesse momento, não mandar, e até pela multa também, que deve ser uma coisa absurda. E de repente, por falta de opções, pela escassez do mercado, não procurar ninguém, manter o Ancelotti e ver no que vai dar, pelo menos, o próximo ano, né?
0: E aquela história, né, do Ancelotti, né, de...
1: E agora ele vai estar pressionado, hein?
0: Sim, pressionado, e a imagem dele, na minha visão, ficou arranhada.
2: Ficou desgastada.
0: Ficou desgastada, não com o que aconteceu, mas com a convocação do Neymar. Ficou claro que ele convocou o Neymar por pressão externa,
2: é isso que eu falei,
0: da CBF, dos dirigentes.
1: A manutenção depois da contusão.
0: Sim.
1: Né, depois que ele falou que queria todo mundo 100%, ele soube da contusão, da gravidade da contusão e manteve ele no elenco.
0: Não, e as entrevistas foram desastrosas também, falando que o jogador tinha condições, enfim, você ia falar alguma coisa, Fran?
3: Não lembro mais.
1: Você contrataria, se você mandasse o Ancelotti?
3: Guardiola.
0: Guardiola também.
3: Pensando nos atletas, problema, né? No estilo do jogo.
0: Dinheiro.
3: É o que se aproxima mais.
0: É. O que foi, Gavião?
4: Não, eu tava pensando nisso que o Veloso falou e eu concordo com ele. O melhor treinador em atividade no futebol brasileiro é o Abel. Agora, você imagina o Abel com tanta interferência externa que tem a CBF? Como é que esse português não ia nem dormir, ia ficar doidão, mano.
0: É, porque é complicado, né? A gente imagina que o cara vai chegar lá e tal, mas às vezes o cara sucumbe à pressão, não tem jeito.
1: Dizer que o Jorge Jesus não fechou por isso, né?
0: Ah, é?
1: Por isso, né? Eu acho que...
2: Dizem que teve uma reunião antes, né?
1: Teve uma reunião, acho
2: porque
1: que...
2: Porque não era o nome.
0: É, então, é complicado,
1: você
0: cara.
1: Você tem que ceder muito, eu
0: exato,
1: acho. Eu acho, não
0: exato.
1: Sei, não tô lá, é uma opinião só.
0: Sim,
1: mas eu acho que você tem que ceder, tem muito patrocinador, muita coisa,
0: muitos
1: interesses.
0: Ó, eu tenho informação, né, de listas que chegavam já convocadas pro técnico só ler. Isso existiu.
1: O cara imprimia e deixava.
0: Chegava no fax ainda, era a época do fax.
1: Nossa senhora.
0: Chegava o fax. É. Gente, teve tantos exemplos. Aquele Afonso do Ririvim. Lembra do Afonso do Ririvim?
2: Afonso jogou comigo.
0: Jogou você?
2: Jogou comigo no Galo. Saiu pra Suécia, aí virou artilheiro lá e tava pra ir pra Inglaterra e precisava, né? Um carinho.
1: Já da passagem.
3: Dá pra dizer que foi precipitado a renovação do Carlo Ancelotti?
0: Lógico que foi.
2: Foi muito.
0: Foi muito.
3: Agora eles não vão, mano.
0: Agora, a multa é
1: uma
0: gigantesca.
1: Condição para as coisas andarem, não sei. Aqui a gente convoca um ou dois e vamos, mas até 2030 eu quero ficar no ciclo. De repente ele pode ter cedido isso também.
0: Sim.
1: Com essa condição, e ele tem a confiança que no próximo ciclo, já com tudo já mais limpo, com os jogadores mais novos, ele deve fazer um bom trabalho, pode ser isso, né?
0: Vamos ver, vamos aguardar, até porque, gente, uma coisa é ser técnico de clube, outro é de seleção, são coisas
2: principalmente brasileiras.
0: Exato.
2: Principalmente
1: brasileiras. Tem um exemplo.
0: São coisas distintas.
1: Um exemplo muito bom, que é o Luis Enrique na Espanha. Você viu o que o Luis Enrique faz no PSG?
0: Sim.
1: Ele fez no Barcelona? Na Espanha não conseguiu.
0: São coisas diferentes.
1: É completamente diferente. Apesar da Espanha ter jogado bem, jogado bonito, mas não ganhou nada.
0: Sim.
1: O Luis Enrique. Então tem essa questão também. O Luis Enrique, pra mim, é um dos melhores hoje
0: técnico. Sim. Pô, ele conseguiu fazer o que nem os franceses imaginavam. O bicampeonato do Paris Saint-Germain. Ninguém imaginava isso.
1: Se ele soube antes, tinha gastado menos dinheiro.
0: Exato. É. Olha, eles esperavam que com Mbappé, Neymar e Messi, a coisa andasse, eles conquistassem tudo. E nem assim conseguiram. Aí quando não conseguiram daquele jeito, você falou, agora já foi mesmo. Agora com esse Paris Saint-Germain a gente não ganha mais nada.
2: É.
0: E ele foi lá e ganhou duas. 5h55, vamos lá. Mensagem do ouvinte participando conosco. Vai pro ar, vamos lá.
5: Fala, Weber Lima, Márcio Oliveira, tricolor de Sorocaba. O Brasil joga como nunca, de 2002 pra cá, e perde como sempre. O Brasil deixou de ser protagonista. Weber Lima, vocês precisam de um canal de rádio que pegue em Sorocaba. Vocês são massa em Sorocaba. Nós, sorocabanos, adoramos ouvir vocês. Abraço, tamo junto.
0: Valeu.
6: Manda esse bode velho italiano, comedor de ketchup, mascar o chicletinho dele lá em Turim. Aqui não é lugar pra ele, não.
7: Boa tarde, aqui é o Donizete do Mogi das Cruzes. Ah, eu deixaria o Ancelotti aí por um tempo aí. Mas nessa convocação aí, convoca a metade do time, tem que ser uns meninos que nunca vestiu amarelinha. Porque esse pessoal aí já tão rico, tá numa nhaca. Abraço a todos.
8: Olá pessoal da Nova Brasil, que é o Praxedes, e a minha opinião é a seguinte: deve ser demitido sim, ele e toda a comissão, porque o nosso problema não é técnico, o nosso problema é planejamento, é gestão, é seriedade no trato do futebol. Um abraço a todos, bom final de semana, bom feriado.
9: Weber Lima, tudo bem? Quem fala aqui é o Thomas. Elogio aí sua liderança na Nova Brasil, né? Muito bacana, me identifico muito. Quase me identifico. Eu gostaria que você fosse corintiano, cara. O que precisa para você virar corintiano?
0: Esquece daí, velho.
10: Boa tarde, César da Vila Formosa. O Brasil não revela mais jogador porque tem muito estrangeiro jogando nos nossos clubes aqui. Aí a gente não consegue mais revelar. Essa é a verdade. Grande abraço.
11: Boa tarde, Weber Lima. Aqui é o Walter do Itaim Paulista. O Ancelotti tem que ser mandado embora, sim. Tá? E tem que colocar um treinador jovem. Eu sugiro o Felipe Luiz. Tá? Um cara novo, com ideias novas. Esse cara, sim, vai levar uma seleção brilhante para o próximo Mundial.
12: Boa noite, Nova Brasil. Sim, Weber, para mim o Ancelotti tinha que ser demitido. A CBF contratar o Abel Ferreira e ele nem sequer cogitar nunca mais na vida de chamar o Neymar, só para sua alegria. Um abraço a todos aí, Nivaldo de Cajamar.
13: Boa tarde, galera do Nova Brasil em Campo. É o Ivan do Cangaíba. Para mim, é cortar o mal pela raiz, demitir os da categoria de base até o principal, renovar de cabo a rabo, tá? Da ponta do tacho até o topo. Um abraço.
14: Weber, Ancelotti tem que sair. Precisamos de um técnico brasileiro para ter a nossa identidade. Ou se vir um técnico de fora, tem que ter um auxiliar ali brasileiro. Landinho, Vila Guarani, Jabaquara.
0: Valeu.
15: Fala, rapaziada, Nova Brasil. Jefferson do Rio de Janeiro. Na minha opinião, o Ancelotti tem que continuar assim, tem que dar um tempo para ele fazer um bom trabalho. Aí na próxima Copa, se ele não arrumar nada, aí ele volta para Itália. Um abraço.
16: Boa tarde, Weber. Boa tarde a todos. Ancelotti tem que sair fora. Futebol é brasileiro, tem que ser técnico brasileiro, tem que parar de querer transformar o futebol brasileiro em futebol europeu. É isso aí, abraço.
17: Fala, Weber e amigos da Nova Brasil. Aqui é o Nico Silva, de Indaiatuba. Cara, tem que mandar esse cara embora urgente. O único cara para dar certo na seleção é o Abel. Um abraço a todos.
18: Boa noite, pessoal da Nova Brasil em campo, Paulo de Ribeirão Preto, não mandaria o Ancelotti embora, não. A seleção tem dono e não é o técnico que manda. Agora, concordo com o Veloso, o Abel Ferreira seria diferente lá dentro, hein?
19: Ô, rapaziada, boa noite, Nil Taxista. Tem que mandar o Ancelotti embora. Manda ele tomar conta de hospital. Pra ficar escalando gente doente, só colocar doente lá. Manda ele ir pro hospital. Manda embora.
20: Eu acho o seguinte, que tem que chamar o Tele Santana, dar outra oportunidade para ele, que infelizmente ele teve duas seleções maravilhosas, de 82 e 86, e não conseguiu trazer o título pro Brasil.
21: A Nova Brasil, beleza?
4: Tá falando sério?
21: Veloso.
0: Tá louco, né?
21: Tá enganado, Veloso.
4: Nine.
21: Abel Ferreira... Hoje ele acha que descobriu a bola. Se for virar técnico, acho que vai descobrir o Brasil com a arrogância dele. Tem que ser o Vanderlei Luxemburgo. Obrigado, Eduardo de Guarulhos.
3: É isso, é santo.
0: É, aí não dá, não.
1: Então, eu falei de forma de jogo, de ter uma identidade, porque as seleções que fazem sucesso têm a sua identidade, você sabe como joga a Espanha, a França. O jeito do Abel jogar encaixaria com a seleção?
0: Então, é um ponto, hein?
4: Ué, por que não? Ele mudou a forma do Palmeiras. Não, não é só ligação de
1: Mas é muita ligação de
4: Eu acho que já passou
1: muito
4: por
1: balãozinho.
4: Isso.
1: Né?
4: Acho que hoje não. Agora, ele mudou a forma do Palmeiras jogar e deu certo.
0: Será que ele assistiu os jogos da Colômbia, Veloso?
4: Ah, espero que sim.
0: Porque senão o João Arias tá morto.
4: Não, o Arias fica correndo até de lateral é um desperdício. Eu falei isso várias vezes.
1: Imagina colocar, de repente,
3: então, mas é por
1: Vinícius
3: isso.
1: Júnior fazer.
4: Mas é um futebol de resultado, né, cara? A gente quer ser campeão do mundo, quer dar show. De 94 não deu show nenhuma.
0: É, não deu show, é.
4: Então a gente tem que ver o que a gente quer. Eu acho que ele é um treinador que vai exigir dos caras aquilo que se espera. Que se entrega. Agora... O que nós vimos aí, ó, foi vergonhoso a forma que nós perdemos para a Noruega.
3: É, por isso eu defendo a permanência do Ancelotti justamente por ter sido a primeira experiência dele.
0: Sim.
3: Como técnico de uma seleção, acho que deu para ele perceber o que deu certo, o que não deu. Porque você imaginar como vai ser é diferente do que você vê na pele, né, na prática. E eu acho que tem muitas coisas que ele pode tirar e começar a fazer diferente. Então, eu defendo essa permanência dele continuar, mas se a gente vê que em um ano já não deu resultado, que é a mesma coisa, aí sim eu acho que a gente deveria mandar...
1: O que me preocupa foi a coletiva dele, né? Ele falando, defendendo o plano de jogo, que era aquele plano contra a Noruega, porque tinha o Haaland,
0: que
1: tinha o Mark. Então, o que me preocupa é isso, ele não enxergar... todos os erros que ele cometeu desde a convocação até o plano de jogo e permanecer no mesmo erro, principalmente em relação ao plano de jogo. Confesso para você, Weber, eu não vejo diferença do Abel e do Ancelotti no forma de jogo. Acho que eles enxergam o jogo mais ou menos parecido. Pouca posse de bola, muita transição, jogo mais vertical. Se é isso que é a identidade da seleção a partir de agora, pode ser o Abel e pode ser o Ancelotti. Se não for, aí teria que ser outra opção. Porque a gente pediu o Guardiola aqui... Mas não tem nada a ver com os outros dois.
0: Sim.
1: Então, por isso que eu falo, a decisão primeiro tem que ser da forma de jogar. Depois você escolhe o técnico.
3: O Luiz Felipe seria um bom nome para a seleção?
1: Luiz Felipe Scolari?
4: Muito jovem. Muito jovem ainda.
3: Muito jovem.
1: É, ele vai ter um agora, né? Ele foi apresentado hoje. Parabéns ao Felipe Luiz, que falou em francês hoje.
0: Sim.
1: Impressionante. Ele vai a Mônaco, né?
0: É.
1: Apresentado pelo Mônaco hoje. Vai ser legal essa passagem. Mas não deve ser uma prioridade dele, viu, Weber?
0: Eu acho que também não.
1: Ele pensa diferente. Ele já no Flamengo já vislumbrava a Europa, o empresário dele já tentando encaixar ele em algum lugar. Não sei se é uma prioridade, pode ser daqui...
0: Tempo, né? Até porque...
4: Outra Copa.
1: Os 10 anos, vai. Duas Copas, ele pode pensar nisso, né?
0: Eu também acho, para outra de 34, né? Um abraço pro Wellington em Boston. Ele falou que o Ancelotti tem que ser demitido mesmo, muito cabeça dura. E acha que é o melhor, passamos vergonha com ele na Copa. Veloso, sempre sensato e falando a mais pura verdade. É um abraço, Thiago Aquino. Ele falou que mais uma vez será França e Argentina na final, porém desta vez dará França. E esse Ancelotti é outra PQP, que ele fala aqui, outra porcaria. Esquece 2030 novamente com ele. 18:03, vamos pro rápido break. Na volta, o nosso Felipe Oliveira, ao vivaço. O Felipe foi lá hoje no Hospital Albert Einstein para tentar falar com o Newton, que será o novo reforço do Tricolor. Repórter é assim, rapaz, tem que ir lá no negócio, no, onde acontece a notícia. A gente fala sobre isso depois do break, com pão de alhozinho, com pão de alhozinho, dá jogo!
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23: Péssimo corredor norte-sul, hein? Parada em direção à Zona Norte a partir do Parque Ibirapuera e em direção a Interlagos, um pouco antes do parque a partir do Viaduto Paraíso, daquela travada. Corredor da Liberdade, Vergueiro, Domingos de Moraes e Jabaquara te ajuda a fugir do corredor norte-sul, pelo menos por uma parte aí do corredor norte-sul, e aí você ganha um tempo na sua vida. 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
0: 18 horas e 7 minutos, voltamos com o Nova Brasil em campo, na Nova Brasil FM, vamos até às 7 da noite com muita informação para você, e de cara vamos ao vivo com o nosso Felipe Oliveira, lembrando que para você mandar sua mensagem bombando, como diria um amigo do Gamarra, tá bombando, é, um abraço, é, amigo meu também, 11 943 80 5100, também no YouTube. Daqui a pouquinho, as mensagens do YouTube a gente vai colocar na tela aí pra você, você que participa e manda mensagem, como já mandou o Genildo. Excelente programa de esportes, parabéns a toda a equipe. Obrigado, Genildo, curtindo o futebol da Nova Brasil. Estamos aí, passamos de 4 meses já, hein, de trabalho, hein? É. 4 meses de Nova Brasil em campo, arrebentando demais, graças a Deus. Vamos lá, Felipe Oliveira e as informações do Tricolor. Boa tarde, Felipe, tudo bem?
32: Boa tarde, Weber. Boa tarde, amigos ligados na Nova Brasil em campo. Todo mundo sintonizado na Nova Brasil FM. O sinal de que tá voltando o noticiário cada vez mais quente é o fim da Copa do Mundo, mas noticiário bombando no São Paulo Futebol Clube. Hoje, o Newton, novo reforço do Tricolor, desembarcou na capital paulista para assinar com o São Paulo Futebol Clube. Há alguns dias, a negociação entre São Paulo e Newton, Botafogo e Ferrarese havia dado uma travada. O Tricolor paulista contrata o volante de 26 anos, 1,88m, numa troca pelo zagueiro Ferrarese, que já está no Botafogo. Dessa vez, o Ferrarese vai em definitivo e o Newton vem em definitivo para o São Paulo Futebol Clube. Ele chegou na manhã desta quarta-feira na capital paulista, desembarcou no aeroporto de Congonhas e foi direto ao hospital Albert Einstein realizar seus exames médicos. E estava lá eu e toda a reportagem da Nova Brasil em Campo para a gente ir atrás de informações sobre o jogador Newton, para ver se conseguia uma palavra com o jogador. Por recomendação do seu staff, ele não falou com ninguém, pediu até para não fotografá-lo deixando o hospital, mas obtive algumas informações também apurando com algumas fontes. Amanhã, o Newton vai para o CT da Barra Funda, fará todo aquele arquivo de imagem e assinará definitivamente o contrato com o São Paulo Futebol Clube. Os exames foram feitos hoje e a negociação já dura quase 2-3 semanas, mas é o segundo reforço do Tricolor Paulista. O primeiro é também um ex-Botafogo, mas que estava no Krasnodar da Rússia, Vitor Sá. Esse já anunciado há uma semana no São Paulo Futebol Clube, já está treinando com um grupo. Ele foi preservado do jogo treino que o São Paulo fez no último final de semana contra o Red Bull Bragantino, mas já estará à disposição do técnico Dorival Júnior para 2 outros jogos treinos que o São Paulo fará neste sábado. Às 10 horas da manhã, encara a equipe do Primavera no CT da Barra Funda. E às 14 horas, às 2 horas da tarde, encara o Santo André. É o segundo e é o terceiro e quarto amistosos que o São Paulo está fazendo nessa intertemporada. O primeiro, empate com o Juventus da Moca. O segundo, empate em 0-0 com o Red Bull Bragantino. E agora tem outros dois confrontos antes do retorno para o Campeonato Brasileiro no próximo dia 22 de julho contra o Atlético Paranaense, jogo às 9h30 da noite. E será de mando do São Paulo, mas não será no Morumbi, será no estádio Cícero de Souza Marques, em Bragança Paulista. Weber.
0: Ô Felipe, então quer dizer que não podia tirar foto do novo craque do São Paulo?
32: Exatamente. Pela uma diretriz do clube, o São Paulo vai ao aeroporto com um dos seus membros da assessoria de imprensa. A gente não tinha ainda informação de qual voo seria, por isso não estávamos no aeroporto de Congonhas para fazer a cobertura da chegada do Newton. Mas no hospital não tinha ninguém da assessoria. E aí o staff achou melhor o Newton não falar com ninguém. Imagino que, cara, se a gente analisa friamente, era até melhor ele falar, né? Dar um recado para a torcida, falar alguma coisa para a torcida, mas recomendações do seu staff. Não falou com ninguém, pediu para até não ser fotografado, mas seria importante talvez a gente ver as primeiras palavras do Newton. Estava lá no hospital israelita Albert Einstein, no Morumbi, mas infelizmente sem nenhuma palavra e sem nenhuma imagem do novo reforço do São Paulo.
0: Valeu, Felipe, um grande abraço e até amanhã com mais informações desses astros que chegam em São Paulo.
1: É o Rodrigo.
0: Não vou tirar foto do homem, Felipe.
6: Devia tirar, porque ninguém sabe quem ele é, pô.
0: É verdade.
6: Ninguém sabe quem ele é, devia ter tirado.
1: O Veloso falou amanhã quem que é e tal.
6: Ninguém sabe quem é esse cara. Devia ter tirado foto pra apresentar ele. É um desconhecido, é um famoso desconhecido.
4: Chupou laranja com quem, né, Veloso?
6: Com quem, cara?
0: Um abraço, Felipe.
32: Um abraço. Infelizmente, a gente não tem a primeira palavra do segundo reforço do São Paulo. São Paulo continua ativo no mercado, que é um zagueiro e sonha com um camisa 10 que possa jogar de beirada. Mas está cada vez mais difícil, o tempo está passando. São Paulo que não tem nem diretor de futebol, né, Weber? Rui Costa foi demitido, quem está cuidando desse setor é o Rafinha. Nesse momento, nenhuma informação sobre novos reforços. Pintando novas informações, aparece na tela do Novo Brasil em Campo.
0: Boa, um grande abraço ao Felipe Oliveira.
1: Esse 10 aí tá disponível, é o Pedro.
0: É o Pedro. Quer dizer, não pode.
1: Tá fácil,
0: não pode tirar foto.
1: Fácil achar. Nem na seleção.
0: Não pode tirar foto do cara, Veloso.
6: É absurdo esse cara
0: do... Tem que tirar foto aí pra mostrar que esse cara pra quem é. Cara sabe? Pra torcida do São Paulo. A torcida do São Paulo não sabe quem é Newton.
1: Quem sabe?
0: Rapaz,
1: jogador no Botafogo.
0: Só, cara. Arthur, é verdade.
1: O Dória jogou no Botafogo.
0: O Dória.
1: Agora o Vitor Sá
0: e o Newton.
1: O Newton que o Santos tentou e não conseguiu.
0: E o mais interessante é que essa turma toda do Botafogo, ninguém foi campeão brasileiro nem da Libertadores.
1: Marlon Freitas foi o Palmeiras.
0: Os campeões, os bons foram em outros lugares. Os mais ou menos que estavam no banco, era a terceira opção, vieram pro São Paulo. Olha ali o São Paulo, cada vez melhor. E agora com um astro, hein? Que não pode tirar foto dele.
1: Popstar.
0: Que coisa. É, rapaz. Ô, Gaviva, você deixa tirar foto de você, Gaviva?
4: Opa, pode tirar foto, menos sem roupa. Porque aí é atentado violento, ninguém merece. Só descreuza ver esse corpinho aqui.
0: Boa, Gabi.
4: O São Paulo tá parecendo a seleção brasileira, hein? Um monte de jogador que ninguém conhece. Quero mandar um grande salve aí pro meu amigo Márcio. Esse aqui é um amigão nosso. Te interessa muito, viu, Weber? Ele trabalha em Indaiatuba, no setor de frigorífico de carnes, carnes nobres.
0: Ah, é?
4: E ele vem ouvindo aí o Nova Brasil em Campo, ele trabalha em Indaiatuba, mora em Santana de Parnaíba, então ele vai pegando a 103.7, a Nova Brasil Campinas. Um abraço pro Márcio.
0: Ô, legal, um grande abraço pra ele, o Márcio no 103.7 de Campinas. Em Ribeirão Preto, a gente ouviu uma mensagem lá de Ribeirão, no 91.3. Mococa, o pessoal de Mococa também é acompanha no 93.3. São José dos Campos, o Vale do Paraíba, 91.5. Em Araçatuba, 90.1. 18:15. Vamos falar do Corinthians, o Timão, aqui na Nova Brasil, com o nosso Edson Rufino. E aí, Rufino, beleza?
7: E aí, beleza, Weber? Tudo certo? Salve, salve, amigo torcedor. Vamos juntos com detalhes e informações do Timão. O Corinthians, trabalhando forte, intertemporada no CT, terá mais 3 atividades até o jogo amistoso marcado para domingo, 16:00 no Paraná, Corinthians enfrentando a equipe do Cascavel. E em meio à intertemporada, jogo amistoso, tem também a expectativa para a reta final da temporada do Campeonato Brasileiro. A volta será no dia 23 de julho, recebendo na Arena o Remo. Teremos também na Copa do Brasil os confrontos contra o Internacional, o primeiro deles acontecendo no dia 2 de agosto, e no dia 13 de agosto tem Libertadores da América contra o Rosário Central da Argentina. Prioridade é negociar alguns atletas até para quitar algumas dívidas. Os nomes fortes que aparecem: o André, o Bidon e também Yuri Alberto. E o clube tem interesse em contratar o Arthur. Volante de 29 anos, estava no Grêmio, pertence a Juventus da Itália, mas a pedida salarial deixa todo mundo no clube pessimista. Então é isso, falei do Corinthians. Até mais, um abraço, amigo.
0: Aí teve post enigmático, Gavião, do nosso Memphis Depay.
4: Eu não vi.
0: É, então eu vou trazer aqui pra você. Ele precisa acertar, né, até o final do mês. O contrato é até o final deste mês. Não sabe se renovará com o Corinthians. E ele postou lá. Cadê aqui? Cadê? Eu perdi pessoas, dinheiro e tempo, mas nunca perdi a direção, e é por isso que sigo aqui, Gavião. O que você entende com isso, Gavião?
4: Ah, então ele vai continuar no Corinthians. É, mano, que ele vai aceitar diminuir o salário, né? Mas vai continuar onde ele se sente bem, que é junto com a Fiel. Eu acho que o Memphis fica, hein? Pelo menos foi assim que eu interpretei, mano.
8: Sigo aqui, ele escreveu lá da Holanda.
0: É, da Holanda.
8: Sigo aqui, quando ele fez esse texto, ele tava na Holanda.
4: Ah, é que ele tá falando na terceira pessoa do plural, né?
1: É um fenômeno.
0: E aí, Veloso, o que você entende, Bruno?
8: Ah, eu acho que o Memphis não vai ter condição de permanecer no Corinthians, né? Não tem como renovar o contrato do cara. Parece que o Corinthians
1: ofereceu. Tem proposta, Veloso?
8: Mas ele, na Europa...
1: O Memphis tem proposta pra ir pra algum lugar?
8: Mas na Europa ele arruma alguma coisa.
1: Será?
8: O Corinthians ofereceu 1.700.000 pra ele, que eu fiquei sabendo.
1: Eu acho que ele foi desvalorizado no torneio de seleção.
8: É, não, mas ele é o artilheiro da Holanda. De qualquer forma, ele continua sendo.
1: Mas não
8: então,
1: entrou, né?
8: Eu isso acho aí... que é, mas tava machucado, voltou de lesão.
0: Mas é que diminuíram demais, né, o valor.
8: É, diminuíram, ele não vai ficar no Corinthians.
1: Não, eu tô dizendo que ele vai voltar.
0: Ah, sim.
1: Tô dizendo assim, que vai pra onde? Eu acho que a Arábia pode até ser, alguma coisa
0: O que eu fico
1: assim.
0: Pensando, Gamarra, é a valorização dele, né? Tipo, peraí, vocês me pagavam 3.
1: Sim.
0: Agora vocês querem me pagar 1,5? É uma desvalorização dentro da empresa.
8: Agora toda a mordomia que
0: acabou. Tinha, acabou. Cortaram tudo. Falaram, você vai ficar, mas nós vamos cortar tudo.
8: Você está devendo mais de 40 pau para ele.
1: Pra onde, né?
8: Mais de 40 milhões para ele.
0: 60, já está perto de 60.
8: Está perto de 60.
0: Está fazendo um acerto aí para tentar, dentro dessa renovação, pagar em partes.
8: Não tem como. Eu acho que ele vai procurar um clube, staff.
0: Aí, dele. Ó, tá aqui na
8: vai
0: tela.
8: Vai procurar.
0: Ó, alguém se arrisca? I lost people, money and time, but I never lost direction. That's why I am still here. Tá bom assim, Fran? Você que morou lá,
3: tá
0: né, Fran?
3: Ótimo, tá bom. Arrasou.
0: Tá bom. Tá bom. Deixa o Gavião, põe aqui na tela que eu quero ver o Gavião ler isso daqui. Vamos lá, Gavião, você tá vendo aí ou não?
4: Amplia na tela aí pra mim, faça.
0: Aí, peraí, deixa eu tirar o computador daqui. Vai lá. E a mesinha também.
4: I lost people, money and time. Ele deve estar falando do Corinthians quando ele foi. But I never lost direction. That's why I'm after hair. Aê, alguma coisa do cabelo. Ele falou, hair é cabelo que eu tô ligado.
0: Boa, Gaviva. Bom, e Fran, você acha que ele continua?
3: Acho que ele não fica, não, com essa mensagem aí, falando que perdeu pessoas, dinheiro. Não vai continuar perdendo mais dinheiro que ele já perdeu, não. Não recebe.
0: Esse é um ponto interessante mesmo, Fran. Ele tá querendo dizer, não perdi já, mas não vou perder mais.
3: Ainda tem uma direção, e eu acho que com essa mensagem, se foi, de fato, por causa dessa renovação, eu acho que ele não continua no Corinthians.
0: O Gamarra, ele sempre tem essas mensagenzinhas. Teve uma vez que ele põe um desenho de um cara pendurado, um macaco, não sei o quê, um jacaré embaixo.
1: Eu acho assim, Weber. O mercado não tá fácil para ele, né? Eu acho que ele foi desvalorizado na Copa do Mundo, porque ele sequer teve aí 90 minutos para jogar, né? Contando as poucos minutos que ele jogou. Mas eu acho que voltar pro Brasil também não seria uma boa nem para ele nem pro Corinthians, viu, Weber? Porque ele praticamente não jogou no Corinthians. O Corinthians já tá acostumado a jogar sem ele, né?
8: A temporada
1: não? Não jogou. O Corinthians já se acostumou a jogar sem ele, né? Então acho que para as duas partes aí é melhor o Corinthians fazer um acordo do que tá devendo e deixar ele seguir o caminho dele conforme ele falou. Mas o caminho dele também não vai ser tão fácil. Porque dependendo do mercado que ele conseguir, não vai ser tão legal assim, né?
3: Mas tem Estados Unidos, tem Arábia.
0: Estados Unidos eu acho que é o paraíso para os caras que estão
8: na praia. Estão parando.
0: Que estão parando. Acho que paraíso. Os Estados Unidos é o caminho.
1: Por exemplo, se ele vislumbrar uma Eurocopa para finalizar, que é daqui 2 anos, que eu acho que ele tem idade para isso, aí ele que pode ficar, de repente, até na Holanda. Casa dele, né? Tentar jogar algumas ligas europeias. Se ele for para os Estados Unidos, aí pode ser que...
0: Até porque a Holanda já vai ter... Tem novo treinador, não sei, ainda não decidiram, né?
1: Não anunciou,
0: porque o Coman saiu, né?
1: O gênio da raça.
0: Ficou
1: só moleque no jogo, os três moleques que bateu o pênalti e perdeu.
0: Exato. Não, colocou um monte de defensor no jogo, enfim. Mas tem um técnico novo, né? Tem esse ponto também pro Memphis, né? Se o cara quiser a renovação, o Memphis, não sei nem se vai fazer parte.
1: Eu acho que o Diniz tem que parar de encher o saco da diretoria e pedindo ele, viu? Tem que parar, trabalhar com o que tem, porque se a diretoria atender toda a demanda do Memphis, o Corinthians vai continuar nesse atoleiro em dívidas. Então, trabalha com o que tem. O Yuri vai ficar até o final do ano, provavelmente. Trabalha com o que tem ali, tenta adaptar e vamos pra cima, vamos embora. Porque o Memphis realmente não jogou esse ano e não tá fazendo falta alguma no Corinthians.
0: Não jogou. 18 horas e por conta de não ter jogado, é que ele não conseguiu também vestir a camisa da seleção da Holanda na Copa do Mundo. Vestiu um pouquinho só, né? Mas não jogou muito tempo nas partidas. Acho que jogou menos que o Neymar no Depay.
1: Virou a terceira opção, né?
0: Jogou menos que o Depay, né? Ou menos que o Neymar, né? Ou vou buscar. Enquanto eu vou buscar, a gente vai para um rápido break e volta já no Nova Brasil em Campo com pão de alhozinho, da Ju, com a sua mensagem no WhatsApp, no YouTube, no próximo bloco, com as informações do Palmeiras, também do Santos, a Copa do Mundo, tudo isso para você aqui no Nova Brasil em Campo. Fique aí.
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12: Olha, cuidado com a Anchieta. Temos comboio para quem segue no sentido do litoral.
23: prefira a viagem rumo às praias pela rodovia dos imigrantes. Para subir, não há congestionamento, tanto pela Anchieta quanto pela Imigrantes, mas a visibilidade está prejudicada. Fique atento com o seu caminho. 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

0: 18:26, voltamos com o Nova Brasil em Campo, com pão de alhozinho, com pão de alhozinho da jogo, você participando conosco pelo YouTube, vamos lá, com o pessoal que participa pelo YouTube, as mensagenzinhas que chegam ali, a gente coloca na tela, vamos lá, você manda uma mensagem, ela vai pro ar, convocação sempre foi na pressão da CBF, qualquer técnico novo não vai dar em nada, é tudo farinha no mesmo saco, é o Rogério Marques dos Santos, Marcos Vinícius, no próximo ciclo, em setembro, o Carlo Ancelotti vai ficar sim. Vamos, o trio de ataque, Estevão, Endrick e Rayan, acho que é isso, né? Os novos protagonistas da seleção brasileira. Vamos lá, quem mais? Caio Oliveira, demitiram o cara que fez o mínimo. Essa seleção era do Taffarel, Juan e companhia. Tanto que ele perdeu e nem ligou. Ele sabe que a seleção dele começa agora. Quem mais? Vamos lá. Severino José, boa noite, Weber. Tá satisfeito com a passagem do seu Neymar na Copa? Você tanto que pediu, jogou 20 minutos, vai pedir pra ele pra próxima? Um abraço aqui lá extrema. O Neymar jogou quase nada. Inclusive, eu queria lembrar o seguinte. Neymar jogou 10% de minutagem do que a seleção brasileira atuou em toda a Copa do Mundo. E querem colocar a culpa no cara ainda. Assim que acaba a Copa do Mundo, a CBF vai marcar amistosos com seleções europeias. Não entendi. Iludidas, abraço, Veloso Monstro, o Léo Maroto. Ele tá querendo dizer que tá marcando com seleções fracas, né? E aí todo mundo começa a se iludir de novo. Paulo Luiz Balbi. Acho que deveria ter uma intervenção na CBF para o técnico ter mais chance de trabalhar corretamente. O Balbi é motorista de aplicativo na Vila Prudente. Obrigado. Tem mais uma? Vamos lá com mais uma? Já foi? Então vamos com o WhatsApp. O pessoal no WhatsApp participa para a gente falar do Palmeiras e do Santos. Vamos lá, antes com o WhatsApp. O pessoal mandou? Vai pro ar.
1: Fala, Weber, boa noite, Bruno de Campinas. O velho tem que ficar, pô. Ele só renovou porque ele sabia que esse ano não ia ter chance mesmo. Agora, próximo ciclo aí, acho que ele vai pôr ordem na casa aí e vai fazer bem o papel da nossa seleção aí. Abraço.
2: Boa noite, Weber Lima. Bom viáriozinho, ô Weber Lima. Um abraço, Veloso. Weber Lima, é o seguinte, o Samir levou a namorada e a amante, deixou a namorada em New York, na Disney, e a amante e a mulher comendo pimenta no México. Ô, cara malandro, tira esse cara. E outra, o Rodrigo Caetano... Sei não, esse cara é traíra, vamos tirar esse cara daí, meu irmão.
3: Boa noite, Nova Brasil em Campo, Júlio da Zona Leste. Se a Itália não viu o Ancelotti para resolver o problema da seleção italiana, que tem três Copas que não vai, por que resolveria o do Brasil? Não dá, tem que pegar brasileiro para assumir essa seleção.
4: Eu acho interessante estarmos discutindo técnico. Nós deveríamos estar discutindo como o Campeonato Paulista, o Estadual, o Brasileiro estão péssimos, né? E são sub-40. E a gente fica discutindo só arbitragem, né? Se vai roubar pro Palmeiras como sempre ou não. Frederico, de São Paulo.
5: Oi, Emerson de São Paulo. Tem que mandar Ancelotti embora mesmo. Se esse cara fosse bom, ele tava treinando a seleção da Itália. Nem a Itália quer, vai ficar no Brasil? Manda embora, vai mascar chiclete pra lá.
6: Boa tarde, mesmo. Boa tarde, galera. É Luiz de Casabranca, São Paulo. O Ancelotti precisa ficar assim. Ele não é o culpado da seleção ser fracassado. Ele pegou o time, pegou a seleção pelo meio do caminho. Dá tempo ao cara trabalhar.
7: O problema não é o técnico, o problema são os jogadores que perderam o amor pela camisa. Não jogam com raça, não jogam com coração. Jogam desinteressados. Pode entrar o técnico que for, se não mudar o espírito dos jogadores, felizmente já era. Roberto Bismarck, Cabo Santo Agostinho, Pernambuco.
8: Boa noite, Fernanda aqui da Penha. Já que vocês querem um técnico brasileiro e novo, põe o Felipe Luiz.
9: Boa noite, Weber Lima. Boa noite, Gamarra, Veloso, Fran, o Gaviva, pessoal da Nova Brasil em Campo aí. Eu acho que o Ancelotti tem que ser demitido mesmo, viu? Foi mais um do mesmo, então não mudou nada. Treinador da seleção brasileira tem que ser cara boleirão, estilo Renato Gaúcho, que vai resgatar o futebol arte, entendeu? Pra mim é isso. Abraço, Paulinho PC de Campinas.
0: Um abraço.
10: Boa noite, Weber. Boa noite, Nova Brasil. Levi Pedoso, Zona Norte. Mantém o homem pra ver se ele trabalha em 4 anos aí, começa a dar resultado aí, vê se traz esse mundial pra dar alegria pra nossas, pra nossas criançadas. Abraço a todos!
11: Boa noite, Heber Lima. Marcelo aqui do Trânsito da Tiradentes, sentido Zona Norte. Pô, esse programa é mó barato, né? O Veloso até fala nesse aí, porra. Tem até opinião. Olha só, cadê o Renato Gaúcho? DNA brasileiro, maluqueiro, gosta de viajar. Ia ser certinho pra ele. Põe ele aí, manda a molecada correr. Abraço, bom programa.
0: Valeu. Tem mais?
12: Boa noite, Heber Lima. Nilson São Paulino de Pirituba.
0: Opa.
12: Na minha opinião, o Ancelotti só foi contratado pela CBF por aceitar convocar o Neymar. Por isso que o Jorge Jesus não foi contratado.
0: Valeu, obrigado pelas mensagens. Ô Gaviva, dizem que esse Samir Chaudi é bom mesmo, hein? Foi lá pra Copa com 2 pontas, né? Um em cada lugar, né?
13: Esse é ligeiro, hein, mano? Foi com a titular e foi com a opção pro segundo tempo, né, mano? Aí ficava um pouco nos Estados Unidos, depois ia lá e ia dar uma guacamole no México e tomava uma tequila, dava um pinguinho de solda, voltava. Tudo certo.
0: É, rapaz.
14: É bom de logística, hein?
0: É bom de logística, rapaz. Ia no México, tal, voltava. É, que beleza.
14: O moço falou que o Renato gosta de viajar. Eu não gosto de viajar, não.
0: Não, é o...
14: Vai ficar em casa.
0: Não, o primeiro técnico aí com o home office.
14: É, eu não sei de onde o nosso Renato achou que gosta de viajar.
0: O Renato Gaúcho é o primeiro técnico home office do mundo, cara. Ele dirige o time na casa dele.
14: Dá uma coletiva. Ele dá uma coletiva. Ele grava e manda pro time colocar lá no canal do clube. Era o Vasco e não é mais.
0: É, não é mais.
14: Mas ele não gosta de viajar, não. Isso aí não tá batendo essa informação.
0: Não tá batendo, não. 18h33, vamos falar do Verdão. O Palmeiras de Abel Ferreira. As informações da Sociedade Esportiva Palmeiras com Lucas Basílio.
15: Grande tarde, grande noite, enfim, um grande abraço pra você, Weber Lima, abraço especial pra quem curte o futebol Nova Brasil em Campo. Encerrada de minha parte a cobertura de Copa do Mundo, né? Seguimos firmes aqui no nosso calendário brasileiro, aqui no nosso Nova Brasil em Campo, voltando a falar exclusivamente do futebol nacional. E falando do Palmeiras, que segue a sua chamada intertemporada, se preparando para o retorno do calendário oficial no final do mês, lá na Academia de Futebol, na manhã desta quarta-feira, teve mais uma atividade especial, mais um jogo treino, dessa vez entre os profissionais e também os atletas da base alviverde. O resultado final desse jogo treino foi 3-0 para o chamado time branco contra o time verde. Os gols foram marcados por Miguel, atacante camaronês do sub-20 que marcou 2 gols, e o meio-campista Luiz Pacheco, também bastante jovem, mas que já está há algum tempo no time profissional do Abel Ferreira. Só que o grande destaque desta quarta-feira lá na Academia de Futebol acabou sendo outro, e uma figura bastante conhecida do futebol mundial, eu diria. Gabriel Jesus, atacante revelado no Palmeiras, tá de férias lá no Arsenal da Inglaterra e esteve presente no centro de treinamento palmeirense para readquirir o condicionamento físico, né? Optou por tratar a sua parte física nesse período de férias na Academia de Futebol. Claro que isso animou os torcedores, né? O Palmeiras até nas suas redes sociais divulgou o material envolvendo Gabriel Jesus. Muito se fala de um possível retorno, mas, pelo menos por enquanto, isso não deve acontecer. O próprio Camisa 9 já admitiu que quer encerrar o seu contrato com o Arsenal, contrato válido até o final da temporada que vem, até julho de 2027, e a partir daí é que o torcedor palmeirense pode sonhar em repatriar o Gabriel Jesus pro time palmeirense.
0: Jogo treino, Veloso?
16: De brincadeira, ué.
0: Ué, o Palmeiras mesmo colocou jogo treino.
16: Para, sabe o que é? Porque se for coletivo, é coisa antiga, coisa do passado.
14: Demodê.
16: É demodê, é o cara que não evoluiu, o cara que tá atrasado. Então eles mudaram o nome. O coletivo virou jogo treino. Sabe qual que é a diferença do jogo treino pro coletivo? Botaram um árbitro pra apitar.
0: É verdade.
16: É a única diferença.
0: Na época era o técnico, treinador, né?
16: O auxiliar. É. E é pior ter o árbitro lá, sabia?
0: Por quê, velho?
16: Porque no coletivo o técnico tá dentro do campo e ele atua. Se tem alguma coisa errada,
0: é verdade,
16: ele para, faz de novo, corrige, muda. Defesa, ataque, ele vai parando, vai organizando, vai arrumando. Nesse jogo, que é coletivo, que virou jogo, é pior. porque o treinador não tem autonomia para entrar e mudar e parar o jogo.
0: Boa.
16: Então, só mudaram o nome do coletivo para um jogo treino, que é o time titular contra o time reserva, mudaram porque não pode falar, porque é atrasado. Se falar que é coletivo, é coisa atrasada, que não evoluiu. Então, é jogo treino, entra um time com ele mesmo.
17: Que coisa, né?
16: É um absurdo. É cada coisa que tá virando futebol, cara.
0: É, rapaz. Ô, Gamarra, você falou do Paulinho, você tava falando que fora do ar, né?
14: Eu achei ele meio... O Veloso até falou que ele melhorou em relação ao que estava, mas ainda eu achei ele meio pesado.
0: Pesado na forma
14: pesado
0: de...
14: Pesado não que ele tá...
0: De movimentação.
14: Mas na movimentação, achei que ele ainda não está no melhor. Mas eu queria fazer uma pergunta para vocês, somos da imprensa. A gente não tem acesso aos treinamentos.
0: Isso é bom, velho.
14: A gente não tem acesso aos treinamentos e aí os caras transmitem. Porque, assim, a ideia da imprensa não ver os treinamentos é para você não dar munição ao seu adversário.
0: Sim.
14: Bola parada, aquela coisa, né? Tudo nebuloso, tem que esconder tudo, é tudo uma surpresa. E aí os caras transmitem o coletivo.
0: Não dá pra entender.
14: Qual que é a lógica disso?
0: Eu também não entendi isso. Vai ver que o Abel Ferreira não gosta de abrir os treinos por conta das bolas paradas, que é o grande, é um ponto fortíssimo do time do Palmeiras. É uma arma que ele tem, eu acho que pode ser por isso. Porque não tem sentido nenhum barrar a imprensa, mas transmitir o jogo na internet,
16: mas
0: gente.
16: Quando eu jogava... O treinador liberava, quer dizer, liberava, estava todo mundo lá, né? Ninguém proibia ninguém. Só que quando chegava a bola parada, falava assim, opa, você não pode filmar.
0: Filmar, essa parte. Eu lembro disso.
16: Tirava a parte de filmar, não deixava ninguém filmar. Passava o assessor de imprensa lá, falava, pessoal, agora vocês desligam, vira para lá e não pode filmar.
14: Sim. Todos respeitavam, pronto, né, Veloso?
16: Respeitava. Agora é isso aí, né?
14: É que hoje é meio perigoso.
0: Hoje também, é perigoso.
14: O cara com celular,
0: exato.
14: Não gravar, o cara vai lá e grava.
0: Grava, é porque aí o cara quer ganhar... Quer ganhar clique, né, o Gaviva?
13: É treino. Quando é bola rolando, tudo bem, né? Poder filmar. Agora, jogada de bola parada, jogada ensaiada é igual lua de mel. Não pode filmar. Não pode.
0: Ô, Gaviva, como é que é? Treino é treino, jogo é jogo com a Giscreuza?
13: Ah, não tem mais treino, né? Só jogo. Né? Porque senão não adianta, né? O Romário dizia, treinar pra quê se eu já sei o que fazer?
0: Boa, Gaviva, boa.
18: Neymar, de muleta.
0: É, isso mesmo, grande Romário.
14: Eu vi.
0: 18 horas.
14: Eu realmente vi.
0: 38 minutos.
14: Não tem desculpa ainda, Veloso?
0: Não, que desculpa? Não pedi desculpa nada.
16: Ele já a semana inteira.
0: Não vou pedir desculpa. Não.
16: Ele já vai começar a campanha pra 2030, tá?
14: Faz parte daqui
16: a pouco era campanha.
17: O Weber que escreveu aqui mas... a carta pro Neymar.
14: Você não escreveu ainda a carta aberta pro Neymar?
0: Vou escrever. E outra coisa, vou falar um negócio pra vocês.
16: 2030, não tem que aguentar.
0: Se o Neymar começasse com o titular, o Brasil sairia na frente.
14: Não, talvez segunda-feira a Fran matou você.
0: É, do quê?
14: Porque quem sofreu o pênalti?
0: Foi o Matheus Cunha.
14: Ele jogaria na posição do Matheus o pênalti.
0: Ou não.
14: Não, ele entrou como falso 9 no jogo, não?
0: Não, ele entrou como falso 9.
14: Quem fazia essa posição?
0: Não, era.
14: Ele teria velocidade.
0: Mas pode ser que o Matheus Cunha não sairia do time, né? Ele jogaria ali mais recuado.
14: Então, mas ele não estaria no posicionamento.
0: Ah, eu não sei isso.
14: Lógico que não.
0: Às vezes não.
14: Ele estava adiantado.
0: Não, às vezes não, o Gamarra. Durante o jogo, quando o Neymar entrou, ele ficou de falso 9, mas várias vezes você viu o Neymar aqui buscando bola e armando.
14: Viu o Neymar nem se movimentar.
0: Ah, para. Aí é sacanagem.
14: Pegar na bola.
0: Aí é sacanagem.
14: Ele entrou, não
0: é só. Coloca no YouTube.
14: Bola,
0: coloca no YouTube aí lances de Neymar, Brasil e Noruega. Ele vai falar com bola, na tapa. Quem vai dar tela preta? Vocês estão de sacanagem.
16: Tela preta.
0: Vocês estão de sacanagem. 18 horas e 40 minutos. Vamos falar do Santos.
13: Deitando em você aí,
0: velho. Deixa eles comigo.
13: Que jantando aí, Weber.
0: Eu quero ver.
14: Ele procurou isso. Só o Veloso sabe o que ele passou antes da convocação. E depois que foi convocado e durante, né, Veloso?
16: E não pediu desculpa até agora.
14: Já vai eu nem falo por mim que eu não participo
16: pra 2030.
14: Muito, mas o Veloso sofreu, viu?
16: Até 2030, vai começar a campanha já.
0: E não duvidem se o Neymar não começar a treinar e o caramba pra ir pra próxima Copa.
17: Se ele quiser, ele pode, mas eu não sei se ele quer.
14: Não, não pode, mas não tem condição física.
0: Calma, ele é novo ainda.
14: É novo.
0: 18 horas e 40...
16: É o menino Ney.
0: É o menino Ney. 18 horas e 40 minutos.
14: Então. Ele vai rejuvenescer.
0: Vamos pro Santos. Felipe Camargo, tem jogo treino amanhã do Peixe.
19: Muito bem, Weber, estamos de volta. Vamos agora atualizar as informações do alvinegro mais famoso do mundo, Santos, que vai ter jogo treino nesta quinta-feira, 15h, no CT Rei Pelé. Havia uma perspectiva de que esse treino fosse fechado à imprensa e aos torcedores, mas o Santos, nesta quarta-feira, já comunicou aos jornalistas que o jogo treino poderá ser acompanhado pela imprensa. Então, o CT Rei Pelé será aberto a partir das 14h30, a partir das 15h começa o jogo treino contra o Osasco, time da Série A2. É o antigo Oeste de Itápolis, o antigo Oeste Barueri, que virou Osasco. Se nós formos analisar, o Weber Lima é um adversário já um pouco mais qualificado, uma vez que o União São João de Araras está na Série A3. Preocupações do técnico Cuca visando esse jogo treino. O Tassiano já treina normalmente com o elenco, pode ser o substituto de Gabigol no confronto diante do Botafogo, uma vez que Gabigol está suspenso. O Santos volta a campo dia 16 de julho pela 19ª rodada do Campeonato Brasileiro. Igor Vinícius, que teve uma fratura em um dos dedos do pé, jogou com infiltração contra o Vitória da Bahia, ele já está em fase final de transição, vai se juntar ao elenco e a tendência é que tenha alguns minutos no jogo treino, para que na próxima semana, na semana seguinte, ele fique à disposição para o jogo de volta do Santos no Campeonato Brasileiro. Agora, a grande preocupação se chama Gabriel Bontempo, ele segue com dores no pubis, o jogador segue trabalhando internamente, está fora do jogo treino desta quinta-feira e é dúvida ainda para o duelo contra o Botafogo. Para a gente encerrar as informações do Santos, há expectativa ainda em relação ao Neymar, que pode voltar na próxima segunda-feira, mas ainda não está definido. Há uma expectativa positiva dentro do Santos de que ele cumpra o seu contrato e, portanto, volte aos trabalhos para jogar pelo Santos até o próximo dia 31 de dezembro. E o Gustavo Cabageiro, que jogou a Copa do Mundo pela seleção paraguaia e estava emprestado ao Portsmouth da Inglaterra, retorna depois de folga e será avaliado pela comissão técnica. Pode ser uma opção para o Santos no segundo semestre, uma vez que o Peixe nesse momento está sob transfer ban e não pode trazer reforços, Weber Lima.
0: Tá certo, portanto aí o Neymar de folga, né, tem que descansar mesmo. Treinou, né, tá muito tempo treinando, tem que descansar mesmo, né? É lógico, tem que descansar. 18h43, rápido break e voltamos já já com o Nova Brasil em Campo. Tem que ter folga ou não tem, hein, Veloso?
16: Tá brincando, né?
0: Ó, lógico que tem, ó. O cara, ralou.
16: Ficou de folga a Copa toda.
0: Não, mas ficou treinando, pô.
16: Ah, treinando na Copa do Mundo.
0: É lógico.
16: Treina.
0: O Neymar treinou
14: demais.
0: Tá pronto
14: demais. Alguma coisa, porque o que ele treinou, mas não sei pra quê, mas que ele tá pronto, ele tá.
0: Gaviva, fala.
13: Depois do break, eu vou contar como era o treino do Veloso, quando ele era goleiro do Verdão. Um amigo meu que ia assistir falou, nossa, mas você não perde por esperar.
0: Vamos pro rápido break, na volta, vamos descobrir, segundo o Gaviva, como eram os treinos do Veloso aqui no Nova Brasil, em campo com o pão de alhozinho. Resenha

0: Pelo trevo de Barueri vai bem até o caminho ao Cebolão sem dificuldades. Rodoanel na altura da Castelo Branco também é um caminho que funciona direitinho nas duas direções. 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
7: 18 horas e 47 minutos. Daqui a pouquinho o Gavinho vai contar a história.
8: Tô curioso, hein?
7: Também tô curioso. Aguarde aí, aguarde aí. Vamos falar.
8: Olha lá, hein, Gavião? Quebra tua asa, hein?
7: É verdade.
8: Quebra tua asa, hein, Gavião?
9: Pontes fidedignas.
7: É, já vem a história do Gavião, mas antes, vamos dar um giro pela Copa do Mundo. Começando, agora me pegou aqui, rapaz. São tantos jogos, rapaz. Eu acho que é o nosso Edson Rufino, né, que traz informações dos jogos de ontem, Rufino.
10: E aí, beleza, Weber? Tudo certo? Salve, salve, amigo torcedor. Vamos juntos com detalhes e informações da Copa, destacando Argentina e Suíça serão rivais na fase quartas de final do Mundial. As duas seleções garantiram classificação em seus respectivos jogos realizados ontem. A Argentina, de praticamente eliminada, conseguiu no vira-vira passar por cima do Egito, conseguiu a vitória por 3-2 e está garantida na próxima fase da Copa. Perdia por 2-0, já tinha acontecido. Gol anulado do Egito, o Messi já tinha desperdiçado cobrança de pênalti, mas aí o Messi ligou o modo turbo, fez gol, deu assistência e teve ainda o terceiro gol, evitando a prorrogação. 3-2 foi o placar a favor da Argentina, que está garantida fase quartas de final contra a Suíça que enfrentou a Colômbia no tempo regulamentar, 0-0 na prorrogação. Não teve alteração no placar e nos pênaltis a seleção da Suíça foi mais eficiente e conseguiu a sua classificação. Vai enfrentar os argentinos. O jogo está marcado dessa partida envolvendo Argentina e Suíça para o próximo domingo. O jogo será às 10 da noite. Então é isso, falei da Copa, destacando Argentina e Suíça. Até mais, um abraço, amigo.
7: Falamos do jogo de ontem, vamos falar do jogo.

0: Jogo de amanhã, França e Marrocos, com Antônio Lima.
1: Fala, Weber Lima, um grande abraço a você e a quem nos acompanha no Nova Brasil em Campo. Nesta quarta-feira falaremos sobre as quartas de final da Copa do Mundo. Amanhã acontece a primeira partida, França e Marrocos, às 5 horas da tarde em Boston, nos Estados Unidos. Essa é a reedição de uma das semifinais da Copa do Mundo de 2022 e que naquela ocasião a França levou a melhor, venceu por 2-0 a seleção marroquina. Mas vamos falar desta edição da Copa do Mundo. A França chegou às quartas de final após quebrar a retranca paraguaia com um gol decisivo de pênalti de Kylian Mbappé, que é o vice-artilheiro igualado com Haaland desta Copa do Mundo, com 7 gols. Já o Marrocos aplicou um sonoro 3-0 sobre um dos anfitriões, o Canadá, e carimbou sua vaga mais uma vez entre os 8 melhores da competição e também tenta surpreender novamente, tentando eliminar uma das principais seleções desta Copa do Mundo e chegar mais uma vez à semifinal. Na história das Copas do Mundo, as duas seleções só se enfrentaram uma vez, e foi naquela semifinal em 2022, em que a França venceu com gols de Théo Hernandes e Kolo Muani. As duas seleções vêm a campo com força máxima. Do lado da França, Didier Deschamps deve manter a base do time titular, que fez uma campanha impecável até aqui. Já Mohamed Ouabi, técnico da seleção marroquina, também vem com força máxima tentando surpreender a França e impedindo que o selecionado francês chegue à sua terceira final de Copa consecutiva. A arbitragem já vem sendo falada há algum tempo por conta da nacionalidade. Quem vai apitar, quem estará no comando do apito desta grande decisão é o argentino Facundo Tello, Weber Lima.
0: Tá certo, 18:52. Você participa conosco pelo YouTube. Deixa eu ver como é que tá a enquete aqui na demissão de Ancelotti. 50% Nova Brasil em Campo ainda. Rapaz, tá bem equilibrado. E lá no jornalismo, ou melhor, Nova Brasil em Campo, tá 63-37. Sim, 63%, 63%. 37 não, e no jornalismo Nova Brasil, equilibradíssimo, 50-50. Gaviva, conta a história aí do Veloso.
2: E olha lá, hein, Gavião.
3: Não, a gente tá falando de treinamento, que antes, antigamente podia assistir treino dos times e tal, né? Eu tenho um amigo meu que é palmeirense doente, Paulinho Azeitona. Até o apelido dele é Paulinho Azeitona, porque ele adorava, porque quando ele serviu o exército, ele não tirava a farda verde dele, porque era o verde do Verdão, do Palmeira dele. Então o Paulinho Azeitona, de vez em quando, nos anos 90, dava uma escapada e conseguia lá assistir um treino do Verdão. E ele falou, não lembro se nos anos 90, quem era o treinador de goleiro, se era o Pracidelli, que era do treinador do Veloso.
2: Valdir de Moraes.
3: Valdir Joaquim de Moraes. É. Ele falou que uma vez impressionou ele o treino que deram pro Veloso. Era pular em um pé só, de uma meta até a outra. O Veloso pode confirmar se é verdade, se é mentira isso daí. Tinha que pular de um pé só, numa perna só, foi atravessando o campo pra chegar do outro lado, e quando chegou do outro lado, passou mal, regurgitou tudo. Era verdade, esse treino era exaustivo a esse ponto, Veloso?
2: Não, tinha os treinadores, não era o Valdir Joaquim de Moraes, não. Tinha treinador que só parava quando o goleiro passava mal, né? Mas é as coisas que a gente fala. Por isso que eu tô todo arrebentado até hoje, né?
4: Joelhão deve estar bom,
2: né? O ombro, né? O ombro estourado.
3: Por isso que você
2: estourado.
3: Tá desse jeito, velho?
2: Por isso que eu tô assim, meu. É sequela pra todo lado.
0: E essa é verdade mesmo, Velocinho? Tinha que ir numa perna só?
2: Não, na perna só não lembro, não. Mas faziam cada barbaridade com nós que...
0: Era difícil. Tinha aquele tapete, aquelas coisas que colocavam. Teve uma época, né? Que os pra não...
2: Não, era a lona.
0: A lona, é.
2: A lona, isso aqui lá não era pro goleiro.
0: Era pro campo, né?
2: Era pro campo. Pra estragar o campo, o goleiro ninguém ligava.
3: Ninguém ligava, não. É verdade, Veloso, que antigamente no vestiário os repórteres entrevistavam vocês embaixo do chuveiro no vestiário, é verdade isso, mano?
2: É verdade. É verdade.
3: É mesmo?
2: Até a Regiane Ritter tem uma foto comigo que vive circulando na internet aí. Eu tava de toalha, tinha os caras que estavam sem nada e ela tava lá no meio. Isso aí tá, pode procurar na internet e vai achar fácil. Tá por aí. Todo tempo fica girando essa foto aí.
4: Os caras não tomavam choque, velho? Tava lá os caras tomando...
0: com fio, né?
4: Que era cabo naquela época.
0: Era cabo.
4: Mas não tomava choque?
3: O que salvava era o fio terra.
5: Ai, para!
4: Você que vem aí, quem, né, Gabi?
3: Toma choque, né? Aí não toma choque.
0: É, boa, Gabi. 18 horas e 55 minutos. Tá chegando na reta final do nosso programa. Vamos colocar 5 mensagens de WhatsApp do pessoal participando conosco. Vamos lá, o pessoal participa.
5: Não vai, não.
0: Vai sim, vai.
6: Parabéns pelo programa, Nova Brasil. O Lancelotti deve sair imediatamente.
0: O Lancelotti é da mesa redonda,
6: dele, que nunca existiu. Se ele fosse bom, ele teria classificado a Itália. Valeu, abraço a todos.
7: Weber, Veloso, aqui é Reinaldo Bocanelli de Sumaré. Veloso, conta aí como foi a sua estreia contra o Zico, o maior jogador brasileiro depois do Pelé. Que a molecada aí não sabe, pensa só que existe Messi e Cristiano Ronaldo.
8: Boa noite, Nova Brasil. Boa noite, Weber Lima. Se for pra ficar mascando lá daquele jeito lá, põe o Miami. O time pereba que foi. O Miami lá mascando igual esse velho ficou lá, esse italiano. Dá certinho, tá? Forte abraço, André Legal. Abraço, Veloso, Fran.
9: Weber, boa noite, galera da Nova Brasil. Rapaz, esse Nilton que São Paulo contratou aí, ou foi o Messi? Pô, não fotografar o cara pede pra não fotografar ele, gente. Meu Deus do céu, que estrela que é essa? Onde vamos parar em São Paulo? Nosso tricolor tá falido. Grande abraço, Fernando, aqui de Campinas, tricolor doente.
0: Vai, tricolor.
10: Meu Deus, Abel na seleção? Interrogação, lógico que não, pelo amor de Deus. O Palmeiras só é Palmeiras porque paga pelos títulos. O Palmeiras não joga nada. A academia faliu faz tempo. Meu Deus!
0: Um abraço pra você. 18 horas e 56 minutos. Fala aí dessa estreia, Veloso.
11: Ah, minha estreia foi contra o Flamengo no Pacaembu, né, em 89. E o Zico era meu grande ídolo também, né? Então foi o único jogo que eu joguei contra o Zico. Ele só jogou o primeiro tempo, os primeiros 45 minutos. Então foi um realmente...
0: Já tava na reta final, né?
11: Tava na reta final. Foi um jogo muito especial pra mim, minha estreia, né? E contra o Zico...
0: Quanto foi, Veloso?
11: 2-1 Flamengo, mas eu fui eleito melhor em campo, fiz umas defesas importantes.
0: O Zico fez gol ou não?
11: Zico não. Quem fez foi, acho que o Bebeto e Aldair, se não me engano. Sim. O time era muito bom.
0: O time era bom demais, né?
4: Bebeto e Aldair.
0: O time era muito bom.
11: Muito bom.
0: Realmente, o time do Flamengo dessa época...
11: E era o Tele Santana que era o treinador. Era muito bom. Muito bom o time do Flamengo.
0: 18 horas e 57 minutos para a gente fechar um giro pelos clubes do Brasil, Antônio Lima.
1: Fala, Weber Lima, um grande abraço a você e a todos que acompanham o Nova Brasil em Campo. Nesta quarta-feira daremos um giro pelo Brasil, trazendo as últimas atualizações dos clubes brasileiros. O Bahia acertou a contratação do goleiro Guido Herrera do Tajeres da Argentina. O atleta de 30 anos é aguardado em Salvador nesta quarta-feira para realizar exames e assinar contrato em definitivo. Danilo Santos não jogará pelo Botafogo no retorno do Campeonato Brasileiro no próximo dia 16 contra o Santos pela 19ª rodada. O clube carioca deu folga de 10 dias ao volante que disputou a Copa do Mundo com a seleção brasileira. O Grêmio insiste na contratação do lateral direito Diego Caio, apesar da primeira negativa do Goiás. Agora o tricolor tenta a compra do jogador de 22 anos. O Remo está perto do acordo com o zagueiro Zé Ivaldo, de 29 anos, que seria cedido por empréstimo pelo Santos. O Vitória anunciou nesta quarta-feira a contratação do meio-campista argentino Tomás Pochettino, que pertence ao Fortaleza. O jogador de 30 anos chega ao clube rubro-negro por empréstimo válido até o fim de 2026. Weber Lima.
0: O Rogério indicou o goleiro aí. Eu vou lembrar aquela história de novo, né? O Rogério indicou o goleiro argentino aí, que era do Talleres. Guido Herrera, eu sempre conto essa história. Rogério Ceni estava no São Paulo, primeira passagem dele no clube. Isso é verdade, é um fato. Chegaram lá, falaram assim, ó, nós temos o Sidão e nós temos esse rapaz aqui, ó, que está há muito tempo na reserva do Fábio, lá no Cruzeiro, chamado Rafael. Não, esse Rafael eu não quero, eu quero o Sidão. Essas são as escolhas, né? Vamos ver se esse goleiro argentino...
4: Uma declaração do Rogério?
0: Do gramado?
4: Vamos ficar um mês, dois aqui parado, esse gramado vai melhorar nunca.
0: Nunca.
4: Isso só pra falar que ele tem um xingamento contra do lado da Fonte Nova.
0: Exatamente.
4: É a mesma M.
0: Você conhece Guido Herrera, Veloso?
11: Não conheço. Não dá pra omitir opinião, porque realmente não sei.
2: Mas eu vou olhar depois da...
0: Boa. É pra você estudar. E o Marcos Felipe foi mandado embora, né, do Bahia. É, negociado. Veloso, um grande abraço, até a próxima.
2: Um abraço, Weber, um abraço a todos que acompanharam a gente aqui. Foi divertido o programa.
0: Foi bom. E foi boa a história do Gaviva, né? Que era verdade, então.
2: Que a gente treinava muito, era verdade. Era demais.
0: Fran, um grande beijo, Fran.
5: Beijo, até a próxima semana, Weber.
0: Valeu. Gamarra, um grande abraço. Estaremos juntos na próxima semana.
12: Valeu, Weber. Até a próxima.
0: Até a próxima. Gaviva, um grande abraço. Agora você vai tomar uma ou não, Gaviva?
3: É, por enquanto eu tava só treinando. Eu acho que eu vou passar mal igual o Veloso passou. Essa noite promete. Um abraço.
0: É véspera de feriado, né, Gaviva? É, rapaz. Mas como.
3: Descreza é só nós dois.
0: É, rapaz. Mas como vocês sabem, radialista não tem folga nunca, não tem feriado.
12: Nem sabia que era feriado.
0: É, jornalista esportivo, então, não tem final de semana, não tem feriado, não tem nada a ver. Isso assim, vá pro inferno. Então é o seguinte, amanhã estaremos de volta ao vivaço.
2: Tá trabalhando demais, né, velho?
12: Achando demais.
0: Né? Nova Brasil em campo, fique com Deus, tchau.
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22: 7 e 4, boa noite. Esta é Vanessa da Mata, nossa canção.

0: Nova Brasil, curtimos o som da Lagoana de Javan? Meu bem querer, fique na sintonia mais que moderna, brasileira, agora 7:18.
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2: 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Juntas provisórias travada de ponta a ponta no sentido do centro da cidade, reflexo do viaduto Grande São Paulo. No sentido da Anchieta funciona bem, o problema tá pela Anchieta. Trecho urbano travado para quem segue no sentido do litoral. Para sair de São Caetano, fica a dica para fugir das juntas provisórias a Presidente Wilson e a Francisco Mesquita. 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Ronaldo Rodrigues, Nova Brasil FM.
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0: Agora 7:20. Ana Vitória, Guilherme Arantes, cheia de charme. Nova Brasil FM, mais que moderna, brasileira. Muito boa noite pra você.

0: O show do Skank, Dois Rios, Nova Brasil, mais que moderna, brasileira, 20 para as 8. 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
4: Ainda dificuldades pela marginal do Rio Pinheiros, travada nos dois sentidos a partir ali da Avenida dos Bandeirantes. O caminho pela Zona Oeste, Gastão Vidigal, Fonseca Rodrigues, Pedro de Moraes funcionando bem. Faria Lima te ajuda também. Funchal, Berrini, Chucri, Zaidan. É um caminho aí melhor para o motorista do que a marginal do Rio Pinheiros. 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Ronaldo Rodrigues, Nova Brasil FM.
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0: Já de volta ao som de Adriana Calcanhoto.

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0: Nova Brasil, som de Fagner, Borbulhas de Amor, já tem o Sob Medida, mais que moderna, brasileira, agora 7h57.
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3: Olha, cuidado com o Rodoanel Mário Covas, pista externa congestionada ainda desde a Castelo Branco até praticamente a chegada a Regis e com ocorrência ali na altura da Raposo Tavares. O motorista encontra mais de 20 quilômetros de congestionamento pela pista interna para você conseguir se aproximar ali da rodovia Regis Bittencourt. 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Ronaldo Rodrigues, Nova Brasil FM.
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1: Mais que moderna brasileira, Rede Nova Brasil FM 8 em ponto. Ótima noite pra você. Aqui tem Maria Bethânia pra abrir o Sob Medida. Tá combinado?

0: Nova Brasil com Milton Nascimento, caçador de mim. Fique na sintonia. Obrigado por estar conosco. 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

0: Está no ar a Voz do Brasil. As notícias do governo federal que movimentaram o país no dia de hoje.
1: Olá, boa noite.
2: Boa noite para você que nos acompanha em todo o país.
1: Quarta-feira, 8 de julho de 2026.
2: Vamos ao destaque do dia na Voz do Brasil.
1: Vacinação infantil.
2: Pneumo 20 contra pneumonia e meningite está disponível nas unidades básicas de saúde. Gabriela Noronha.
3: A Pneumo 20 é indicada para bebês no primeiro ano de vida e crianças menores de 5 anos que ainda não completaram o esquema de vacinação recomendado.
1: Proteção às mulheres.
2: Ligue 180 registra denúncias de violência e funciona 24 horas todos os dias da semana. Pablo Mundim.
4: O Ligue 180 também orienta familiares, amigos, vizinhos e qualquer pessoa que queira saber como agir diante de uma situação de risco.
1: E vamos falar hoje sobre a Rede Nacional de Proteção e Defesa dos Direitos Humanos das Pessoas Idosas.
2: Quem vai explicar pra gente mais sobre o tema é o Secretário Nacional dos Direitos da Pessoa Idosa, Alexandre da Silva.
5: São todas aquelas pessoas, aquelas instituições, aqueles órgãos que atuam no segmento da pessoa idosa e que garantam a defesa, a promoção, a mitigação de violações e violências e a garantia de mais direitos.
1: Hoje na apresentação da Voz do Brasil, eu, Mariana Jungmann e Luciano Seixas.
2: E acompanhe a gente ao vivo. Acesse radiogov.ebc.com.br ou o canal Gov na sua TV aberta.
1: Crianças menores de 5 anos e grupos prioritários já podem procurar o posto de vacinação mais próximo para se protegerem com a Pneumo 20.
2: O imunizante previne contra 20 sorotipos da bactéria causadora de doenças graves, como pneumonia e meningite.
1: A ideia é diminuir as hospitalizações, sequelas e óbitos em função das doenças.
3: A vacina Pneumo 20 está disponível nas unidades básicas de saúde e demais pontos de vacinação em todo o país. Éder Gatti, diretor do Programa Nacional de Imunização do Ministério da Saúde, explica que o imunizante vai substituir gradualmente a Pneumo 10 contra a bactéria causadora de doenças, como pneumonia e meningite.
6: O Ministério já tinha uma vacina no SUS, que era a Pneumo 10, é uma vacina que cobria contra 10 tipos da bactéria pneumococo, só que agora nós estamos atualizando para uma vacina que cobre contra 20 tipos.